0: senhor retornou à sua primeira casa, que é o CTG Mirim. E talvez seja justamente esse o significado mais bonito de uma trajetória. Poder olhar para trás e reconhecer que por onde passamos, deixamos um pouco de nós, da nossa contribuição. Mas também levamos um pouco de tudo daquilo que aprendemos. Parabéns, seu Nilo, por toda a sua trajetória. Hoje, homenagear a Dona Teresa, o seu Luiz e o seu Nilo, é, acima de tudo, homenagear a memória, a dedicação e o amor pelo tradicionalismo. A vocês, nosso agradecimento, nosso respeito e nosso reconhecimento. Muito obrigada a vocês três por tudo que vocês fizeram, por Restinga Seca e pelo tradicionalismo. Um forte abraço e uma boa noite a todos.
1: Muito obrigado, vereadora Jocelaine. Convidamos agora, para usar da palavra, deixar sua mensagem, prefeito municipal, senhor Norton Soares.

0: Muito boa noite, senhor presidente, senhores vereadores, senhora vereadora, senhora subcoordenadora da nossa 13ª região, senhor vice-prefeito Tarcísio Bolzan, e na pessoa dele cumprimentar a todo o público aqui presente, a imprensa, e uma boa noite muito especial aos nossos três homenageados dessa noite, que com muita justiça foram indicados pelos seus pares para estarem aqui hoje, nessa noite de honraria, nessa noite de reconhecimento, nessa noite de homenagens. Senhor presidente, nós sempre fazemos questão de prestigiar quando a Câmara nos convida, em especial nessas sessões solenes, e ainda mais na sessão solene que homenageia os tradicionalistas destaque, porque nós temos a visão de que reconhecer a história, tio Eurico Menezes de Abreu, que está de aniversário, já te abracei hoje, reconhecer a história e homenagear aqueles que fazem por ela e pela cultura, nesse caso muito especialmente pelo tradicionalismo, é uma forma de mantê-la viva, de manter essa chama acesa e de fazer o trabalho que nós precisamos cada vez mais nos agarrarmos de unhas e dentes para fazer, que é de manter e passar de uma geração para outra. Nós somos um município que é reconhecido, inclusive, pela lei de sua autoria, senhor presidente, como terra de tradicionalistas. Não é por acaso, né? Mais de 10 entidades do nosso município se dedicam a manter as tradições, de cultuar as tradições gaúchas, e nós temos isso muito forte no nosso dia a dia, na nossa raiz, no nosso DNA. E isso é uma das coisas, professor Vilmar, que nos faz um pouco diferentes dos demais municípios da região. Nós somos hoje reconhecidos como Geoparque Mundial pela Unesco, somos a quarta colônia. Cada município tem algo especial dentro dessa quarta colônia. E talvez uma das coisas que nos faz mais especiais dentro dessa região chamada quarta colônia é exatamente essa paixão pela história, pela cultura, pela tradição gaúcha. E essa paixão se mantém viva graças a pessoas como o seu Nilo, como o tio Biso, como a dona Terezinha, que não deixam passar desapercebida a história, que não deixam de cultivar esse amor e de ensinar e de passar para frente. O que vocês fazem, e por isso digo que foi, obviamente, muito feliz a escolha aqui dos seus pares de indicá-los para serem os homenageados, o que vocês fazem não tem preço. O que vocês fazem pelo município de estar ali contando a história, de estar ali usando a pilcha, de estar ali indo para a entidade, de estar ali lembrando o porquê que nós somos um povo que tem uma história diferente das demais estados do país, por que que o CTG é importante, por que que a dança tradicional é importante, por que que o chimarrão tem importância na nossa história, do porquê que o lenço, a vestimenta tem essa importância. O que vocês fazem é de algo que essa homenagem aqui ainda é pequena pela gratidão que o município precisa demonstrar. Porque a história, se a gente não cuidar, ela se perde. Em tempos onde tudo é comandado pelo globalismo, pela relativização dos fatos, agora, com a chegada da inteligência artificial, que dá um pouco a sensação de que as pessoas, especialmente as crianças, têm que fazer menos esforço para guardar na memória, menos esforço para pensar, menos esforço para assimilar e entender os porquês. Nesses tempos de que tudo parece um pouco mais relativizado, o que vocês fazem tem um valor imensurável. Manter a memória viva. E não só manter viva, mas fazer ela passar de uma geração para outra. Porque nós somos finitos. A história, aquela que a gente, de repente, aquela que a gente carrega só com a gente, ela vai embora junto, no dia que a gente se vai. Semana passada, A gente sepultou lá, infelizmente, a minha avó, né, no alto dos seus 89 anos, graças a Deus viveu bastante, viveu bem, mas a história que era só dela foi embora com ela. Agora, aquilo que ela ensinou para alguém, que é o que vocês fazem, se perpetua, se multiplica, e a gente precisa de mais pessoas que se dediquem a isso. Foi dito aqui, quanto é difícil, né, cada vez mais alguém que se dedique a um CTG, mas não é só o CTG, também uma associação comunitária, alguém que se dedique a qualquer causa que seja um pouco maior do que a porta da nossa casa, que se dedique a causas que interessem a comunidade e que mantenha a comunidade unida, mantenha a comunidade coesa, mantenha a comunidade caminhando em busca do mesmo objetivo. É difícil quem queira fazer isso. Então, seu Nilo, tio Biso, dona Terezinha, aqui fica a nossa mais singela e sincera homenagem, registro de agradecimento, gratidão, principalmente é o que nós precisamos manifestar aqui, porque são pessoas da qualidade de vocês que fazem valer a pena a gente continuar e fazem a gente ter certeza que as próximas gerações ainda vão ter conteúdo, ainda vão ter história, ainda vão ter uma marca do tradicionalismo vivo no seu coração, porque vocês estão cumprindo esse papel como ninguém. Então aqui fica a nossa homenagem e o nosso mais sincero obrigado. Muito obrigado de coração. Uma boa noite a todos.
1: Agradecemos ao prefeito Norton Soares e convido agora o presidente do Legislativo, o vereador Abel Oliveira dos Santos, para deixar sua mensagem.

Minha saudação tradicionalista, nosso prefeito municipal Norton Soares, colegas vereadores, colega vereadora, nossa subcoordenadora da 13ª região tradicionalista aqui em Restinga Seca, nossa autoridade máxima do movimento tradicionalista gaúcho neste evento, nosso patrão anfitrião Daniel Pagliarini, o nosso vice-prefeito Tarcísio Bolzan, ex-prefeito Mauro Schink, secretários municipais, onde eu destaco aqui o secretário de Cultura, o Mirinho, também os demais representantes das entidades tradicionalistas do nosso município, a imprensa aqui presente, pessoas que estão conosco aqui no CTG Pero Pinheiro e quem nos acompanha de casa através das mídias que transmitem esta solenidade. Estamos comemorando a maior festa do Rio Grande, a Semana Farroupilha, e no ano de 2026 tem como o tema herança.

não alcance a grandeza daquilo que vocês representam no movimento tradicionalista gaúcho e ao nosso município de Restinga Seca em especial. Mas eu me emociono muito e estou... muito lisonjeado por poder participar desse momento. Eu falei nas mídias que vocês representam a nossa velha guarda do movimento tradicionalista gaúcho em Restinga Seca. Vocês ajudaram a organizar o movimento tradicionalista gaúcho aqui em Restinga Seca. Certamente que com muitas outras pessoas, outras lideranças, mas começaram. E tudo o que nós fizemos hoje, nós devemos muito ao que aprendemos com vocês. E eu começaria, e me perdoem se eu tornar repetitivo, avalizo tudo o que os meus colegas falaram, que o prefeito municipal já falou, mas algumas coisas eu gostaria de destacar. Começando pela homenageada da casa, a dona Terezinha Batista de Abreu. A senhora é uma pessoa abençoada, privilegiada por ser sogra do nosso colega Elton Almeida. O que ele disse para a senhora de coração, ele fala para nós lá nos bastidores da Câmara de Vereadores o quanto a senhora e a família representam para ele. Então, essa homenagem certamente, ela não é em vão, ela é merecida e ela é concedida em verdade por tudo o que a senhora representa. Mas especialmente aqui, no CTG Pedro Pinheiro, a sua história se confunde com a história da própria entidade, né? Então, tudo que a senhora fez do início, a formação, o início, a fundação do CTG, juntamente com seus familiares, com as demais lideranças, eu lembro aqui da que foi citado no seu histórico, a antiga sede campeira, também os primeiros rodeios da integração, né, foram realizados aqui. E a senhora representa a fibra da mulher gaúcha e a sua liderança aqui na entidade também representa muito para a organização, como já falei, do movimento tradicionalista gaúcho em nosso município. Seu Nilo, senhor Altamir de Lima, carrega a identidade do homem campeiro, o homem que tem uma relação de amizade com praticamente todas as entidades, mas o movimento tradicionalista gaúcho, ele se origina através das coisas mais simples, e a atividade campeira, as lidas campeiras, é o que motiva a criação do nosso movimento. Então, o senhor é uma personalidade muito importante, seu histórico também referenda a esta homenagem que é feita hoje. E eu faria um destaque que eu conversei com algumas pessoas também, procurando me informar sobre a sua biografia, sua história de vida. Muitos me disseram, um homem prestativo. Acho que isso representa muito para o nosso movimento tradicionalista gaúcho. Seu Luiz Grigoleto, aquele que eu considero um irmão, um pai com quem aprendi a dar os primeiros passos lá no CTG Passo da Porteira, dentro do movimento tradicionalista gaúcho, né? Nosso primeiro patrão, recordista em mandatos, né? Mas tem também, na sua trajetória, junto com outras lideranças, é claro, mas ele foi um dos patrões que criou a subcoordenadoria da 13ª Região Tradicionalista em Restinga Seca. E também teve o privilégio de assinar, junto com outros patrões, o movimento que percorreu o estado todo para determinar o feriado de 20 de setembro, Dia do Gaúcho, né? Então, tem uma história também marcada por coisas muito importantes, mas especialmente a mim, tio Biso, eu devo muito da minha formação e de tudo que eu sou dentro do movimento tradicionalista gaúcho ao que eu aprendi com o senhor e com os nossos companheiros lá do CTG Passo da Porteira. Mas os três homens

0: encorajados, a nossa eterna gratidão. Tradição é repetir aquilo que nos foi ensinado. Portanto, nós somos herdeiros de vocês por tudo o que vocês representam. E, como de costume, eu nas sessões solenes encerro com algumas rimas, e o seu Luiz Grigoleto, nosso patrão lá do Passo da Porteira, já me cobrou, né? E eu não podia deixar. Espero que as minhas rimas, elas tenham para vocês o significado que tiveram para mim quando eu procurei escrever. Mas certamente que a grandeza de cada um de vocês está muito acima da capacidade que eu tenho de fazer estas singelas rimas. É a maior festa do Rio Grande que estamos comemorando. Nossos antepassados reverenciando para cumprir nossa missão. Em nome da tradição, com honra e fidalguia, o coração cheio de alegria, a Câmara se faz presente para homenagear nossa gente, concedendo essa honraria. E eu começo com seu Nilo, para o meu verso primeiro, homenageando um campeiro prestativo em nosso chão, que cultiva a tradição e estimula minhas rimas em nossa terra sulina, honrada de sul a norte, no simbolismo mais forte de Dom Altamir de Lima. Com honra, eu continuo. Onde o meu verso puder, destacando uma mulher, pois esse é nosso dever. Em público, reconhecer o trabalho pioneiro de quem somos todos herdeiros, por onde a tradição caminha na história de Dona Terezinha, orgulho do Pedro Pinheiro. E agora falo de um homem que considero um irmão, recordista em ser patrão lá no Passo da Porteira, com a alma hospitaleira da tradição de verdade, que ganhou notoriedade trabalhando humildemente, dando exemplo à nossa gente da mais pura identidade. Que honra poder andar caminhando ao seu lado, tio Biso, lembrando o nosso passado sem esquecer do presente, mostrando para nossa gente o ensinamento mais franco. E em verdade lhe garanto, por mais que o mundo mudar, eu sempre hei de honrar a família verde e branco. Honrado, fim dos meus versos. No gesto de amizade, saúdo todas as entidades que preservam a tradição, cumprindo a nobre missão em nossa herança prevista, gerando muitas conquistas numa história sagrada em nossa restinga amada terra de tradicionalistas. Boa noite a todos os presentes, um forte abraço, uma abençoada semana Farroupilha, parabéns aos aniversariantes e a todos os homens e mulheres que fazem a história do movimento tradicionalista gaúcho aqui na nossa querida Restinga Seca.
1: Muito obrigado, presidente Abel Oliveira dos Santos. E agora iniciamos a entrega das homenagens. Nós convidamos o vereador Valderi Alto Paul para realizar a entrega de uma lembrança. E na sequência, nós teremos aqui o vereador Tiago também para realizar a entrega da placa. Então, convidamos agora o senhor Altamir de Lima. Recebe das mãos do vereador Valderi Alto Paul esta lembrança carinhosa aqui da Câmara de Vereadores, que organiza também e realiza esta sessão solene. Por gentileza, então, senhor Altamir, vereador Valderi aqui à frente para o registro fotográfico, recebendo os cumprimentos e os aplausos de todos. Só um instante aí para o registro, para as imagens, então.

Já aqui convidamos novamente o senhor Altamiro para retornar aqui à frente. Já na sequência, convidamos o vereador Thiago de Melo Folletto para realizar a entrega da placa de Tradicionalista Destaque 2026 ao senhor Altamiro de Lima.

0: A Câmara Municipal de Vereadores de Restinga Seca confere nos termos da Lei Municipal número 2.951 de 2013 a homenagem de tradicionalista destaque 2026 ao senhor Altamir de Lima, em reconhecimento por sua atuação para a preservação e a valorização do movimento tradicionalista gaúcho em nosso município. Mas não basta para ser livre, ser forte, aguerrido e bravo. Povo que não tem virtude acaba por ser escravo. Mais uma vez, parabéns.
1: Muito obrigado, vereador Thiago. E deixamos, então, este momento à disposição, se o nosso homenageado, o senhor Altamir de Lima, o senhor Nilo, deseja realizar o seu agradecimento, sua manifestação, fique à vontade para realizar a sua fala. Se assim desejar, tá bem. Muito obrigado, então. Mais uma vez, os aplausos, senhor Altamir de Lima, o nosso tradicionalista destaque 2026. Dando continuidade, nós convidamos agora o vereador Mauro França da Costa para realizar a entrega de uma lembrança ao senhor Luiz Grigoletto, nosso segundo homenageado. Por gentileza, senhor Luiz, aqui à frente, vereador Mauro também, para realizarmos esta entrega, esta lembrança também, com produtos oriundos do município, do nosso município de Restinga Seca. Receba então com carinho o senhor Luiz Grigoletto.

0: E na sequência nós convidamos o presidente do Poder Legislativo, o vereador Abel Oliveira dos Santos, para realizar a entrega da placa de Tradicionalista Destaque 2026 ao senhor Luiz Grigoleto. Presidente Abel realiza a entrega agora, primeiramente a leitura e posteriormente já a entrega.
1: Estado do Rio Grande do Sul, município de Restinga Seca, Câmara Municipal de Vereadores, terra de Iberê Camargo, terra de tradicionalistas. A Câmara Municipal de Vereadores de Restinga Seca confere, nos termos da Lei Municipal número 2951 de 2013, a homenagem de Tradicionalista Destaque 2026 ao senhor Luiz Grigoleto, em reconhecimento por sua atuação para a preservação e a valorização do movimento tradicionalista gaúcho em nosso município. Mas não basta para ser livre, ser forte, aguerrido e bravo. Povo que não tem virtude acaba por ser escravo. Restinga Seca, 14 de setembro de 2026, assinado por todos os vereadores.

0: Agradecemos, presidente Abel, na entrega da placa, e a palavra está à disposição do nosso homenageado, o senhor Luiz Grigoletto.
1: Boa noite para quem não se cumprimentei muito, mas não cumprimentei a todos. Boa noite. Boa noite, senhores vereadores, prefeito, vice-prefeito e vice-prefeito e os vices, os ex-prefeitos. Então, digo aos senhores, patrões que estão aqui presentes, esses amigos, sobrinhos, irmão, primos e vizinhos que vieram lá do Pasto da Porteira a prestar essa homenagem para mim, junto aos vereadores, a minha companheira Marli, que está aqui presente também, e dizer a todos que eu fico muito feliz com isso. A gente faz um pouco do que a gente pode fazer pelo tradicionalismo, pela comunidade que a gente faz, e eu acho que o tempo não é perdido, é ganho, porque fica felizes quem faz e quem recebe o que a gente pode fazer. Eu não tenho o dom da palavra, mas agradeço a todos de coração. E aqui é o Pedro Pinheiro, que nosso co-irmão, que há muito tempo a gente vem acompanhando os eventos dessa entidade, que nos acolheu aqui hoje. Nosso muito obrigado, e o Pasto da Porteira está sempre de portas abertas a todos. Muito obrigado, obrigado aos vereadores por essa homenagem. Obrigado.
0: Muito obrigado, nosso homenageado, o senhor Luiz Grigoletto. Na sequência, convidamos agora a vereadora Jocelaine Brauner para realizar a entrega de flores à nossa homenageada, a senhora Terezinha Batista de Abreu. Convidamos a senhora Terezinha, que vem até a frente, vereadora Jocelaine, ao encontro então da nossa homenageada, para realizar essa entrega e receber um dos aplausos de todos.

0: E agora convidamos o vereador Elton dos Santos Almeida para realizar a entrega da placa de Tradicionalista Destaque 2026 à senhora Terezinha Batista de Abreu.
1: Estado do Rio Grande do Sul, município de Restinga Seca. Câmara Municipal de Vereadores, terra de Iberê Camargo, terra de Tradicionalista. A Câmara Municipal de Vereadores de Restinga Seca confere nos termos da Lei Municipal 2951 de 2013 a homenagem de Tradicionalista Destaque 2026 à senhora Terezinha Batista de Abreu, em reconhecimento por sua atuação para a preservação e valorização do movimento tradicionalista gaúcho em nosso município. Mas não basta para ser livre, ser forte, aguerrido e bravo. Povo que não tem virtude acaba por ser escravo. Restinga Seca, 14 de setembro de 2026, assinado por todos os vereadores.

0: Agradecemos, vereador Elton, neste momento da entrega da placa, e a palavra está à disposição a senhora Terezinha, a nossa homenageada, para realizar também os seus agradecimentos.
1: Eu quero agradecer em primeiro lugar a patronagem do CTG Pedro Pinheiro, meu patrão Daniel Pagliarini, e a homenagear os vereadores, que estavam muito bonitos, que falaram coisas bonitas. Quero agradecer a minha família, que me dá muito apoio, né, em tudo, meus convidados. Eu acho que era isso, né?
0: Muito bem, muito obrigado. Parabéns, senhora Terezinha, nossa homenageada. Nesta noite, os nossos três homenageados. Muito obrigado pela atenção de todos. Antes de concluirmos esta sessão solene, agora passamos para mais outro momento aqui, antes de encerrarmos. Dando continuidade então a esta solenidade, este momento muito especial de valorização da história e da cultura tradicionalista do município de Restinga Seca. No ano de 2022, o Poder Legislativo de Restinga Seca, em parceria com a Rádio Integração, a Rádio Nativa FM, o Conselho Municipal de Cultura, representado pelo senhor Júlio César Rockenbach, e a subcoordenadoria da 13ª Região Tradicionalista, promoveu o concurso para a escolha do desenho símbolo da terra de tradicionalistas, envolvendo as escolas municipais, as entidades tradicionalistas e a sociedade civil. A iniciativa teve como objetivo fomentar a construção de um monumento em homenagem à cultura tradicionalista do município. A comissão julgadora foi composta por Erival Bertolini, Elias Leal, Rosane Magoga, Luiz Carlos Martini e Cláudio Zappi. A arte vencedora foi de autoria do desenhista Luiz Henrique Trindade, então aluno da Escola Municipal Francisco Giuliani. O resgate desta iniciativa representa mais do que a retomada de uma proposta. É o reconhecimento da importância da cultura tradicionalista para o nosso município, fortalecendo o turismo, também fomentando a cultura e contribuindo para a preservação da nossa identidade e das nossas raízes. Como forma de materializar este marco, realizaremos neste momento a entrega dos quadros representativos do desenho vencedor do concurso, que servirá de base para a construção deste monumento, símbolo de terra de tradicionalistas. Então, para realizarmos a entrega dos quadros, nós convidamos aqui os senhores vereadores e também para receber as homenagens, os representantes das entidades tradicionalistas. E já convido neste momento o vereador Tiago de Melo Foleto para realizar a entrega do quadro ao CTG Aliança Gaúcha da localidade de Jacuí. Por gentileza, representante do CTG Aliança Gaúcha de Jacuí, para receber das mãos do vereador Tiago o quadro que representa a terra de tradicionalistas Restinga Seca. Thales Poman recebe então, por gentileza, aqui à frente para realizar o registro fotográfico.

Convidamos o vereador Elton dos Santos Almeida para realizar a entrega do quadro ao CTG Pedro Pinheiro, a esta casa que nos recebe nesse dia. Patrão Daniel Pagliarini, por gentileza, vem receber das mãos do vereador Elton este quadro que representa o monumento símbolo Terra de Tradicionalistas.

Muito obrigado, vereador Elton. Convido agora o prefeito municipal, senhor Norton Soares, para realizar a entrega do quadro ao piquete de laçadores Almiro Borges, do Passo da Serraria. Representante do piquete de laçadores Almiro Borges. A nossa subcoordenadora, patroa, que recebe então das mãos do prefeito Norton. Por gentileza, aqui se dirijam aqui para a fotografia.

Muito obrigado, então, à patroa, a senhora Maria Eunice Guidetti, recebendo das mãos do prefeito municipal, piquete de laçadores Almiro Borges, do Passo da Serraria. Convido agora o vereador André Hatzbach para realizar a entrega do quadro ao CTG Laços e Amizade de Vila Rosa. As entidades que não estão com a presença da patronagem, estamos aqui recebendo através, será entregue ao Thales Poman, que estará representando as entidades que não estão presentes. Muito obrigado, vereador André. Convido agora o presidente do Legislativo, vereador Abel Oliveira dos Santos, para realizar a entrega do quadro ao CTG Passo da Porteira de Santuário. Patrick Joras, capataz-geral, que estará recebendo então este quadro, em nome de toda a patronagem, receba também os aplausos de todos.

Muito obrigado, Patrick. CTG passa da porteira do santuário. Agora, o vereador Mauro França da Costa para realizar a entrega do quadro ao piquete de laçadores Olinto Silva, da localidade de Colônia Borges, recebe Thales Pullman, representando também o piquete de laçadores Olinto Silva.

Convidamos agora o vereador Valderi Otto Paul para realizar a entrega do quadro ao DTG Nossa Senhora Aparecida.

Muito obrigado ao Darcy, recebendo em nome do DTG Nossa Senhora Aparecida, vereador Valderi, pela entrega. Convido agora o vereador Artemio Figueiredo para realizar a entrega do quadro à Associação Tradicionalista Anita Garibaldi. Recebe o patrão Hendrick Brinco.

Muito obrigado, Hendrick. Também o vereador Artêmio. Convidamos agora o vice-prefeito, o senhor Tarciso Bolzan, para realizar a entrega do quadro ao CTG Estância do Mirim. Patrão Gilberto Londero, receba das mãos o nosso vice-prefeito, o senhor Tarciso Bolzan, também este quadro que representa o município Terra de Tradicionalistas.

Convidamos agora a vereadora Jocelaine Brauner para realizar a entrega do quadro ao CTG Os Vaquianos. Thales, representando a entidade, representando o CTG Os Vaquianos. E para finalizarmos este momento, convidamos o secretário de Turismo, Cultura e Esporte, Valdomiro Grigoleto Júnior, para realizar a entrega do quadro ao CTG Andarilhos do Pago. Éder Loreto, que recebe então das mãos do nosso secretário Valdomiro o quadro e os aplausos de todos. Muito obrigado, CTG Andarilhos do Pago, e a todas as demais entidades aqui presentes e representadas. Senhoras e senhores, chegamos ao final desta sessão solene. A Câmara Municipal de Vereadores de Restinga Seca agradece a presença de todos e especialmente presta o seu reconhecimento aos nossos homenageados e às entidades tradicionalistas que contribuem para manter vivas as nossas tradições, a nossa cultura e a nossa identidade. Para

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2: Olá, boa noite.
1: Boa noite para você que nos acompanha em todo o país.
2: Segunda-feira, 14 de setembro de 2026.
1: Vamos aos destaques do dia.
2: Programa de renovação de frota inclui motoristas de transporte escolar e de carga.
1: Agora é lei, medida que já atende mototaxistas, taxistas e caminhoneiros. Graziele Bezerra.
3: O programa oferece financiamentos mais acessíveis de veículos utilizados em atividades remuneradas, como transportes de passageiros e entregas.
2: SUS começa a oferecer vacina Pneumo 20 para quem tem mais de 85 anos.
1: Imunizante amplia a proteção contra bactérias, contra bactéria apontada como a causa mais comum de infecções respiratórias em todas as faixas etárias. Thaísa Vitória.
4: Segundo o Ministério da Saúde, a estimativa é de que mais de 2 milhões e 300 mil pessoas façam parte do público-alvo em todo o país.
2: Mais segurança na hora de voar.
1: Já estão valendo regras mais rigorosas contra passageiros indisciplinados. Gabriela Noronha.
5: As medidas vão da orientação à multa e, nos casos mais sérios, à suspensão de voar.
2: E na apresentação, Luciana Vasconcelos e Nazi Brum.
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2: Financiamento de carros e motos para quem usa esses veículos como instrumento de trabalho.
1: Uma lei sancionada hoje garante a continuidade de programa de renovação de frota e inclui também veículos de transporte escolar.
3: Com a sanção da lei, o Move Brasil terá continuidade e passa a se tornar uma política permanente. O programa oferece financiamentos mais acessíveis de veículos utilizados em atividades remuneradas, como transportes de passageiros e entregas. Agora, além de mototaxistas, taxistas e caminhoneiros, motoristas de transporte escolar também vão poder renovar suas frotas, com taxas de juros mais baixas. As regras para essa categoria ainda serão regulamentadas. O ministro da Secretaria-Geral da Presidência da República, Guilherme Boulos, comentou que o programa também permite a aquisição de carros elétricos.
6: O carro elétrico é um desejo dos taxistas, dos motoristas, porque para além do ganho ambiental, o carro elétrico tem um custo operacional muito menor do que a gasolina ou a álcool. E o Move Brasil também priorizou carros elétricos ou híbridos para que pudessem ser utilizados por essas categorias que trabalham a partir do seu carro.
3: Pelo Move Brasil é possível comprar automóveis novos, movidos a etanol, flex, elétricos ou híbridos, de até R$ 200 mil e parcelar em até 84 vezes. No caso das motos, o prazo para pagamento é de 48 meses. Os juros do Move Brasil são de 12,6 ao ano para homens e 11,5 para mulheres. O ministro do Planejamento e Orçamento, Bruno Moretti, explica como funciona o pagamento das parcelas.
7: Na prática, é um sistema de amortização que garante que a prestação começa menor para caber no bolso da trabalhadora e do trabalhador e, ao longo do tempo, na medida em que o trabalhador aumente sua renda, aumente sua produtividade, o valor sobe, mas ele, na partida, começa menor para garantir que o trabalhador possa acessar.
3: Até agora, mais de 48 mil carros e 19 mil motos foram financiados pelo Move Brasil. Para aderir, os motoristas precisam estar cadastrados nas plataformas de transporte ou de entregas há pelo menos 6 meses e ter realizado ao menos 100 corridas nesse período. No caso dos taxistas, é preciso ainda estar com licenças e registros ativos e com regularidade fiscal. Mais informações pelo gov.br/movebrasil. Reportagem Graziele Bezerra.
2: Segurança nos aeroportos e no ar. A Agência Nacional de Aviação Civil, a ANAC, começa a aplicar novas regras para passageiros que tenham comportamentos que comprometam a proteção ou a ordem durante viagens de avião.
1: A Resolução número 800 busca estabelecer procedimentos mais claros para situações de indisciplina e reforçar a segurança durante o transporte aéreo.
2: Para nos ajudar a entender o que muda a bordo nos aeroportos, vamos conversar com a repórter Gabriela Noronha. Boa noite, Gabriela. Então, Gabriela, a resolução foi assinada hoje, foi em março, e começa a valer hoje. E o que, que muda na vida do passageiro e quem trabalha no aeroporto?
5: Olha, muitas mudanças agora com a resolução, viu, Luciana? Boa noite, Nazima, boa noite a todos que nos ouvem na Voz do Brasil. Então, vamos começar a explicar. Essa resolução número 800, ela busca estabelecer procedimentos mais claros para situações de indisciplina e reforçar a segurança durante o transporte aéreo. Além disso, essa resolução ela vai listar uma série de comportamentos proibidos e também regulamento, tratamento e providências necessárias a serem dispensadas ao passageiro, né? Essa medida entra em vigor a partir desta segunda-feira e vale tanto para passageiros no interior das aeronaves em voos domésticos nacionais, quanto para conexões em voos internacionais, respeitando as legislações aplicáveis e as exceções previstas em lei. A grande novidade é que agora existe um critério muito claro, dividindo as infrações por gravidade. O passageiro que arrumar confusão leve, ou seja, como ignorar os comissários ou usar o celular na hora errada, recebe aí advertências e multas menores, já quem fumar a bordo, por exemplo, ou ameaçar funcionários, cometer agressões ou importunação sexual, entra na faixa de faltas graves e gravíssimas. E nesses casos, ele pode até ser banido de voar.
1: Agora, Gabriela, o que a tripulação pode fazer no momento dessa confusão dentro do avião?
5: Nazi, a resolução dá total respaldo legal para que os comissários e o comandante ajam rapidamente. A companhia aérea pode agir para controlar a situação de indisciplina. E dependendo do que estiver acontecendo, a equipe pode orientar ou advertir o passageiro, realizar a contenção física temporária dessa pessoa indisciplinada, usando lacres ou algemas de contenção do próprio kit da aeronave, e também solicitar o apoio da Polícia Federal. O piloto também tem autoridade para realizar um pouso forçado no aeroporto mais próximo para expulsar o infrator. Dados divulgados pela ANAC mostram que o número de passageiros indisciplinados no Brasil aumentou quase 70% em um ano. De janeiro a setembro de 2026, já foram 800 casos. Destes, 154 foram gravíssimos. E olha, de acordo com o ministro de Portos e Aeroportos do Brasil, Tomé Franca, o objetivo da resolução, aprovada em março deste ano, é garantir a segurança e o bem-estar de todos os usuários e trabalhadores do transporte aéreo. Vamos ouvir.
8: Então, proteger quem viaja, a tripulação, proteger também quem trabalha em solo é o foco, né, dessa resolução, a proteção do passageiro. Então, e dos tripulantes, dos trabalhadores. Então, esse é o foco da resolução. A resolução não tem um foco de punir, a resolução tem um foco de proteger, de trazer segurança para o transporte aéreo brasileiro.
2: Gabriela, como você disse mais cedo agora, em alguns casos o passageiro fica impedido de voar. Isso porque foi criada uma lista de banimento chamada no-fly list. Você pode explicar como ela vai funcionar aqui no Brasil?
5: Luciana, essa é uma das principais inovações aí da norma. A no-fly list é uma lista de restrição de voos. Então, os passageiros que cometerem infrações classificadas como gravíssimas poderão ser proibidos de voar em qualquer companhia aérea comercial do Brasil por um período aí que varia de 6 a 12 meses, vai depender da infração. E os sistemas das empresas serão interligados para bloquear a compra de passagens, o check-in e o embarque aí do CPF penalizado.
1: Agora, Gabriela, existe algum direito de defesa desse passageiro que for incluído nessa lista?
5: Sim, a aplicação do banimento temporário de voar é feita inicialmente pela própria companhia aérea onde ocorreu o incidente. No entanto, a empresa é obrigada a notificar formalmente o passageiro, garantindo a ele o direito à ampla defesa e ao contraditório dentro de um processo administrativo regulamentar. O diretor-presidente da ANAC, Thiago Feinstein, explica que a empresa deve comunicar também a infração do passageiro à agência dentro de um prazo que varia conforme a gravidade e as as infrações gravíssimas, por exemplo, precisam ser informadas imediatamente. O diretor-presidente também destaca que a resolução prevê punições para as empresas que negarem essa defesa aí do passageiro. Vamos ouvir.
9: Se a companhia aérea não der o amplo direito de defesa para o passageiro, a companhia aérea também será punida pela ANAC. Haverá uma decisão de primeira instância, o passageiro pode recorrer, uma decisão de segunda instância, e a ANAC estará sempre monitorando todos esses passos e sempre também de ouvidos abertos, para que os passageiros também possam nos procurar para dar segurança e amplo direito de defesa do passageiro.
2: Gabriela, em relação ao passageiro, quais são as penalidades previstas para quem passa do limite?
5: Agora vamos para a parte que pesa no bolso, né? E as multas administrativas começam aí em R$500 para infrações leves, mas podem chegar a R$17.500 em casos graves ou gravíssimos. E vale lembrar que esse valor, Luciana, é apenas a multa administrativa da ANAC. A companhia aérea ainda pode processar o passageiro na justiça comum para cobrar os custos de um pouso forçado, por exemplo. E o passageiro ainda pode responder criminalmente na Polícia Federal. E olha só, quem estiver interessado em saber mais detalhes sobre essas novas regras, a resolução está disponível na página da ABAR, no endereço pareceexagero.com.br.
1: Muito bom. Obrigado, Gabriela, pelas informações ao vivo aqui no estúdio da Voz do Brasil.
2: O setor cultural representa cerca de 3% do Produto Interno Bruto brasileiro, índice que representa a riqueza do país.
1: E para dar voz a todos, artistas, produtores, agentes culturais, pesquisadores e outros integrantes da área podem participar da eleição do Conselho Nacional de Política Cultural.
2: Quem conversou com a Mariana Jungmann sobre o assunto foi a secretária de Articulação Federativa e Comitês de Cultura do Ministério da Cultura, Roberta Martins. Vamos ouvir.
10: Secretária Roberta Martins, bem-vinda à Voz do Brasil, um prazer ter a senhora conosco aqui.
11: Obrigada, adoro esse programa.
10: Vamos então falar do Conselho Nacional de Política Cultural, começar falando o que é esse órgão, em que ele atua, a senhora pode dar exemplos práticos para a gente dessa atuação?
11: Todas as políticas sociais têm conselhos para acompanhar a política pública junto do Poder Executivo, do governo, como a gente fala. Então, um conselho, e no nosso caso, um Conselho Nacional de Política Cultural, o Conselho Nacional, que acompanha as políticas nacionais que são construídas pelo governo federal, junto com essa representação da sociedade civil, que juntos criam, acompanham, fiscalizam e deliberam coisas importantes da vida da política pública de cultura no Brasil.
10: E para a gente ter essa participação da sociedade, a gente tem eleições, então inscrições estão abertas. Então, eu queria que a senhora falasse também para a gente quem é que pode participar das eleições para esse conselho, quem é que pode se inscrever tanto para ser conselheiro quanto para votar no conselho, porque isso também está aberto,
11: isso,
10: né?
11: Isso. Isso que é o mais legal. A gente conseguiu esse ano fazer um processo totalmente online e, além dele ser online, um processo simplificado. Para você ser eleitor, você se credencia para votar na área da sua atuação. Se você é do teatro, você se credencia para votar nos conselheiros do teatro. Para você votar na música, você se credencia no lugar, lá na nossa plataforma, que vai votar nos candidatos a conselheiros nacionais da música. Para isso, você, para ser eleitor, tem que comprovar um ano de atuação. Se você atua na área, no setor, você tem um portfólio, você tem um currículo, todo mundo tem um currículo.
10: Uhum. E aí quem é do setor cultural, então, sempre tem seu portfólio ali.
11: Maravilhosos, né? A produção cultural brasileira é tão intensa, então a gente tem muita gente para participar desse processo. A pessoa vai lá, comprova um ano para ser eleitor. E para ser eleito, tem que ter um pouco mais de bagagem. Então, a gente está pedindo 3 anos de comprovação de atuação no setor. Esse processo tem sido super rico, porque a gente simplificou a forma das pessoas entrarem neste lugar, que é pensar políticas públicas junto com o governo.
10: Muito bem. O processo eleitoral também, ele está garantindo aí diversidade, a representatividade no conselho, que é uma coisa muito importante, né? Quais são as regras, né, para essa diversidade? Por que que é tão importante garantir, assim, que não tenha um grupo muito homogêneo, vamos dizer assim?
11: Porque a sociedade brasileira é isso, essa diversidade maravilhosa. Então, a gente pensou em alguns condicionantes. O primeiro deles é que a gente tivesse pessoas de todas as regiões, do norte, do sul, do leste, do oeste. Ou seja, a gente precisa que as pessoas do Brasil inteiro estejam, não apenas das macro-regiões, mas pensar em chegar em representações dos interiores. Isso para nós é importante, então esse é o primeiro condicionante. E depois a gente pensou nos povos. Os povos indígenas, a gente precisa valorizar a cultura indígena do Brasil. Ela está ligada não apenas à relação com a natureza, mas com a produção cultural, com este lugar que a gente tem tão especial. Então, temos cotas para pessoas indígenas. Nós também temos cotas para pessoas negras. Parte da fonte da beleza e da diversidade cultural brasileira reside na cultura negra. Então, é importante que a gente tenha pessoas que são ligadas a esses processos da produção da cultura negra também. E a gente está ousando em duas questões. Uma delas é que ter, no mínimo, uma pessoa de cada colegiado nacional, que eu já vou explicar o que é, com deficiência. Nós precisamos trazer as pessoas com deficiência para esse universo da participação política. Essas pessoas precisam ser vistas na sua integralidade. Isso é uma ousadia nossa, que vai exigir também aprendizado por parte do governo. E a segunda ousadia é ter paridade. A política precisa enxergar as mulheres como lá sentadinhas à mesa e orientando a política. Então, a paridade de mulheres no conselho, a gente está buscando e vai conquistar.
10: Agora, existe aí um edital, né, que já está disponível com todas as regras, e tem até um tutorial também para quem quiser participar como eleitor ou se candidatar, também entender melhor como fazer isso. Onde é que as pessoas podem acessar esses documentos?
11: Graças a Deus, a gente tem muitos recursos tecnológicos. A eleição é toda eletrônica e a gente tem um portal incrível chamado Vota Cultura, onde tem recursos de acessibilidade para ampla e plena, linguagem simplificada, a letrinha está grande e a gente precisa que a pessoa esteja no gov.br, o que é um aprendizado também para o brasileiro. Todas as coisas agora oficiais, elas estão lá no gov.br, a gente precisa dominar. Então, entrou no gov.br, se inscreveu, mandou lá, fez o upload, que é subir a documentação, você já pode estar apto para votar ou para ser votado. E aí você escolhe, você pensa, está na sua hora de contribuir com o povo brasileiro, ser conselheiro junto com a gente? Pensa nisso, gente, e vem somar com a gente também.
10: Então, só para a gente concluir, vamos dar o serviço, até quando vão as inscrições?
11: Molezinha, 22 de setembro, a gente está com as inscrições até dia 22 de setembro. E anota aí, é no portal do Vota Cultura, votacultura.cultura.gov.br. votacultura.cultura.gov.br. É molezinha, vem com a gente participar, porque quanto mais a gente participa, mais a gente democratiza esse Brasil e é nos conselhos que a gente precisa fortalecer também para poder fazer valer a voz do povo.
10: Muito bem, nós conversamos com Roberta Martins, secretária de Articulação Federativa e Comitês de Cultura do Ministério da Cultura. Muito obrigada, Roberta.
11: Obrigada a vocês e vem com a gente. Vota Cultura no Conselho Nacional de Política Cultural.
1: É na despedida de uma pessoa que outras podem ser salvas.
2: A doação de órgãos no Brasil depende da autorização de familiares.
1: Por isso, este mês, Setembro Verde é para lembrar sobre esse desejo. Converse com a sua família sobre a intenção de ser um doador.
12: No Brasil, cerca de 49 mil pessoas estão na fila aguardando a doação de um órgão para continuar vivendo. Dados do Ministério da Saúde apontam que cerca de 45 mil esperam por um rim. O publicitário Leandro Cavalcante fazia parte dessa fila. Ele esperou durante quase 2 anos fazendo hemodiálise para receber um rim. e fala da gratidão de voltar a ter uma vida normal.
13: Tudo tem continuidade, então é pensar que aquele fim daquela vida, ela pode perpetuar ou continuar em outra vida.
12: Segundo o Ministério da Saúde, o Brasil tem o maior programa público de transplante de órgão do mundo. Quase 90% dos transplantes são feitos pelo Sistema Único de Saúde, o SUS. E um único doador falecido pode salvar mais de 8 vidas e também beneficiar outras pessoas com a doação de tecidos. O nefrologista Giuseppe Gatto fala sobre quem pode ser um doador.
14: Nós temos dois tipos de doação. Nós temos doador vivo e o doador falecido. O doador vivo, que é a família até quarto grau, seja avô, tio, primo, o primo de primeiro grau, né? Irmão, pai. E nós temos o doador falecido. O nosso doador falecido é aquele que teve uma morte muito específica, que é a morte encefálica, onde o cérebro morreu, ele não funciona mais, mas todos os outros órgãos estão funcionando.
12: Leandro Cavalcante fala de um presente recebido de alguém que ele não conheceu.
15: Seja doador, a única coisa que você deixa por aqui são as coisas boas que você fez e a intensidade que você deixou as coisas para as outras pessoas.
12: No Brasil, a manifestação da vontade de doar em vida é importante, mas autorização para doação após a morte depende da família. Por isso, conversar com familiares é fundamental, como alerta o nefrologista Giuseppe Gatto.
14: A nossa legislação, ela define que quem escolhe se você vai doar ou não é a sua família, não é você. Então é muito importante que a gente manifeste à nossa família o interesse de ser doador.
12: O Dia Nacional de Doação de Órgãos, celebrado em 27 de setembro, foi criado para conscientizar a população sobre a importância de conversar com a família sobre a vontade de ser doador. Reportagem Cleide Lopes.
2: No Brasil, a cada grupo de 100 mil idosos acima de 80 anos, quase 3 mil foram internados por pneumonia só no ano passado, de acordo com dados do Ministério da Saúde.
1: Agora, idosos com 85 anos ou mais contam com uma nova proteção pelo SUS.
2: É a vacina Pneumo20, que já está disponível nos postos de saúde de todo o país.
1: O imunizante reduz risco de internações e de quadros graves nas idades mais avançadas, quando as infecções respiratórias costumam ser mais agressivas.
4: Nova vacina para idosos está disponível no Sistema Único de Saúde para pessoas com 85 anos ou mais. A vacina pneumocócica 20 valente conjugada, conhecida como Pneumo 20, protege contra a doença e formas graves, como pneumonia e meningite. Segundo o Ministério da Saúde, a estimativa é de que mais de 2 milhões e 300 mil pessoas façam parte do público-alvo em todo o país. A distribuição das doses começou neste mês de setembro. O envio das próximas doses vai considerar critérios como o número de pessoas que podem ser vacinadas, a média mensal de aplicações e os estoques disponíveis. Para receber o imunizante, é necessário apresentar documento que comprove a idade, sem necessidade de prescrição médica. A indicação da Pneumo 20 varia de acordo com o histórico de vacinação contra a doença. Para mais informações, acesse gov.br/saúde. Thaisa Vitória para a Voz do Brasil.
2: E essa agora vai para quem gosta de ler.
1: A plataforma Mac Livros mantém um acervo digital 100% gratuito, que reúne mais de 25 mil títulos organizados em 26 categorias temáticas.
2: A divisão permite explorar acervos específicos, como clássicos, juvenis, biografias e poesia.
16: Clássicos da literatura, best-sellers e lançamentos do mercado editorial. A Biblioteca Digital do Brasil, conhecida como Mac Livros, reúne um catálogo variado com mais de 25 mil títulos gratuitos. E a organização do acervo é feita para agradar diferentes perfis de leitores, como explica a diretora de apoio à gestão educacional da Secretaria de Educação Básica do MEC, Anita Stefani.
17: O Mac Livros tem mais de 25 categorias, então atende uma diversidade enorme de gostos. Você pode ter biografias, aventura, clássicos, obras infanto-juvenil, poesia, contos, enfim, tudo o que você precisar está no Mac Livros.
16: Somando mais de 450 mil horas de leitura, o que equivale a 51 anos, a plataforma registra forte engajamento. Entre os destaques dos mais procurados está Torto Arado, de Itamar Vieira Júnior. A diretora Anita Stefani faz uma sugestão de leitura.
17: Olha, eu acho que o que eu mais gostei de ler foi o Vegetariana, que tá super em voga, né? Porque ganhou, inclusive, prêmios e tal. E ele tá disponível no Mac Livros. Mas é também interessante ver e um tipo de literatura que eu não conhecia tanto, que é a literatura de quadrinhos. E que tem alguns exemplares disponíveis e que é interessante ler pelo Mac Livros.
16: Para saber como usar e outros detalhes sobre o Mac Livros, acesse agora mesmo gov.br/mac. Reportagem Gilberto Evangelista.
1: E essas foram as notícias do governo federal.
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18: Fique agora com as notícias do Poder Judiciário e do Congresso Nacional. Uma boa noite.
1: Boa noite, até amanhã.
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21: STF vai decidir se crise humanitária pode dispensar visto para reunião familiar no Brasil.
22: Para o STJ, famílias acolhedoras mantêm guarda provisória de crianças, mesmo após saírem do programa.
21: O governo federal vai apurar falhas da Uber e da 99 no atendimento a idosos e pessoas com deficiência.
22: Boa noite, eu sou Arthur Filho.
21: E eu sou Walter Lima.
22: Supremo Tribunal Federal vai decidir se situações de crise humanitária podem justificar a dispensa de visto para permitir a reunião familiar de estrangeiros no Brasil.
21: O julgamento, ainda sem data definida, vai orientar os limites da atuação do Poder Judiciário em situações nas quais exigências migratórias entram em conflito com direitos fundamentais, especialmente o direito à convivência familiar em contextos de crise humanitária. Fernanda Porto.
23: O caso envolve um cidadão do Haiti que vive no Brasil e pediu autorização para que a esposa e a filha pudessem entrar no país sem a apresentação do visto. O pedido foi negado pelo Tribunal Regional Federal da 4ª Região. No recurso apresentado ao Supremo, o Ministério Público Federal argumentou que o direito à reunião familiar deve ser preservado, especialmente quando dificuldades administrativas impedem

0: Neira de Itapeva, Fátima Uchoa.
1: Os ministros consideraram os vínculos socioafetivos ao longo de mais de 2 anos de convivência entre as crianças e as famílias acolhedoras. Segundo a relatora no STJ, ministra Nancy Andrighi, as medidas de proteção previstas no Estatuto da Criança e do Adolescente e no Sistema Nacional de Adoção e Acolhimento visam a atender o superior interesse da criança e do adolescente. E o juiz não pode basear a transferência para abrigos públicos sem haver riscos para as crianças. A guarda provisória com as famílias acolhedoras vale até o julgamento da ação que pode retirar o poder familiar dos pais biológicos.
2: Começou hoje a Semana Nacional da Execução Trabalhista.
0: Durante 5 dias, os Tribunais Regionais do Trabalho vão concentrar esforços para garantir o pagamento de direitos reconhecidos pela Justiça. Repórter Nídia Rios.
3: Já pensou ganhar uma ação trabalhista e não receber o valor devido? É justamente para evitar situações como essa que a Justiça do Trabalho promove todos os anos a Semana Nacional da Execução Trabalhista. A 16ª edição da campanha será realizada entre os dias 14 e 18 deste mês, em todos os 24 Tribunais Regionais do Trabalho do país. Quem tem uma ação trabalhista nessa fase pode procurar a vara do trabalho da sua região ou entrar em contato com um advogado que acompanha o caso.
2: O governo vai apurar falhas da Uber e da 99 no atendimento a idosos e pessoas com deficiência.
0: A medida atende a uma recomendação feita pelo Ministério Público Federal. Vanessa Pereira.
4: A Secretaria Nacional do Consumidor, a Senacom, acatou a recomendação e vai apurar casos de cancelamento de viagens motivados pela idade avançada do passageiro ou pela presença de equipamentos assistivos, como cadeira de rodas, bengalas, muletas e cães-guia. A secretaria, que integra o Ministério da Justiça e Segurança Pública, já notificou as empresas Uber e 99 para que esclareçam quais medidas adotam quando há recusa de transporte nesses casos. A recomendação do MPF também foi encaminhada às 2 empresas que ainda não informaram quais providências pretendem tomar.
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2: A você, uma boa noite.
0: E até amanhã.
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7: Eu sou Paula Groba.
8: E eu sou Humberto Pinheiro.
7: E estes são os destaques de hoje do Jornal do Senado, que começa agora.
8: Projeto de Lei Orçamentária 2027 chega ao Congresso com reajustes travados pelo arcabouço fiscal e regra de ouro.
7: Regulação das redes sociais divide especialistas em audiência no Senado.
8: 1/3 dos alunos do ensino médio já apostou em bets, segundo pesquisa.
7: Boa noite.
8: Boa noite.
7: As bets já fazem parte da rotina de muitos jovens brasileiros. Uma pesquisa da Frente Parlamentar Mista da Educação revelou que 1/3 dos estudantes do ensino médio já apostou em jogos online.
8: Diante desse cenário, um projeto do Senado quer diminuir o apelo das apostas e reforçar a proteção de quem está mais vulnerável a esse tipo de jogo. Repórter Raíssa Abreu.
9: Uma pesquisa da Frente Parlamentar Mista da Educação, em parceria com o Instituto Equidade.info, mostrou que 9,5% dos estudantes brasileiros de 11 anos já fizeram apostas online. A proporção aumenta com a idade e entre os alunos do ensino médio, 1 a cada 3 estudantes já teve experiência com bets. Foram ouvidos, entre agosto e setembro, 1.912 estudantes de 191 escolas públicas e privadas no país. Para diminuir o apelo das plataformas de apostas online proibidas para menores de 18 anos, especialmente junto aos grupos mais vulneráveis, a Comissão de Ciência e Tecnologia do Senado acaba de dar parecer favorável a um projeto que amplia as restrições à publicidade e ao patrocínio das bets. A proposta foi apresentada pela senadora Damaris Alves, do Republicanos do Distrito Federal,

0: por outros 6 senadores que fazem parte da Frente Parlamentar Mista da Saúde Mental.
1: É um projeto construído a várias mãos. Eu só tenho a honra de ser a primeira signatária, mas foi construído com especialista, com a participação de parlamentares, Câmara e Senado, um corpo técnico extraordinário, e a gente está preocupado realmente com essa questão da saúde mental por causa do vício nos jogos de apostas.
0: O objetivo do projeto é limitar o que chama de publicidade predatória, aquela focada no sofrimento humano. Para isso, propõe restringir a propaganda de bets em rádios, TVs, uniformes esportivos, redes sociais, eventos culturais, plataformas de streaming e campanhas com influenciadores digitais. De acordo com informações do Ministério da Saúde, os atendimentos na rede pública relacionados a jogos e apostas cresceram 140% entre 2018 e 2025. Em julho, diante do aumento dos casos de endividamento e até de suicídio associados aos jogos, o Ministério da Fazenda determinou que a publicidade das apostas viesse acompanhada de advertência sobre os riscos envolvidos, a exemplo do que acontece com a propaganda de cigarros e bebidas. A proposta deve ser votada no plenário.
2: O projeto de lei orçamentária de 2027, que chegou ao Congresso, prevê o preenchimento de mais de 48 mil cargos vagos e a criação de 4.704 novas vagas no setor público federal.
3: Mas o ritmo dessas nomeações e a realização de novos concursos terão que respeitar as travas do arcabouço fiscal, que limitam o crescimento real das despesas com pessoal a, no máximo, 0,6% ao ano. Os detalhes na reportagem de Douglas Castilho.
4: A proposta orçamentária atual reserva ao todo 3,84 bilhões para a criação e o preenchimento de cargos públicos em 2027. No entanto, pelas regras fiscais em vigor, chamadas de arcabouço fiscal, o crescimento real do gasto com servidores de cada poder não pode passar de 0,6% acima da inflação ao ano, quando as contas estiverem no vermelho. Além desse mecanismo, o consultor de orçamento do Senado Federal, Sérgio Machado, explicou que a autorização não gera obrigação de contratar.
5: É uma autorização legislativa e orçamentária para a realização de determinadas despesas com o pessoal. Ele não se confunde com dotação orçamentária e muito menos apresenta uma despesa de execução obrigatória.
4: O projeto de orçamento já prevê gastos acima do permitido em quase 53 bilhões de reais com despesas de salários e aposentadorias. Isso exigiria a aprovação de um projeto de lei de crédito suplementar para cumprir outro limite fiscal, a chamada regra de ouro, norma constitucional que impede a dívida do Estado para pagar esse tipo de gasto.
2: O país já tem pelo menos 36 casos de sarampo confirmados, com maior concentração em São Paulo. No Amazonas, parte dos casos tem origem no Peru, que enfrenta um surto da doença.
3: No Senado, a preocupação com o desenvolvimento de vacinas de importância estratégica para o país levou à criação de uma subcomissão. As informações com o repórter Pedro Pincer.
6: Depois de 36 semanas avaliadas, São Paulo totalizou 32 ocorrências, sendo duas infecções novas na semana mais recente. Simultaneamente, o Amazonas confirmou 3 casos importados do Peru na cidade de Tabatinga. O quadro acende um alerta para a vigilância epidemiológica, especialmente em áreas de fronteira, em meio a surtos da doença em outros países das Américas. Mas desde 2024, o Brasil é considerado pela Organização Pan-Americana de Saúde um território livre de sarampo, como ressaltou o senador Marcelo Castro, do MDB do Piauí, ex-ministro da Saúde.
7: Enquanto notamos aumento alarmante de casos de sarampo em outras partes do mundo, no Brasil, reforçamos a vigilância e promovemos ampla cobertura vacinal visando prevenir surtos e garantir a proteção para todos. Infelizmente, não podemos deixar de mencionar o período sombrio que vivemos recentemente, quando o negacionismo em relação às vacinas permitiu que doenças antes eliminadas, como o sarampo, voltasse a ser um problema.
6: A Comissão de Ciência e Tecnologia aprovou em agosto a criação de uma subcomissão permanente para acompanhar o desenvolvimento científico e tecnológico de vacinas de interesse nacional. O colegiado deverá acompanhar pesquisas, projetos estratégicos, financiamento e produção de vacinas, além de promover o diálogo entre pesquisadores, empresas, órgãos públicos e agências de fomento. Hoje, a vacina contra o sarampo faz parte do Calendário Nacional de Vacinação do SUS para pessoas de 12 meses a 59 anos. Quando há circulação do vírus, porém, o Ministério da Saúde recomenda ainda a aplicação da chamada dose zero em bebês a partir de 6 meses.
2: E os limites para a regulação das redes sociais sem restringir a liberdade de expressão foi tema de discussão em uma audiência pública do Conselho de Comunicação Social do Congresso.
3: Especialistas divergiram sobre a necessidade de regras mais rígidas para combater abusos e o risco de restrições excessivas. A reportagem é de Yasmin Rodrigues.
8: Até onde regular as redes sociais sem transformar a moderação de conteúdo em censura? Essa foi uma das principais questões levantadas durante a audiência pública do Conselho de Comunicação Social do Congresso. Um dos problemas apontados durante a audiência foi a falta de transparência das próprias plataformas. A diretora do Internet Lab, Fernanda Campanucci, afirmou que as regras utilizadas pelas empresas são genéricas e devem ser mais transparentes.
9: Transparência real sobre os critérios de moderação. Só vai funcionar se tiver essa transparência real. Na prática, os termos das plataformas são genéricos demais. Como ela regula o seu espaço, as regras que ela define. Isso deixa um limbo, tanto para o usuário quanto para o moderador.
8: A audiência também discutiu o que se espera de uma eventual regulação. A presidente do Conselho, Patrícia Blanco, destacou que as contribuições apresentadas durante o debate podem ajudar o Congresso na construção dessas regras.
10: Que esses registros, essas contribuições possam ajudá-los na hora da decisão, para que a gente tenha um ambiente digital, que a gente consiga, de fato, excluir as questões relacionadas a discurso de ódio, à intolerância, à desinformação.
8: Mas a criação de novas restrições também recebeu críticas. Para o diretor do Instituto Civis, Jamil Assis, o Congresso precisa ter cautela antes de estabelecer novas regras para as plataformas.
11: A gente está legislando em um assunto que ainda a gente mede e avalia muito mal, muito novo. É imprudente empilhar restrições sobre o objeto que a gente ainda não sabe medir de maneira adequada.
8: O desafio colocado no debate é encontrar um modelo de regulação capaz de estabelecer parâmetros para a atuação das empresas sem retirar dos usuários o direito à informação e à manifestação.
3: Com edição de Paula Groba e trabalhos técnicos de Eliseu Caires, o Jornal do Senado fica por aqui. Acompanhe agora as notícias da Câmara dos Deputados. Boa noite.
2: Boa noite e até amanhã.
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13: O projeto proíbe propaganda sexual em eventos com crianças e adolescentes.
14: Avança a proposta que amplia políticas de acessibilidade no ensino superior.
13: Deputados analisam sugestões que regulamentam plataformas de conteúdo.
14: Boa noite. Continuamos hoje com o projeto de gravação de edições do jornal Câmara dos Deputados em emissoras da Rede Câmara de Rádio. Este programa está produzido diretamente da cidade de Parauapebas, com a participação do colega Francesco Costa, da Rádio Câmara de Parauapebas. Eu sou Márcio Aquilissardi, bem-vindo, Francesco.
15: Boa noite, Márcio. Obrigado, Márcio. Uma honra profissional participar da apresentação desta edição do jornal Câmara dos Deputados, dentro da Voz do Brasil. Vamos agora às notícias da Câmara dos Deputados. Eli Borges, do Republicanos, do Tocantins, celebra a retirada de pauta do projeto que trata liberdade democrática e religiosa nas plataformas digitais. Segundo o deputado, a proposta poderia restringir a liberdade de expressão.
16: Esse PL 2630 de 2020, ele faria um ataque muito forte nas plataformas digitais, que a partir disto, as plataformas não poderiam fazer determinadas divulgações. Por exemplo, não poderia, a sociedade não poderia questionar ministros do Supremo, não poderiam questionar o presidente da República, porque as plataformas serão vigiadas num colegiado que viriam de setores do governo.
14: Eli Borges observa ainda que a proposta comprometia a liberdade religiosa, que considera um direito fundamental. O deputado destaca que a mobilização da bancada evangélica foi fundamental para a retirada do projeto de pauta.
15: Maurício Neves, do PP de São Paulo, quer proibir órgãos públicos e empresas de contratar ou patrocinar serviços de pornografia com recursos próprios ou dinheiro proveniente de repasses governamentais. O texto veta ainda parcerias e incentivos públicos para plataformas de conteúdo adulto.
14: Maurício Neves explica que o projeto impede o uso de verbas institucionais para financiar conteúdos sexualmente explícitos. O texto prevê ainda multas, perda de benefícios fiscais e impedimento de contratar com o poder público para empresas que descumprirem as regras.
12: Meio ambiente.
15: Silvio Costa, filho do Republicanos de Pernambuco, apoia a criação de uma CPI para investigar, apurar casos de crueldade contra animais. A ideia é investigar também o uso de plataformas digitais para divulgar ou incentivar esse tipo de crime.
14: A comissão deve ainda identificar possíveis grupos organizados, avaliar falhas na apuração desses crimes e discutir medidas para fortalecer a proteção aos animais. Segundo Silvio Costa Filho, o objetivo é combater a violência, sem tratar da regulamentação da liberdade de expressão nas redes sociais.
12: Segurança Pública.
15: Sargento Faul, do PL do Paraná, é autor do projeto de lei que permite à polícia e ao Ministério Público acessar o monitoramento de presos com tornozeleira eletrônica. De acordo com o deputado, o objetivo é agilizar investigações e evitar a prática de novos crimes.
17: Para te dar um exemplo, um crime acontece, um homicídio acontece em determinado local. Para saber se uma pessoa que é suspeita passou por ali ou não, e essa pessoa usa tornozeleira eletrônica, é preciso de uma ordem judicial. Isso pode atrasar em muitas horas a obtenção dessa informação. O meu projeto permite que policiais e o Ministério Público ali mesmo já tenham dados junto ao centro de monitorização para poder saber se aquele criminoso passou ali.
14: Na opinião de Sargento Faur, o projeto facilita o trabalho policial ao permitir consultas mais rápidas sobre a localização e os trajetos registrados pelas tornozeleiras. O projeto foi aprovado pela Câmara e agora tramita no Senado, onde o deputado articula apoio para a votação do texto.
15: Dal Barreto, do União da Bahia, defende a aprovação de projetos que impõem novas restrições a condenados por crimes sexuais contra crianças e adolescentes. O texto prevê áreas de afastamento para impedir a aproximação das vítimas e de locais frequentados por menores.
14: Dal Barreto afirma que o principal objetivo é reduzir o risco de novos crimes após a saída da prisão. A proposta proíbe o contato digital com menores de 14 anos e o exercício de atividades profissionais voltadas a jovens dessa faixa etária.
12: Justiça.
15: Avança na Câmara. Projeto que proíbe propagandas com apelo sexual em eventos de livre acesso a crianças e adolescentes. A repórter é Silvia Munhato.
8: A Comissão do Esporte da Câmara dos Deputados aprovou proposta que proíbe a exibição de propagandas com apelo sexual, erotização ou conteúdo sexualmente explícito em eventos esportivos ou recreativos de livre acesso ao público. A regra também vale para as transmissões desses eventos. O texto foi aprovado na versão sugerida pela relatora, deputada Helena Lima, do PSD de Roraima, para um projeto de 2003 e outros 91 projetos analisados em conjunto. Enquanto o texto original proibia anúncios com apelo sexual em todos os meios de comunicação, a relatora limitou a medida aos ambientes esportivos e recreativos. Para ela, a medida protege o público vulnerável sem criar regras que prejudiquem a liberdade de expressão.
18: Criança tem que viver a infância, adolescente precisa ser protegido em sua fase de desenvolvimento. Quando esse conteúdo aparece em estádio, em evento e na TV ou na internet, ele chega a milhões de pessoas, inclusive a menores de idade. Então ela ajuda a proteger os pais irresponsáveis e ela também cobra a responsabilidade de quem anuncia, de quem organiza e também quem transmite esses eventos.
8: Pela legislação atual, programas de TV e espetáculos precisam exibir a classificação indicativa por idade, mas as peças publicitárias não passam por classificação. Pela medida, o descumprimento da regra será considerado publicidade abusiva. Com isso, as empresas infratoras sofrerão as punições administrativas e civis que já existem na legislação de proteção
19: do Consumidor e de Crianças e Adolescentes. O projeto que proíbe a exibição de propagandas com apelo sexual em ambientes de livre acesso ao público será analisado pelas Comissões de Comunicação e de Constituição e Justiça. Em seguida, será apreciado pelo plenário. Da Rádio Câmara de Brasília, Silvia Minhato.
12: Trabalho.
14: Mauro Benevides Filho, do União do Ceará, apoia a proposta de emenda à Constituição que reduz de 44 para 36 horas semanais a jornada de referência para o piso da enfermagem. Segundo o deputado, a mudança aumenta a complementação paga porque o cálculo passa a considerar uma jornada menor.
20: Qual é o benefício? O valor remuneratório de complementação financeira que eles recebem hoje sobre 44 horas, vamos dizer, R$ 700, R$ 800, com a redução para 36 horas, esse benefício vai aumentar para 1.200, 1.300, ou seja, é um impacto direto na remuneração, vai estimular mais ainda a enfermagem brasileira, a todo um acompanhamento da enfermagem comigo aqui na Câmara dos Deputados, aqui no Congresso Nacional, e eu, portanto, apresentei a emenda constitucional 127, que encontrou 10,6 bilhões de reais para pagar o piso da enfermagem em todo o território brasileiro.
15: Mauro Benevides Filho relata que a proposta previa inicialmente uma jornada de 30 horas, mas foi ajustada para 36 horas para reduzir o impacto financeiro. A mudança já foi aprovada pela Comissão de Constituição e Justiça do Senado e aguarda a inclusão na pauta de votações do plenário.
12: Economia.
14: Jefferson Campos, do PL de São Paulo, pede a votação da proposta que reformula a cobrança do IPVA e impõe teto de gastos para órgãos públicos. O texto limita a alíquota do IPVA a no máximo 1% do valor venal do automóvel e passa a calcular o imposto com base no peso do veículo.
15: A proposta também estabelece limites orçamentários para despesas com publicidade institucional e fixa um teto para os gastos do Poder Legislativo e dos Tribunais de Contas. Segundo Jefferson Campos, a medida busca garantir maior responsabilidade fiscal na administração pública.
14: Paulo Litro, do União do Paraná, defende o projeto que aumenta de 81 mil para 130 mil reais o limite de faturamento do microempreendedor individual. A mudança permite que pequenos empreendedores ampliem a receita sem perder o enquadramento como MEI.
15: A proposta, que tem o apoio de Paulo Litro, também amplia de 1 para 2 o número de empregados que podem ser contratados pelo microempreendedor. Cada funcionário deverá receber um salário mínimo ou piso salarial da categoria profissional.
14: Beto Preto, do PSD do Paraná, quer extinguir o conselho que hoje analisa recursos de empresas e contribuintes contra cobranças de impostos federais. Ele explica que esses casos passariam a ser julgados diretamente pela Justiça Federal, inclusive os processos que já estão em andamento.
15: Para Beto Preto, a mudança reduz a morosidade, aumenta a segurança jurídica e evita a duplicidade de julgamentos entre a esfera administrativa e judicial. O deputado acredita que a proposta preserva o contraditório, a ampla defesa e o devido processo legal dos contribuintes.
12: Agricultura.
14: Tião Medeiros, do PP do Paraná, apoia o projeto que garante indenização a produtores rurais por perdas de produtos perecíveis causadas por interrupções no fornecimento de energia elétrica. A proposta obriga as concessionárias a analisar o pedido de ressarcimento em até 30 dias.
15: Tião Medeiros argumenta que apagões e oscilações na rede provocam prejuízos recorrentes no campo, com perda de leite, peixes, vacinas e alimentos refrigerados. Segundo ele, a medida reforça a responsabilidade das distribuidoras e incentiva um serviço mais eficiente nas áreas rurais.
12: Ciência e tecnologia.
14: Otinel Cortes, do PL do Rio de Janeiro, sugere a criação de uma frente parlamentar em defesa do Programa Espacial Brasileiro. De acordo com o deputado, o objetivo é impulsionar projetos voltados ao fortalecimento do setor espacial e da inovação tecnológica no país.
15: Altineu Cortes acredita que o colegiado pode contribuir com a estabilidade orçamentária para as ações da Agência Espacial Brasileira. Para ele, o desenvolvimento de áreas como telecomunicações e monitoramento climático reforça a soberania nacional.
12: Esporte.
14: Vinícius Gurgel, do PL do Amapá, destaca a aprovação na Câmara de projeto que cria o regime especial de tributação para associações desportivas, sem fins lucrativos. O texto enviado ao Senado estabelece cobrança unificada de tributos com alíquota de 5% sobre a receita bruta.
15: Vinícius Gurgel ressalta que a medida estimula o financiamento de modalidades olímpicas e paralímpicas. As entidades que investiram continuamente em pelo menos 6 modalidades poderão abater parte desses gastos nos tributos devidos.
12: Educação.
14: Alice Portugal, do PCdoB da Bahia, comemora a aprovação na Câmara de projeto que proíbe cursos de graduação à distância na área da saúde e de educação física. A deputada considera que a formação desses profissionais exige atividades práticas e contato direto com pacientes e equipamentos.
1: É possível formar um contador, até um licenciado para ensinar nas diversas regiões longínquas desse país à distância, contanto que sejam cursos com controle, com aulas semipresenciais, com monitoria. Mas em saúde é algo difícil. Porque como ensinar a um enfermeiro como aplicar um injetável no quadrante superior do glúteo esquerdo à distância? Como saber sem tocar para o aprendizado? As tecnologias em saúde são extremamente dinâmicas e complexas. E é preciso que o estudante tenha contato direto com a evolução dessas tecnologias.
15: Alice Portugal avalia que a mudança contribui para melhorar a qualificação dos profissionais que atendem a população. Ela alerta e o alto número de matrículas à distância em cursos que exigem laboratórios e contato com tecnologias pode comprometer a formação dos profissionais.
12: Comissões.
14: Uma aprovada na Comissão de Educação da Câmara prevê a divulgação de dados sobre estudantes com deficiência no ensino superior. A ideia é aperfeiçoar as políticas públicas de inclusão e acessibilidade. A repórter Mônica Tati tem os detalhes.
21: Proposta aprovada pela Comissão de Educação da Câmara dos Deputados quer melhorar informações sobre estudantes com deficiência no ensino superior. O projeto determina a coleta e a divulgação sistemática de dados sobre o acesso, a permanência, a conclusão e a evasão de pessoas com deficiência nas universidades. O relator na Comissão de Educação, o deputado Ismael, do PL de Santa Catarina, destacou que o INEP, o Instituto Nacional de Estudos e Pesquisas Educacionais Anísio Teixeira, já realiza o levantamento dessas informações, mas falta uma sistematização específica para esses dados.
22: Na sinopse estatística da educação superior, anualmente publicada pelo INEP, já se encontram informações sobre o número de matrículas em curso de graduação das pessoas com deficiência por sexo e tipo de deficiência em cada município brasileiro. Não há, contudo, especificação por instituição de educação superior ou o cálculo de indicadores de permanência, conclusão e evasão, embora nos questionários do referido censo sejam coletados dados por aluno, curso e instituição que permitam esse detalhamento.
21: O deputado Ismael ressalta que a abrangência dos dados do censo é ainda maior do que a prevista no projeto original, pois inclui todas as instituições de educação superior, públicas e privadas, e não apenas as universidades federais e estaduais. No entanto, falta a organização desses dados para auxiliar na criação de políticas inclusivas. O deputado propôs que não seja criada uma nova lei, mas que as obrigações da União na divulgação dos dados referentes ao ensino superior sejam incluídas no capítulo do Estatuto da Pessoa com Deficiência, que trata do direito à educação. As informações divulgadas deverão subsidiar o planejamento, a implementação, o monitoramento e a avaliação de políticas públicas governamentais voltadas para a inclusão e acessibilidade. A proposta, que dispõe sobre a coleta e a divulgação de dados de pessoas com deficiência no ensino superior, ainda será analisada pelas Comissões de Defesa dos Direitos das Pessoas com Deficiência e de Constituição e Justiça. Se for aprovada, segue para a apreciação do Senado. Da Rádio Câmara de Brasília, Mônica Tati.
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12: Direitos Humanos.
15: Acácio Favacho, do MDB do Amapá, apresentou o projeto que obriga companhias aéreas a conceder desconto mínimo de 80% na passagem de quem precisa viajar por motivo de morte de um familiar. A tarifa humanitária vale para deslocamentos destinados a velório ou sepultamento.
14: A proposta de Acácio Favacho também assegura remarcação sem multa, crédito ou reembolso integral quando o falecimento ocorrer antes da viagem. O parlamentar afirma que as medidas diminuem as barreiras enfrentadas pelo passageiro durante o período de luto.
12: Saúde.
15: Projeto de Kleber Verde do MDB do Maranhão assegura aos pacientes e seus responsáveis o acesso integral a informações sobre medicações administradas na rede de saúde pública e privada. A proposta exige o detalhamento de dados como lote, dosagem, validade e nome do profissional responsável.
14: De acordo com Kleber Verde, casos de urgência e UTI deverão contar com a presença de ao menos 2 profissionais de enfermagem para aplicação de medicamentos. Na visão dele, a medida busca evitar fraudes, erros e tragédias no ambiente hospitalar.
15: Eunice Oliveira, do MDB do Ceará, apoia o trabalho da Frente Parlamentar em defesa da Política Nacional de Plantas Medicinais e Fitoterápicos. O deputado informa que o objetivo do colegiado é incentivar pesquisas.
14: A iniciativa também visa apoiar a produção e ampliar o uso de plantas medicinais e fitoterápicos na saúde pública. No entendimento de Eunice Oliveira, a Frente Parlamentar contribui para o aproveitamento sustentável da biodiversidade brasileira e para o fomento à agricultura familiar.
15: Termina agora esta edição especial do Jornal Câmara dos Deputados, produzida e apresentada pela Rádio Câmara de Brasília, em parceria com a Rádio Câmara de Parauapebas, integrante da Rede Câmara de Rádio.
14: Eu agradeço ao Francesco e a toda a equipe da Câmara de Vereadores de Parauapebas pelo excelente trabalho conjunto.
15: Obrigado à Câmara dos Deputados por esta oportunidade. Esse programa teve trabalhos técnicos de Everson Urani e apresentação de Márcio Aquilissade e Francesco Costa. Boa noite.
14: Muito boa noite. O Jornal Câmara dos Deputados volta amanhã. Você fica agora. O Minuto do TCU.
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0: O Tribunal de Contas da União monitorou 67 universidades federais para verificar medidas de prevenção e combate ao assédio moral e sexual. 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Também houve melhora na divulgação dos canais de denúncia, mas a fiscalização também encontrou problemas. Apenas 17 das 67 universidades monitoradas cumpriram todas as determinações do TCU. Faltam ainda estruturas adequadas para acolher vítimas, apurar denúncias e capacitar servidores e estudantes. O tribunal deu 180 dias para que as universidades avancem no cumprimento das medidas. Um novo monitoramento será feito depois desse prazo. 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

0: 22h47.
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0: 22h49.
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8: 23 horas e 2 minutos.

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5: Coxilha. 23 horas e 13 minutos.
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18: 23 horas e 25 minutos.
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14: 23 horas e 34 minutos.
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6: 23 horas e 43 minutos.
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15: 23 horas e 55 minutos.
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siga tranquilamente, entre a inquietude e a pressa, lembrando-se de que há sempre paz no silêncio. Tanto quanto possível, sem humilhar-se, viva em harmonia com todos os que o cercam. Fale a sua verdade mansa e claramente, e ouça dos outros, mesmo a dos insensatos e ignorantes. Eles também têm sua própria história. Evite as pessoas agressivas e transtornadas. Elas afligem o nosso espírito. Se você se comparar com os outros, você se tornará presunçoso e magoado, pois haverá sempre alguém inferior e alguém superior a você.

viva intensamente o que já pôde realizar. Mantenha-se interessado em seu trabalho, ainda que humilde. Ele é o que de real existe ao longo de todo o tempo. Seja cauteloso nos negócios, porque o mundo está cheio de astúcias. Mas não caia na descrença. A virtude existirá sempre. Muita gente luta por altos ideais. E em toda parte, a vida está cheia de heroísmo. Seja você mesmo. Principalmente, não simule afeição, nem seja descrente do amor. Porque mesmo diante de tanta aridez e desencanto, ele é tão perene quanto a relva. Aceite com carinho o conselho dos mais velhos, mas também seja compreensivo aos impulsos inovadores da juventude. Alimente a força do espírito, que o protegerá no infortúnio inesperado. Mas não se desespere com perigos imaginários. Muitos temores nascem do cansaço e da solidão. E a despeito de uma disciplina rigorosa, seja gentil para consigo mesmo. Você é filho do universo, irmão das estrelas e árvores. Você merece estar aqui. Mesmo se você não pode perceber.

portanto, esteja em paz com Deus, como quer que você o conceba. E quaisquer que sejam seus trabalhos e aspirações na fatigante jornada pela vida, mantenha-se em paz com sua própria alma. Acima da falsidade, dos desencantos e agruras, o mundo ainda é bonito. Seja prudente. Faça tudo para...

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0: Aê! Maravilha! Obrigado, gente! Beleza!
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siga tranquilamente, entre a inquietude e a pressa, lembrando-se de que há sempre paz no silêncio. Tanto quanto possível, sem humilhar-se, viva em harmonia com todos os que o cercam. Fale a sua verdade mansa e claramente, e ouça dos outros, mesmo a dos insensatos e ignorantes. Eles também têm sua própria história. Evite as pessoas agressivas e transtornadas. Elas afligem o nosso espírito. Se você se comparar com os outros, você se tornará presunçoso e magoado, pois haverá sempre alguém inferior e alguém superior a você.

Viva intensamente o que já pôde realizar. Mantenha-se interessado em seu trabalho, ainda que humilde. Ele é o que de real existe ao longo de todo o tempo. Seja cauteloso nos negócios, porque o mundo está cheio de astúcias. Mas não caia na descrença. A virtude existirá sempre. Muita gente luta por altos ideais. E em toda parte, a vida está cheia de heroísmo. Seja você mesmo. Principalmente, não simule afeição, nem seja descrente do amor. Porque mesmo diante de tanta aridez e desencanto, ele é tão perene quanto a relva. Aceite com carinho o conselho dos mais velhos, mas também seja compreensivo aos impulsos inovadores da juventude. Alimente a força do espírito, que o protegerá no infortúnio inesperado. Mas não se desespere com perigos imaginários. Muitos temores nascem do cansaço e da solidão. E a despeito de uma disciplina rigorosa, seja gentil para consigo mesmo. Você é filho do universo, irmão das estrelas e árvores. Você merece estar aqui. E mesmo se você não pode perceber,

esteja em paz com Deus, como quer que você o conceba. E quaisquer que sejam seus trabalhos e aspirações, na fatigante jornada pela vida, mantenha-se em paz com sua própria alma. Acima da falsidade, nos desencantos e agruras, o mundo ainda é bonito. Seja prudente. Faça tudo.

0: 5 horas e 3 minutos. 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
0: 5 horas e 4 minutos.
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8: 5 horas e 12 minutos.

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8: 5 horas e 14 minutos.
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1: 5:23. 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
1: Perseverice Kassab. 5 horas e 33 minutos. 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
3: 5 horas e 44 minutos.
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10: 5 horas e 54 minutos.
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12: Olá, queridos ouvintes, aqui quem fala é o padre Reginaldo Manzotti. 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Bom dia, queridos irmãos e irmãs, dia de Nossa Senhora das Dores. Ao pé da cruz estava Maria, ela não abandonou Jesus. Da mesma forma, Nossa Senhora, hoje invocada sob o título de Nossa Senhora das Dores, nunca se apartará do nosso Calvário. Nos ajude, Mãe, em nome do Pai, do Filho e do Espírito Santo. Amém. Senhor Jesus, por tuas chagas fomos curados. Por tua cruz fomos libertados. Jesus, no início deste dia, eu venho pedir a vós, Senhor, que em vosso próprio corpo levou nossos pecados ao madeiro, a fim de que morrêssemos para os pecados e vivêssemos para a justiça. Por tuas chagas fomos curados. Jesus, pela cruz bendita, nós vos pedimos, dai-nos a graça de viver os frutos da tua redenção. Jesus, dai-nos a graça de viver hoje os frutos da tua redenção. Salve, ó cruz, doce esperança, concede aos réus remissão, dai-nos o fruto da graça que floresceu na paixão. Louvor a vós, ó Trindade, fonte de todo perdão, aos que na cruz foram salvos, dai a celeste mansão. Ó Santa Cruz bendita, no início deste dia, ajudai-me a levar firme a minha cruz. Ó Santa Cruz, instrumento de morte e de castigo, mas que pelo sangue redentor se tornou sinal de nossa salvação. Jesus, contigo quero viver. Contigo quero morrer, para contigo ressuscitar. Jesus, dai-nos a graça de viver hoje os frutos da tua redenção. Pai nosso, que estais no céu, santificado seja o vosso nome. Venha a nós o vosso reino, seja feita a vossa vontade, assim na terra como no céu. O pão nosso de cada dia nos dai hoje. Perdoai-nos as nossas ofensas, assim como nós perdoamos a quem nos tem ofendido. E não nos deixeis cair em tentação, mas livrai-nos do mal. Amém. Nossa Senhora das Dores, ajude-me a viver. Dai-me forças para saber sofrer. Nossa Senhora das Dores, ajudai-me nas tribulações, que eu possa carregar a minha cruz, como Cristo, o teu Filho amado, fez. Amém. Bom dia a todos.
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14: 6:04.
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0: Olá, ouvintes, muito bom dia. São 6 horas 5 minutos, 6 e 5. A temperatura em Restinga Seca neste momento marcando 6 graus. Frio lá fora, frio neste amanhecer de terça-feira. Hoje, dia 15 do mês de setembro. Bom dia a você, ouvinte. Obrigado pela companhia. A partir de agora, iniciamos o programa Olho Vivo, na apresentação de Norton Ávila, na parte de áudio, Leonardo Fontana, e também conosco na apresentação, Rafael da Silveira Rosa. Bom dia, Rafael.
1: Bom dia, Norton. Bom dia, Léo. Bom dia a todos que estão conosco. Uma excelente manhã, um ótimo amanhecer para você que desperta com a integração, acorda conosco e já está em sintonia aqui dos 98,5 FM. Uma excelente terça-feira a todos.
0: Na apresentação e também do supervisor, supervisionando de nosso diretor Wilson Carlos Cirolini, também desejando um bom dia aos ouvintes da Rádio Integração, iniciando o programa Olho Vivo no oferecimento de Bolzan Materiais e Construção e Setor Autoagrícola em Restinga Seca.
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0: 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Obrigado pela companhia desde cedo. Nosso WhatsApp sempre à disposição, 3261-1270, WhatsApp da sua Rádio Integração está à disposição. Interagir conosco, mandar sua mensagem, seu recado, as suas informações também. Então, desejando um bom dia a você, ouvinte, que continue sintonizado ao longo desta terça-feira aqui no FM 98.5 e aqueles também que nos acompanham através das plataformas digital, pela Alexa, pelo site, também pelas redes sociais, o aplicativo da Rádio Integração. Obrigado sempre pela companhia. Mensagem para o dia de hoje: atuar em rede de colaboração é compreender que grandes resultados são construídos quando pessoas, instituições e comunidades unem forças em torno de objetivos comuns. Cada um pode contribuir com seus conhecimentos, experiências e habilidades, tornando o caminho mais forte e eficiente para todos. Quando existe cooperação, o desafio pode encontrar a solução no conhecimento do outro. Compartilhar ideias, apoiar iniciativas e trabalhar de forma integrada fortalece os relacionamentos e cria oportunidades para transformar boas intenções em ações concretas. Que possamos valorizar cada vez mais a força da colaboração, entendendo que ninguém precisa fazer tudo sozinho. Quando somamos esforços, multiplicamos possibilidades e construímos uma rede capaz de gerar mudanças positivas e duradouras para toda a comunidade. Com essa mensagem, iniciamos o programa Olho Vivo desta terça-feira, hoje 15 do mês de setembro. Um bom dia!
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0: 6:12, 6:12 no seu rádio Olho Vivo, os nossos parceiros âncoras aqui de todas as manhãs. E você que anuncia conosco, os nossos demais anunciantes, sempre o nosso muito obrigado, nossa gratidão pela parceria comercial, pela presença também de todos vocês que divulgam seus eventos, as entidades que estão conosco durante esta Semana Farroupilha. Fica aí o nosso muito obrigado sempre. E a parceria de você ouvinte, você que desperta, você que está fiel sempre à Rádio Integração todas as manhãs, sempre uma satisfação, Norton. Em encontrar os amigos, encontrar os ouvintes e sempre renovando, né? Sempre renovando essa amizade, esse carinho que os ouvintes e a equipe da integração mantém aí com todos vocês que estão conosco diariamente aqui pelo rádio ou pelos demais meios que a integração chega até você. O nosso muito obrigado.
1: Isso aí, a cada dia se renovando, nossos ouvintes, mais ouvintes acompanhando a nossa programação, tanto no rádio como nas redes sociais, na internet. Então, sempre um prazer estar com todos aí, poder disponibilizar informações a todo momento, também o entretenimento através dos diversos programas, das músicas. Então, sempre prazer estar contando com a parceria dos ouvintes aqui da Rádio Integração. Destacando a previsão do tempo, no oferecimento da Seletro, o sol aparece em todo o Rio Grande do Sul nesta terça-feira, mas novamente acompanhado de nuvens na maior parte do estado. No oeste e no sul, o tempo terá momentos de céu mais aberto durante a primeira metade do dia, com amanhã começando com as menores temperaturas do estado. Conforme a Metsul Meteorologia, cidades da fronteira oeste, também do sul do estado, devem ter momentos de céu claro na primeira metade do dia, mas à tarde para a noite, muitas nuvens irão ingressar a partir do Uruguai e também da Argentina, e a nebulosidade aumenta. Nos aparados da Serra, entre São Francisco de Paulo e também São José dos Ausentes, não se afasta a possibilidade de garoa ou até uma chuva leve isolada, especialmente na faixa da Serra, próximo ao litoral gaúcho. Há possibilidade de formação de geada em alguns pontos aqui da região sul do estado em razão do frio, né? O frio mais intenso no dia de hoje em relação ao dia de ontem, está mais frio do que no dia de ontem, mas durante a tarde o aquecimento será maior no noroeste e também no norte do Rio Grande do Sul. Esses dois pontos aí, a temperatura se elevando pela parte da tarde. Aqui na região central do estado, conforme a Metsul, o dia será de sol com algumas nuvens, mas a nebulosidade aumentando um pouco mais no final da tarde para a noite, mas um lindo dia de sol com algumas poucas nuvens, mas teremos o registro de nuvens aí no dia de hoje, mas o sol marcando presença. Não há previsão de chuva aqui para a região central do estado e a máxima, a temperatura máxima, neste momento aqui em Restinga Seca, 6 graus é a temperatura, frio neste amanhecer de terça-feira, mas a máxima na tarde de hoje, com a presença do sol, chegando aí na casa dos 20 graus, então uma linda terça-feira aqui na nossa região. 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
1: Programa Olho Vivo pela Rádio Integração, amanhecer desta terça-feira, hoje 15 do mês de setembro, são 6:16, temperatura em 6 graus. Bom dia.
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4: 6:20, 6:20 no seu rádio Olho Vivo, Integração de Restinga Seca, neste amanhecer de terça. Hoje, dia 15 de setembro, nosso abraço também a todos os que já estão aí no café, aqueles que gostam de um bom café passado, um café preto, ou um café solúvel, ou o café instantâneo também, Norton. Tem os fãs também daqueles que preferem o granulado aquele, ou o pozinho, enfim, seja como for, ou o chimarrão, né? Aqueles que vão saboreando aí um bom chimarrão e logo mais já apreciando o seu café da manhã, uns um café um pouco mais reforçado, outros só um café preto e deu, né? Não é o caso do Sidney, né? O Sidney que faz um café sempre reforçado.
5: Temos o café dele às 5 da manhã, né? Inclusive, bom dia Sidney, já mandando mensagem aí, já tá na estrada, né? Já está indo em direção a Formigueiro, né?
4: Hoje ele foi trabalhar.
5: Já foi trabalhar, já cruzou ali na Ponte das Tunas, entre o Restinga Seca e Formigueiro, ele já mandou mensagem avisando também as condições precárias que está aquelas chapas de metal, muitos parafusos praticamente soltos ali com a ponta do parafuso aí já para fora, as chapas amassadas, então, e não é reclamação só do Sidney, né? Os demais motoristas que também passam no trecho ali reclamando das condições da Ponte das Tunas, aquela base que é de madeira, a estrutura é de ferro da ponte, tem a base dos veículos que passam de madeira e acima as chapas de metal são parafusadas, muitas chapas soltas, amassadas, tortas, parafusos soltos, madeiras podres, madeiramento podre ali em razão das condições de tempo, chuva, sol, vai apodrecendo, é o trabalho do tempo, mas ficar atento aos motoristas cruzar lentamente pelo trecho, ter atenção, e os órgãos competentes, que é o DAER, né, o Departamento Autônomo de Estradas de Rodagem, para que possa tomar uma providência e não danificar um veículo, quem sabe um dano maior não só no veículo, mas causar um acidente mais grave, principalmente quando chove, né, que fica aquela estrutura toda molhada para deslizar, aí vários carros já se acidentaram em cima da ponte, já presenciei diversas derrapagens ali em cima da ponte, então ter atenção principalmente em dias de chuva. Então bom dia ao Sidney Pacheco, ele da Coxilha do Osório, se deslocando então para Formigueiro, atuando no dia de hoje, o trabalho que segue aí também nos próximos dias. Obrigado Sidney pela companhia também todas as manhãs. E realmente o café dele é reforçado, né? 5 da manhã já está de pé, e para trabalhar hoje já está amanhecendo mais cedo, né? Está clareando o dia mais cedo. Então, pegar cedo no serviço.
4: 6:22, 6:22. 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Com ela, Lia Beer, já está conosco neste amanhecer bonito de terça-feira. Lia, bom dia.
6: Bom dia, Rafael, bom dia, Norton, bom dia a toda a sua equipe da Rádio Integração, toda a comunidade Restinga Seca e nossa querida região. Semana Farroupilha. 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

0: 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Rafael, Norton, Sr. Wilson, eu desejo para vocês uma abençoada terça-feira com muita saúde, uma semana farroupilha cheia de energia e alegria. Então, um bom dia para todos.
1: Um bom dia, Lia. Bom dia, valeu. Tá aí a participação da Lia Beer. 6 horas 28 minutos, 6h28, hora certa, temperatura Norton.
2: 7 graus a temperatura neste momento em Restinga Seca, destacando que no programa Olho Vivo de hoje, ontem à noite tivemos a transmissão da sessão solene em homenagem aos tradicionalistas Destaque, o ato que aconteceu junto ao CTG Pedro Pinheiro, na comunidade da Estiva, interior aqui em Restinga Seca. Você acompanhou a transmissão aqui pela Rádio Integração FM 98.5, também através da live no Facebook, no YouTube da nossa emissora. Estão destacando a noite de ontem a linda homenagem à Terezinha Batista de Abreu, ela que integra aí o CTG Pedro Pinheiro, Também o senhor Luiz Grigoleto Biso, também do CTG Passo da Porteira, na comunidade do Santuário. E também o terceiro homenageado da noite, o Altamir de Lima, do CTG Estância do Mirim. Os três homenageados na noite de ontem pelo Poder Legislativo de Restinga Seca. E também a presença não só do Poder Legislativo, mas também o Poder Executivo, na presença do prefeito Norton Soares, demais integrantes da administração municipal. Então, ontem, essa noite festiva, repercussão, as entrevistas você acompanha hoje aqui no programa Olho Vivo, e encerrou a solenidade com um jantar aí de confraternização. Parabéns à comunidade da Estiva, ao CTG Pedro Pinheiro, pela linda sessão realizada ontem. CTG todo preparado aí, recebendo a todos os convidados. Será destaque, então, hoje aqui no programa Olho Vivo.
1: E registrando o Norton também na audiência sempre, né? O senhor Altamir de Lima, conhecido por Nilo, e a sua esposa Altiva, que nos acompanham lá no Campo Novo diariamente com o rádio ligado aqui com a integração. Um abraço aí pro amigo Nilo, o senhor Nilo, e a sua esposa então, dona Altiva, nos acompanham diariamente. E outros tantos ouvintes que ontem conversávamos e que estavam lá reafirmando que cedo também já estão conosco, já estão em sintonia aqui dos 98,5 FM.
2: E a gente fala em programação da Semana Farroupilha, né? Esse evento, integrando a programação da Semana Farroupilha 2026 de Restinga Seca, teremos no próximo domingo, dia 20, então neste domingo, dia 20, o desfile tradicionalista pela parte da tarde aqui em Restinga Seca, que você acompanha também essa linda homenagem ao Dia do Gaúcho, dia 20 de setembro. A transmissão do desfile, você vai acompanhar todos os detalhes aqui pela Rádio Integração, no rádio e também nas nossas redes sociais, a transmissão. Então, neste domingo, dia 20 de setembro, o desfile tradicionalista aqui em Restinga Seca.
1: Agora são 6:30, 6:30. Hoje também teremos a presença do secretário Matheus Ferrari Correia, também estará conosco aqui participando, assuntos relacionados a atividades ligadas à sua secretaria de planejamento, desenvolvimento e outras ações que serão desenvolvidas aqui em Restinga Seca, cursos e parcerias também. Tudo isso você confere ainda hoje aqui no programa, assuntos que serão destaque aqui no Olho Vivo. Entre eles, Norton, a Prefeitura aqui de Restinga Seca, por meio aí da Secretaria de Desenvolvimento Econômico e Inovação, em parceria com a Antônio Meneghetti Faculdade, e o projeto de extensão Saber Servir, qualificação em atendimento, em turismo, em empreendedorismo. Então, sobre isso que teremos este assunto, essa participação do Matheus Ferrari Correia, que estará conosco, que estará ainda hoje aqui no programa.
2: Isso aí, 6:31, em instantes a gente destaca também no programa Olho Vivo de hoje, pois teremos amanhã, dia 16 de setembro, amanhã a partir da 1:30 PM, uma tarde de campo aqui em Restinga Seca, iniciando a 1:30 PM, na comunidade de Colônia Borges, lá na propriedade do Rodrigo e a Cioli Sereta. Estarão recebendo amanhã, através da EMATER do Governo do Estado, a tarde de campo relacionado então à Operação Terra Forte, organizado então pelo escritório da EMATER aqui de Restinga Seca. Teremos 3 estações amanhã nessa tarde de campo. Então, logo mais, o Petini da EMATER traz a informação, o convite então a todos participarem amanhã desta tarde de campo aqui na Colônia Borges, em Restinga Seca.
1: E os cumprimentos também aos aniversariantes, aqueles que celebram seu dia hoje, que estão comemorando a vida, comemorando mais uma data, mais um ano de vida, nesse dia 15 de setembro, Norton. Os parabéns.
2: Isso, eu começo parabéns pela minha sogra, né? Tereza Santos, aniversariante do dia de hoje, lá em Vila Rosa. Parabéns, felicidades, muitos anos de vida. Obrigado sempre aí também pela parceria e o auxílio que dá também à família. Então, obrigado, Tereza Santos, aniversariante do dia de hoje. Nos meus contatos, aniversariante também aqui em Restinga Seca, o Sérgio Morales de Lara, mais conhecido por Lobão.
1: Eu ia dizer, se falar só o nome, aí ninguém conhece, né? Ou poucos conhecem, né?
2: Então, Lobão, aniversariante também do dia de hoje, parabéns. Também o amigo Márcio Ceolin, lá em São João do Polesne, parabéns, Márcio, feliz aniversário. E de Santa Maria também o amigo Ademar Possobon, o vereador de Santa Maria, parabéns, feliz aniversário, muita saúde, também muita paz a todos os aniversariantes deste 15 do mês de setembro.
1: O Lobão, instrutor de autoescola, de direção, então segue aí no ofício, segue aí trabalhando de forma autônoma. Um abraço aí pro amigo Lobão, aqui em Restinga Seca. E extensivo também a esposa, um abraço também A Tati, a Tatiana Juliana de Lara, a Tati do sindicato, também um abraço. Lá em Formigueiro, o Adriano Puntel Penteado. Bom dia, Adriano. Músico também esteve conosco aí no Candeeiro da Canção Nativa. O Adriano aniversaria hoje. Interior aqui de Restinga Seco, o senhor Osmar Ros. Bom dia, senhor Osmar. Também sempre na audiência aqui da Rádio Integração. O Jairo Dias, a Dani Cavalheiro também, um abraço. Lá em Formigueiro, o Éder Silveira. E tem o Éder, aqui o Facebook é compartilhado, né? O Breno e a Bruna Daniels, né? Um dos três está no aniversário hoje. Então, acho que pela idade aqui do Facebook, acho que é o Éder, né? Então, um abraço, Éder. Obrigado aí pela sintonia. A Elinara Quadro de Souza. Quem mais aqui? A Ladi, ali das pizzas. A Giliane Saldanha. A Vani Turba. E também, aqui o Facebook, lembrando que hoje é aniversário da Marília Machado Oliveira. Um abraço também aos aniversariantes.
2: A Sofia.
1: Pois é.
2: Aniversariante de hoje.
1: Eu pensei, mas a Marília é em outubro,
2: não,
1: né?
2: Não, é Sofia aniversariante do dia de hoje. Parabéns ao Thiago, à Marília. A Sofia completando 10 anos no dia de hoje.
1: Tá quase maior que o Thiago, né? tá crescendo a guriazinha, então, né? Um abraço, então, aí a Sofia.
2: Alcançou rápido, pai.
1: 10 aninhos hoje, então. 6h35, 6 horas 35 minutos. E lembrando que agora em outubro, Norton, teremos a 51ª Expofeira Agropecuária, né? Menos de um mês. Já estaremos aí com a Expofeira lá em São Cepé. É de 9 a 11 de outubro, serão 3 dias de negócios, oportunidades, entretenimento e valorização de quem produz e faz a região crescer. E dentro aí da programação da Expofeira, remates, feira de terneiros, pavilhão da agroindústria e agricultura familiar, exposição feira do comércio, praça de alimentação e shows. 9 e 11 de outubro, São Cepé te espera para a 51ª Expofeira Agropecuária, no Parque do Sindicato Rural, lá de São Cepé. Então, é o que teremos. Teremos aqui, em nossa região, a Expofeira Agropecuária, numa realização do Sindicato Rural de São Cepé. Marque a data, 9, 10 e 11 de outubro. Tradição que fortalece o campo e a nossa gente. Um bom dia lá, equipe do Sindicato Rural, lá de São Cepé, organizando este grande evento.
2: São 6 horas 36 minutos, 7 graus a temperatura. 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
1: 6 horas 36 minutos, 6h36.
2: A temperatura em 7 graus. Vamos trazendo então, a gente falava dia de campo, logo mais então a gente traz o Petini trazendo as informações referente ao dia de campo que acontece amanhã aqui em Restinga Seca. A gente faz um breve intervalo comercial, na sequência a gente retorna com o programa Olho Vivo. Um bom dia.
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1: Seis horas, 40 minutos, 6h40 no seu rádio, Olho Vivo, aqui pela Integração de Restinga Seca. Hoje é terça, estamos esse dia 15 de setembro, hora certa, 6h40, gente. Faltando 20 minutos para 7 horas da manhã. E a temperatura, Norton?
2: 7 graus e a temperatura, destacando também informação de Restinga Seca, pois ontem a Secretaria Municipal da Agricultura, Pecuária e Meio Ambiente aqui de Restinga Seca realizou a entrega de 50 sacas de sementes de milho a 16 produtores rurais aqui do município por meio do programa Milho 100%. A iniciativa do Governo do Estado oferece sementes com subsídio integral, sem custos para os agricultores e pecuaristas familiares. Cada produtor pôde solicitar até 4 sacas. Destacando então os contemplados, né? Foram contemplados produtores das localidades de Espigão, Rincão dos Toledos, Santa Lúcia, São Sebastião, Silêncio, Faxinalzinho, Pedregulho, Várzea do Meio, Várzea dos Cunha, Colônia Borges, São Miguel, Coxilha do Osório e Fazenda Santa Isabel. Então, as comunidades produtores dessas localidades que receberam ontem essas 50 sacas de semente de milho a 16 produtores dessas localidades por meio do programa Milho 100%, a parceria do Governo do Estado com a Secretaria Municipal da Agricultura, Pecuária e Meio Ambiente aqui de Restinga Seca.
1: Agora 6h42, 6 horas 42 minutos, o bom dia para a equipe lá da Provida, Provida aqui em Restinga Seca, e os profissionais Norton que teremos a partir de hoje, hoje terça no atendimento, hoje e amanhã, sempre essa divulgação que você confere aqui na Rádio Integração, aqui no Olho Vivo.
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1: Agora são 6h43, 6h43, a temperatura em Restinga Seca.
2: Segue 7 graus a temperatura em Restinga Seca neste amanhecer de terça-feira.
1: Vamos aí com o Petini.
2: E só antes destacando os que interagem conosco pelo nosso WhatsApp, é o 3261-1270, WhatsApp da Rádio Integração. E a gente sempre fala, Rafael, pessoal que leva a rádio de carona, você que está nas rodovias da nossa região, circulando com seu veículo, viajando de uma localidade, de uma comunidade, de uma cidade a outra, mas tem também aqueles que se deslocam pedalando. Pedal, pessoal do pedal, inclusive recebendo mensagem do amigo Joelso, lá da Bousa Aero, Petiço, da Bousa Aero Aviação Agrícola, lá em São Miguel, está pedalando. Em seguida eu vejo ele pedalando pelas margens da rodovia, se exercitando, e mandou um bom dia aqui, dando uma pedalada nesse início da manhã, antes da lida, e acompanhando aí, sintonizado também no FM 98.5 da sua Rádio Integração. Bom dia, Petiço, pela companhia também no pedal, se exercitando e acompanhando a nossa programação. 6h45, 15 minutos faltando para 7 horas da manhã. Vamos ouvir agora então Petini, do escritório da Emater aqui de Restinga Seca, divulgando e trazendo as informações, pois amanhã na Colônia Borges, aqui em Restinga Seca, pela parte da tarde, teremos a Tarde de Campo, promovido pela Emater no governo do estado do Rio Grande do Sul, relacionado à Operação Terra Forte. Petini.
9: Amigos ouvintes, fazer um convite a todos os agricultores do município e principalmente aos agricultores que estão fazendo parte do programa do Governo do Estado, Operação Terra Forte, para esses 45 agricultores que fazem parte do programa, é um convite e uma convocação para que o pessoal compareça, porque é importante que o pessoal participe dos eventos do Terra Forte. E também para todos os agricultores interessados que querem saber mais sobre o programa, quiserem conhecer o programa e as práticas que está se realizando, como se desenvolve o projeto, o pessoal pode comparecer no dia 16 de setembro, quarta-feira, a partir das 13h30, a 1h30 da tarde, começa a Tarde de Campo, na propriedade do Rodrigo Sereta e do seu Acioli, que é o pai do Rodrigo, lá na divisa com o Arroio do Sol, próximo à propriedade do seu Amaro Borges, lá na Coxilha, antes de começar a descer para Várzea, lá na divisa com o Arroio do Sol. Então, o pessoal que quiser participar, é muito importante essa Tarde de Campo do programa Operação Terra Forte, quarta-feira, 16 de setembro, a partir da 1h30 da tarde, 13h30. E essa Tarde de Campo vai estar dividida em 3 estações. Na primeira estação, vamos falar sobre o programa Operação Terra Forte e também as atualizações do programa mais recentes. Também vamos falar sobre o cronograma de desenvolvimento das atividades do programa. Na segunda estação, vamos falar sobre saneamento básico e segurança e soberania alimentar, que são temas importantes do programa também. E na estação 3, falaremos sobre recuperação de solos e resiliência climática, que é o foco principal desse programa Operação Terra Forte, que foi criado pelo governo do estado para realizar a recuperação das propriedades que foram atingidas pelas fortes chuvas e enchentes de 2024. Então é muito importante que todos os agricultores interessados participem da Tarde de Campo e principalmente os 45 agricultores que estão incluídos no programa Operação Terra Forte. Contamos com a presença de todos e mais informações pode nos procurar no escritório da Emater. Um abraço, ouvintes, boa semana.
2: Obrigado aí ao Petini, então, trazendo as informações desta Tarde de Campo, então, que acontece amanhã na propriedade do Rodrigo e a Cioli Sereta, na comunidade de Colônia Borges. Atividade, claro, voltada aí aos produtores rurais que estão participando da Operação Terra Forte, mas também para toda a comunidade. Então são três estações, né? Primeira estação, programa Terra Forte, as atualizações e também os cronogramas, como o Petini citava. A estação 2, o saneamento básico, segurança e soberania alimentar. E a terceira estação, solos e resiliência climática. A Operação Terra Forte, que no início desse ano, então, já distribuiu os cartões aí para o pessoal que fez o projeto, que foi contemplado aí com valores até R$30 mil na resiliência climática, não só em razão da enchente que atingiu o estado em 2024, mas também em relação à seca. Esse trabalho que é desenvolvido, projeto em parceria com a Emater, os escritórios da Emater, não só em Restinga Seca, mas em todo o estado, que a partir do início do primeiro semestre estão desenvolvendo este projeto, e entre a obrigatoriedade do projeto está a realização de dias de campo, tarde de campo, como é o que vai acontecer amanhã, qualificando ainda mais os produtores aqui em Restinga Seca e também em todo o estado. Então não perca amanhã, a partir da 1:30 da tarde, tarde de campo da Emater, na comunidade de Colônia Borges, interior de Restinga Seca.
1: São 6:49, 6:49, registrando aqui a participação dos ouvintes. O bom dia lá para a Janaína Mainardi, sempre na audiência. O Paulo, um abraço. E mandando a foto aqui do amanhecer, lá de Formigueiro, um bom dia a todos vocês. Friozinho, né? É, temperatura ali marcando, ali no termômetro, no velocímetro, ali no painel do carro, 8 graus de temperatura. Um abraço aos amigos de Formigueiro, também bom dia aos amigos que estão ligados, o Wagner Faria lá na Gustavo Cate. Bom dia, Wagner, um abraço aí a todos vocês, da Gustavo Cate em Formigueiro. O Ginete, o Jaime Silveira também lembra, né? Tio Jaime lembra que é o Éder, que é o aniversariante de hoje. Parabéns então aí para o Éder, felicidades aí, recebe também dos pais, o senhor Jaime, a dona Cleone, toda a família aí, que cumprimenta então o Éder, meu primo também lá em Formigueiro, aniversariante no dia de hoje. E registrando também a audiência, sempre conosco aqui nesse horário, a Adenilce da Silva Pena e a Vitória Becker, são nossas ouvintes lá em Jacuí. Conversava com elas ontem lá, após a sessão solene realizada ontem lá na Estiva. E elas residem bem em frente lá à Escola Marcelo Gama, lá em Jacuí, e sempre, sempre ligadas conosco nesse horário, já no café, já estão aí se preparando aí para o dia. Um abraço aí aos amigos do Jacuí, e lá em especial a amiga ouvinte, a Adenilce da Silva Pena, e também a Vitória Becker, lá em Jacuí, ligadas com a integração. Aquele abraço a todos vocês aí no Jacuí, na Guardinha, na Estiva, por todos os demais locais e pontos no interior aqui do nosso município de Restinga Seca. Quando são 6:51, temperatura, Norton?
2: 7 graus a temperatura em Restinga Seca.
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2: Faltando 5 minutos para as 7 horas da manhã, temperatura subindo gradativamente, 8 graus a temperatura, o sol já presente neste amanhecer de terça-feira, hoje 15 do mês de setembro.
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1: Quem também traz o recado neste momento é a Jucinara Biak. 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
18: Olá, eu sou Jucinara Biak, da Iato Negócios Imobiliários, e a pergunta do Minuto do Patrimônio de hoje é a seguinte: o que faz um imóvel valorizar? 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Muita gente olha apenas para o preço, mas quem investe de forma inteligente olha para a valorização. Um bom imóvel precisa estar em uma localização estratégica, próximo a universidades, comércio e serviços, além de possuir uma excelente qualidade construtiva. 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Comprar bem hoje pode representar um excelente retorno no futuro. 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
1: Valeu, Jucinara. Quando são 6 horas e 58 minutos, fale com ela, fale com a equipe da Jucinara, a Iato Negócios Imobiliários, lá em Camobi, Santa Maria. Aquele abraço, Jucinara, um bom dia. 6 horas, 59 minutos, 6 e 59, logo depois do horário eleitoral, os 25 minutos, nós teremos a previsão do tempo, Norton.
2: Isso aí, Luiz Fernando Nartigal, meteorologista da Metsul, vai trazer os detalhes, então, do tempo para o dia de hoje e também para os próximos dias. E para hoje, terça-feira, tem remate de gado geral em São Cepé. A Santa Rita Remates rematará então hoje, terça-feira, dia 15, a partir das 2 horas da tarde. São 400 reses no Parque de Exposições de São Cepé. E destaque para 50 terneiros Braford castrados, frutos de inseminação artificial de uma só procedência, é gado de ponta. E mais, 100 vacas de invernar, prens e com cria ao pé e demais animais. Hoje, remate de gado geral em São Cepé, Santa Rita Remates.
1: 6 horas e 59 minutos, alguns segundos, 7 horas em ponto. Já vamos aí para o horário eleitoral.
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13: Hora certa, são 7 horas 25 minutos, 7h25. A temperatura em Restinga Seca neste momento marca 8 graus. Um bom dia. Seguimos com o programa Olho Vivo desta terça-feira, hoje 15 do mês de setembro. 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Previsão do tempo, Luiz Fernando Nartigal, meteorologista da Metsul. Bom dia, Luiz Fernando.
14: Muito bom dia a todos. Massa de ar frio segue definindo as condições do tempo sobre o território gaúcho. Amanhecer bem frio hoje. Nós vamos ter aí um dia com sol, né? O sol aparece em todo o estado ao longo do dia, inclusive aqui na capital e região metropolitana. Começamos o dia com poucas nuvens no céu aqui em boa parte da Grande Porto Alegre, as áreas mais ao norte da região metropolitana que tem um pouco mais de nuvens, né? O oeste, o centro e o sul do estado vão ter períodos de céu claro sem nuvens, o norte e o nordeste do estado, mais próximo à divisa com Santa Catarina, é que tem períodos de maior nebulosidade agora pela manhã, até não se descarta alguma chuva fraca ou garoa ali nos aparados, mas de forma passageira, isso agora no começo da manhã, que tem maior nebulosidade, mas depois, durante o dia, tempo abre nessas áreas também ali da divisa com Santa Catarina. Chama atenção a temperatura na madrugada. Nós tivemos temperatura próxima ou abaixo dos 5 graus em diversas partes do estado e do interior, né? E até caiu abaixo de 0 grau na zona sul e na campanha. Chegou a 3 graus abaixo de zero lá em Pinheiro Machado, 1,5 grau, 1,4 na realidade abaixo de zero em Bagé. Muitas cidades ali, Erval, temperatura negativa, Pedras Altas, né? E cidades da região central com 2 graus de temperatura, né? São Gabriel, ali São Cepé, Vila Nova do Sul. Então, temperaturas bastante baixas na metade sul do estado. Claro que caiu também bem a temperatura lá na Serra e nos aparados. A menor temperatura nos aparados foi de 4 graus em Ausentes. Então, o frio é bastante expressivo em todo o estado. Na capital fez 8 graus, na zona sul, a capital em Belém Novo. A estação de referência ali no Jardim Botânico fez 10,6 de temperatura. Então, tem a influência aí do aquecimento no centro urbano, não é? Mas amanhecer frio. Durante o dia vai ter um aquecimento maior do que ontem. Hoje as máximas vão atingir a casa dos 20 graus aqui na Grande Porto Alegre. Vamos ter pontos aí com 20, 21, e nos vales, que ontem já fez um pouco mais de 20 graus, deve chegar a 22. Depois, no fim do dia, volta a cair a temperatura. Segue fazendo frio aí. As noites madrugadas vão até sexta, né? mas com uma intensidade maior até quinta-feira realmente, né? Depois, no final de semana, tem uma... Aliás, começa uma mudança no tempo no final da sexta-feira na parte norte do estado. E aí, no final de semana, que deveríamos ter a chuva aqui no território gaúcho, né? Tanto no sábado quanto no domingo, teremos instabilidade por aqui. Mal organizada, é bem verdade, os volumes de chuva que aparecem não são volumes altos, mas nós teremos aí períodos de chuva sábado e domingo.
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17: Agora são 7:30, 7:30 nesta bela manhã de terça-feira, hoje dia 15 de setembro, temperatura em Restinga Seca, Norton?
13: 8 graus a temperatura.
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2: 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Bom dia, você ouvinte. Muito obrigado pela companhia. Você que nos acompanha no rádio, na sua residência, no seu trabalho, circulando pelas rodovias da nossa região. Obrigado pela companhia e também aqueles que acompanham por meio da internet, no celular, nas diversas plataformas digitais, também na Alexa. Um bom dia, obrigado pela companhia nesta manhã de terça-feira, hoje 15 do mês de setembro.
3: Agora são 7h36, 7 horas 36 minutos, em instantes, os avisos e comunicados também nesta manhã. 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
2: 7 horas 36 minutos, agora o espaço dos avisos aqui no programa Olho Vivo. Remate de gado geral em São Cepé. Pecuaristas, a Santa Rita Remates rematará hoje, terça-feira, dia 15, às 2 horas da tarde, 400 reses no Parque de Exposições de São Cepé. Destacamos 50 terneiros Braford castrados, fruto de inseminação artificial de uma só procedência, é gado de ponta. E mais, 100 vacas de invernar, prens com cria ao pé, 50 novilhos e novilhas e 200 terneiros e terneiras. O cadastro é antecipado. Informações pelo telefone 3233-1127, também no Facebook e no Instagram. Acompanhe o Remate ao vivo no aplicativo Rematify e pelo YouTube no canal e aplicativo da TNT Produtora. O apoio é do Sicredi, Nutron Franquia e Mexul Insumos e Agrícolas. Não esqueça, Remate de Gado Geral é hoje, terça-feira, dia 15, às 2 horas da tarde, em São Cepé, Santa Rita, remates de tradição e seriedade.
3: Agora são 7h37, 7 horas 37 minutos e estamos na Semana Farroupilha e também os convites aqui por parte das entidades tradicionalistas de Restinga Seca e o piquete do Laçadores Almiro Borges no Passo da Serraria. Aqui em Restinga Seca, convida para o jantar Fandango da Linguiça é amanhã. Amanhã, dia 16 de setembro, lá na sua sede social. Cardápio é linguiça, carne de gado, arroz, maionese, batata doce caramelizada, cucas e saladas. Após, Fandango Animado por Marcelo Lagarto e Grupo. Reservas pelo 996396413. Participe! Jantar Fandango da Linguiça, é a noite da linguiçada, então é amanhã, lá no piquete do Laçadores Almiro Borges, amanhã dia 16, sua sede social no Passo da Serraria, aqui em Restinga Seca. A patroa Maria Eunice Guidetti, um abraço, e todos os demais que integram lá o piquete Almiro Borges.
2: CTG Passo da Porteira, da comunidade de Santuário, em Restinga Seca, convida para as festividades da Semana Farroupilha 2026. Hoje, terça-feira, dia 15, tem jantar com churrasco de ovelha e de gado, risoto, maionese, saladas e cuca. O valor, R$ 60,00. E após, tem a apresentação das invernadas artísticas do CTG Passo da Porteira e o fandango animado pelo trio Acordeon. Sexta-feira, dia 18, jantar com bife acebolado, galeto, arroz branco, arroz chinês, maionese, salpicão, mandioca, saladas e cuca. valor R$ 55. E após, tem a apresentação das invernadas artísticas do CTG Passo da Porteira e também de convidados. Jantar é animado pelo grupo Amigaço. Mais informações e reservas no telefone, que também é o WhatsApp, 999-64-7041. Prestigie a programação da Semana Farroupilha, CTG Passo da Porteira, de Santuário Restinga Seca. Um convite: Solture Energia Solar. Fale com Marcelo Kriegel pelo telefone 999-61-9019. 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
3: Agora são 7 horas 40 minutos, 7h40. Você está com a integração e o programa Olho Vivo, os convites e avisos das entidades, demais convites que estamos aqui apresentando. Temperatura em Restinga Seca, Norton?
2: 8 graus.
3: E o convite aqui do CTG Os Vaquianos, aqui de Restinga Seca, convida para o grande baile que teremos agora neste próximo dia 18, que é na sexta-feira, com o Grupo Criolaço. Teremos aí os ingressos antecipados. No primeiro lote, R$ 40,00, e o segundo lote, R$ 50,00. Pontos e venda na Correiaria de Flor e Luna e também na Marisa Multimodas, em Formigueiro, na loja do Fabrício Artigos Campeiros. Você também pode garantir o seu ingresso com o patrão Odair pelo WhatsApp, que é o 55996220907. Reservas e mesas com 4 lugares ao valor de R$ 100,00 com a Marisa, pelo 99979-1130. É o baile com o Grupo Criolaço, é agora dia 18, às 23 horas, no CTG Os Vaquianos, aqui de Restinga Seca, é sexta-feira, agora dia 18.
2: Convite: CTG Estância do Mirim de Restinga Seca convida para as festividades da Semana Farroupilha 2026. No sábado, dia 19, às 8 horas da noite, tem jantar fandango com animação do grupo Mate Novo. No cardápio, churrasco de ovelha e de gado, galeto, arroz, maionese, mandioca com molho, saladas e cuca. Também haverá posse da nova patronagem e a apresentação da invernada artística. Prestigie o jantar fandango, CTG Estância do Mirim de Restinga Seca, é nesse sábado, dia 19. Um convite: Escritório Contábil Freitas, Borracharia Milbrat, Corretor de Imóveis Antônio Bartman Gordo e também Mercado Extra.
3: Agora são 7h42, 7 horas 42 minutos no seu rádio Olho Vivo nesta manhã de terça. Hoje dia, estamos aí nesse dia 15 de setembro, lembrando também, Norton, as entidades com suas noites, suas programações, então, para esta semana ainda, até o final de semana, o que teremos aí das entidades.
2: Na programação, então, da Semana Farroupilha 2026 de Restinga Seca, no dia 16, portanto, amanhã, piquete de laçadores Almiro Borges, no Passo da Serraria. Na quinta-feira, na segunda noite, do Anitta Garibaldi, no Salão Paroquial. Na sexta-feira, dia 18, a segunda noite do CTG Os Vaquianos, aqui em Restinga Seca. No sábado, dia 19, CTG Estância do Mirim. No domingo, dia 20, CTG Passo da Porteira. Lembrando também que no domingo, dia 20 de setembro, tem desfile tradicionalista aqui em Restinga Seca, que você acompanha a transmissão aqui pela Rádio Integração.
3: 7 horas 43 minutos e o convite também do Sindicato Rural de São Cepé, convidando para a 51ª Expofeira Agropecuária. Teremos lá em outubro, dos dias 9 a 11 de outubro, 3 dias de negócios, oportunidades, entretenimento e valorização de quem produz e faz a região crescer. Remates, feira de terneiros, pavilhão da agroindústria e agricultura familiar, exposição feira do comércio, praça de alimentação e os shows. De 9 a 11, lá em São Cepé, teremos então a 51ª Expofeira Agropecuária de São Cepé, evento este que terá cobertura da Rádio Integração lá em São Cepé. Várias atrações esperam por todos, serão muitas e muitas atividades nesses 3 dias que teremos então lá em São Cepé. Um abraço aí à comunidade cepense.
2: São 7 horas 44 minutos, 8 graus a temperatura. Esse foi o Espaço dos Avisos aqui no programa Olho Vivo. 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Bom dia, Janaína.
4: Bom dia a todos da Rádio Integração, a todos os ouvintes. Vamos lá. Baixaram 3, ocorreu uma alta, permanecem internados 14. Informamos que nas últimas 24 horas ocorreram 70 consultas médicas, incluindo as especialidades. Lembrando também que o hospital oferta exames de raio-x de segunda a sexta-feira, a partir das 8 horas da manhã até as 17 horas. Não precisa de agendamento, é por ordem de chegada. Basta apresentar o pedido médico. Eram essas as informações de hoje.
2: Obrigado, Janaína, pelas informações. Um bom trabalho, uma ótima terça-feira a todos.
4: Amém. Desejo um bom dia a todos da rádio e a todos os ouvintes. Até amanhã.
2: Até amanhã. Janaína, com as informações do Hospital de Caridade São Francisco, Restinga Seca.
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3: Vamos a Formigueiro, Jocely, e as informações do Hospital Dr. Pedro Jorge Calil. Bom dia, Jocely.
6: Bom dia, Rafael. Bom dia, ouvintes da Rádio Integração. Permanecemos com um paciente internado, Iris Ziebel Matias, e não temos aviso, Rafael.
3: Bom trabalho e até amanhã, Jocely.
6: Obrigado para você também aí.
3: Valeu, tá aí o Jocely com as informações do Hospital Dr. Pedro Jorge Calil no oferecimento da Causo Mais.
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2: Programa Olho Vivo pela Rádio Integração, são 7 horas 47 minutos, 7h47. Agora vamos com as informações da Secretaria da Saúde do município de Restinga Seca, a participação da secretária Helena Lavalmor. Bom dia.
8: Bom dia, ouvintes da Rádio Integração. Bom dia, seu Wilson. Bom dia, Norton. Bom dia, Rafael. E bom dia, Leonardo. Hoje estou aqui para dizer que, devido à grande procura pelo curso de cuidadores de idosos e pessoas acamadas, serão disponibilizadas 40 vagas, sendo 30 vagas mais 10 suplentes. As inscrições estarão abertas até o dia 18 de setembro e podem ser realizadas no CRAS ou no setor de protocolos da Prefeitura Municipal. Lembramos que hoje, dia 15 de setembro, a equipe do ESF Genésio Carvalho estará atendendo junto à comunidade de Rincão dos Martimianos, no postinho da localidade. E a equipe da saúde da família de Jacuí estará com os atendimentos na comunidade da Estiva, no local de costume. Atenção! Lembramos ainda que no dia 16 de setembro, as equipes das estratégias de saúde da família do município estarão realizando suas reuniões quinzenais. Os postos de saúde estarão fechados no turno da tarde. Dessa forma, os usuários que necessitarem de atendimento de urgência deverão procurar o Hospital de Caridade São Francisco. E nessa sexta-feira, não esqueçam, dia 18 de setembro, esperamos a comunidade para uma prosa e para que vocês possam acessar alguns serviços da Secretaria de Saúde, como testes rápidos, aferição de pressão arterial e glicose, orientações sobre alimentação saudável e prevenção da dengue, entre outras atividades. Traga sua cadeira e seu chimarrão e venha participar conosco da Ronda da Comunidade. A prefeitura vai estar na praça. Acesse o Instagram da Prefeitura Municipal e veja a programação completa. Um bom dia a todos e um abraço da Secretária de Saúde aos gaúchos e gaúchas do nosso Rincão.
2: Obrigado à secretária Helena, trazendo as informações. Secretaria da Saúde de Restinga Seca, 7 horas 49 minutos, 8 graus a temperatura.
3: E estamos aí, Norton, cumprimentando também aos que foram homenageados ontem, sessão solene, lá no Pedro Pinheiro da Estiva. Um bom dia para o senhor Nilo, bom dia também para o Biso, lá no Santuário, o Nilo, lá no Campo Novo, e a sua esposa Altiva, e a dona Terezinha Batista de Abreu, que foram os três homenageados ontem lá no Pedro Pinheiro. Teremos reportagem da hoje. E hoje também é a festa, Norton. Hoje tem programação grande, programação forte lá no Santuário, lá no Passo da Porteira.
2: Isso aí, hoje à noite, então, o jantar, né? Tem evento hoje à noite na programação da Semana Farroupilha.
3: E até porque é aniversário do Jaime Grigoleto, né? O Jaime, que é servidor ali da Câmara de
2: Que
3: Vereadores,
2: tal, hein?
3: é Grigoleto, é oriundo lá do Santuário, né? Então, o jantar diz que é por conta dele hoje lá, né?
2: 0800.
3: Certa feita, uma vez, uma história que fiquei sabendo, né? Diz que tinha umas 400, 500 pessoas lá no CTG e diz que na churrasqueira tinha só uns três espetos, assim, né? Já tava ali no final, na finaleira, né? E daí um grigoleto foi lá no som e anunciou, né? Diz que, olha, minha gente, pode servir à vontade porque tem churrasco para mais de 300
2: É
3: pessoas.
2: variedade.
3: Vai ser mais ou menos assim hoje lá no Santuário, então, né? Lá no aniversário do Jaime. Um abraço, Jaime.
2: Vamos lá então, Notícias Rádio Guaíba.
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9: STF define rito de sessão que analisará conversas do ministro Moraes e do ex-banqueiro Daniel Vorcaro. TRE Gaúcho registra 96% de adesão em contas parciais de 2026. Copom inicia a última reunião antes das eleições para definir taxa de juros. Proposta da Lei Orçamentária Anual de 2027 do Estado será entregue hoje à Assembleia. Este é o correspondente Guaíba, editado pelo jornalista Luiz Tosca. A proposta da Lei Orçamentária Anual de 2027 do Rio Grande do Sul será entregue nesta terça-feira, às 13h30 da tarde, à Assembleia Legislativa. O ato ocorre no Salão da Presidência, em Porto Alegre, e contará com a participação do governador Eduardo Leite e da secretária de Planejamento, Governança e Gestão, Daniele Calazans. A proposta estabelece a previsão de receitas e despesas do Estado para o próximo exercício e será encaminhada para apreciação do Parlamento. A PLOA define como os recursos públicos serão distribuídos entre as diversas áreas da administração estadual no próximo exercício. A CE Equatorial programou para esta terça-feira a manutenção da rede que fornece energia elétrica à estação de bombeamento de água tratada Cascatinha. Com isso, 14 bairros da zona sul e leste poderão ter baixa pressão ou falta d'água. A previsão é de que o serviço se estenda da 1 às 5 da tarde. Equipes do DEMAI executarão serviços internos na subestação. O Tribunal Regional Eleitoral do Rio Grande do Sul registrou movimentação das candidaturas e diretórios partidários em torno da entrega da prestação de conta parcial das eleições 2026. No estado, o cenário demonstra uma adesão expressiva por parte dos concorrentes, consolidando o envio digital e a integração automática dos dados com o processo judicial eletrônico. Das 1.020 prestações previstas, 981 foram entregues e 39 ficaram pendentes. Ao menos 20 dias das eleições, que terá o primeiro turno em 4 de outubro, o presidente Lula, candidato à reeleição pelo PT, gastou mais que o dobro com adesivos e santinhos do que o concorrente Flávio Bolsonaro, do PL. Segundo dados do TSE, Lula gastou quase 7 milhões de reais até o último domingo, enquanto Flávio somou quase 3 milhões até o dia 11 de outubro. No TSE, os gastos são divididos em publicidade por adesivos e publicidade por materiais impressos.
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10: O motorista que acessa a capital pela Zona Norte encontra uma movimentação bem acentuada na Castelo Branco, começando antes mesmo da nova ponte do Guaíba e seguindo até as proximidades da rodoviária. Não para por completo, mas vale uma atenção a mais por ali. A Zaida Jarros, na região do aeroporto, é alternativa, mas conta com fluxo bem acentuado, bem próximo da estação aeroporto e também na saída para a Avenida Ceará, onde tem relato de ocorrência. Atenção por ali. Na BR-116, em Canoas, fluxo intenso no sentido da capital e também em direção ao interior, nas proximidades do viaduto da Inconfidência. Por ali tem serviços na via. A 448 é alternativa. 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Com o trânsito, Érica Rames.
9: O Comitê de Política Monetária do Banco Central deve reduzir em 0,25 ponto percentual a taxa básica de juros do país na última reunião a ser realizada antes das eleições. Caso seja confirmada, será a quinta redução consecutiva e a taxa Selic passará de 14 para 13,75% ao ano, o menor valor desde janeiro do ano passado. No âmbito econômico, podem pesar o endividamento das famílias e os resultados de indicadores como a inflação e o PIB, que tiveram um bom desempenho no último trimestre. Mas a política tem uma grande influência na economia e influencia na definição da taxa de juros do país. Uma instabilidade política faz com que os investidores estrangeiros retirem o capital do Brasil e com ele congelem no curto prazo os investimentos. O ministro do Planejamento e Orçamento, Bruno Moretti, informou que já foram executados 5 bilhões de um total de 30 bilhões de reais para o financiamento de carros e motos por meio do Move Brasil. O presidente Lula sancionou a lei do projeto Move Brasil, que amplia o acesso a crédito para motoristas de aplicativo, taxistas e outros trabalhadores do transporte. A lei é originada de uma medida provisória assinada por Lula e enviada ao Congresso Nacional em junho.
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12: Hoje o sol aparece em todo o estado ao longo do dia, mas com algumas nuvens no céu. No oeste, no centro e no sul, ocorrem períodos de céu claro. No nordeste e no norte gaúcho, ocorrem períodos de maior nebulosidade pela manhã e até não se descarta chuva fraca ou garoa localizada e passageira nos aparados. A temperatura na madrugada ficou próxima ou abaixo dos 5 graus em diversas partes do estado e até caiu abaixo de 0 grau no sul e na campanha. Na zona sul da capital chegou a 8 graus. Durante o dia aquece mais do que ontem e as máximas na Grande Porto Alegre atingem entre 20 e 22 graus. Depois, no fim do dia, volta a esfriar. Da Metsul, Luiz Fernando Nartigal.
9: Em Porto Alegre, tempo bom. Agora, na Rua Caldas Júnior, 11 graus. Os ministros do Supremo Tribunal Federal se reúnem a partir das 10 da manhã no plenário da corte para o primeiro julgamento de sua história que pode abrir uma investigação contra um de seus integrantes. Mas antes de decidirem se Alexandre de Moraes deve ser investigado por mensagens enviadas a ele pelo banqueiro Daniel Vorcaro, os ministros devem travar embate sobre outras questões como quem pode e quem não pode participar do julgamento e se o relatório da PF é válido e qual o objeto da discussão. O Supremo Tribunal Federal divulgou o rito que será adotado durante a sessão desta terça-feira. Em seguida, a secretária da sessão fará a leitura da ata da sessão anterior da corte e o presidente Edson Fachin vai realizar as saudações de praxe a todos os ministros. O ministro então chamará o processo para julgamento e fará a leitura do relatório. O caso chegou a Fachin após Mendonça informar sobre possíveis conversas entre Moraes e Vorcaro. Depois a palavra será dada à Procuradoria-Geral da República. Após a manifestação da Procuradoria, a votação será iniciada. O STF não confirmou se Alexandre de Moraes poderá participar da sessão. A participação de Dias Toffoli também não está confirmada. No início deste ano, o ministro se declarou impedido de participar de julgamento sobre o caso Master após a imprensa revelar que ele é dono de um resort que foi comprado por um fundo de investimentos ligado ao banco. O STF confirmou que a sessão da corte que vai analisar as conversas entre Moraes e o ex-banqueiro Vorcaro será a transmissão ao vivo pela TV Justiça e pela internet. A entrada do plenário contará com detectores de metais e equipamentos de raio-x e todas as pessoas deverão passar pelos procedimentos de segurança. O uso de celulares durante a sessão será proibido e os aparelhos devem ser lacrados na entrada do plenário. O trânsito na esplanada dos ministérios será interditado na altura do Congresso Nacional para evitar aglomerações. Ouça a segunda edição do Correspondente Guaíba a uma hora.
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2: Poder Legislativo de Restinga Seca promoveu na noite de ontem, no CTG Pedro Pinheiro, na comunidade de Estiva, a sessão solene em homenagem aos tradicionalistas destaques 2026. Ato teve como homenageados Terezinha Batista de Abreu, Luiz Grigoleto e Altamir de Lima. Como detalhe, o vereador Abel Oliveira dos Santos, que é o presidente do Poder Legislativo de Restinga Seca.
13: Momento especial para nós, estamos comemorando a maior festa do Rio Grande, né? Mas nessa sessão solene que tradicionalmente acontece na Semana Farroupilha para homenagear as pessoas que se destacam dentro do nosso movimento tradicionalista gaúcho, poder homenagear seu Luiz Grigoleto, patrão lá da entidade que eu faço parte, dona Terezinha Abreu, que é uma das fundadoras, tem uma história aqui muito forte dentro do Pedro Pinheiro, desde a criação e na sequência também, ela e sua família, também o seu Nilo, um homem com histórico campeiro, que já passou por várias entidades, enfim, pessoas da velha guarda do tradicionalismo que nos ensinaram de quem nós somos herdeiros, né? Onde, com quem nós aprendemos, é muito importante já homenagear essa pessoa e eu estou muito lisonjeado por poder fazer parte desse momento tão importante.
2: A sessão solene teve transmissão aqui pela Rádio Integração e a reportagem você acompanha ainda hoje aqui no programa Olho Vivo. Ontem, a Secretaria da Agricultura, Pecuária e Meio Ambiente de Restinga Seca realizou a entrega de 50 sacas de sementes de milho a 16 produtores rurais do município por meio do programa Milho 100%. A iniciativa do Governo do Estado ofereceu sementes com subsídio integral, sem custos para os agricultores e pecuaristas familiares. Cada produtor pôde solicitar até 4 sacas. Foram contemplados produtores das localidades de Espigão, Rincão dos Toledos, Santa Lúcia, São Sebastião, Silêncio, Faxinalzinho, Pedregulho, Várzea do Meio, Várzea dos Cunha, Colônia Borges, São Miguel, Coxilha do Osório e Fazenda Santa Isabel. Ao longo de todo o mês de agosto, os supermercados da Cooperativa Agrícola Mista Nova Palma Limitada, Campal, estiveram mobilizados em uma corrente de solidariedade por meio da campanha do Dia C, Dia de Cooperar. Durante o período, clientes e a comunidade da Quarta Colônia contribuíram com a arrecadação de alimentos, materiais de higiene e produtos de limpeza. Conforme a Campal, as doações foram entregues no início deste mês de setembro ao Lar das Vovozinhas, em Santa Maria, e ao Hospital Nossa Senhora da Piedade de Nova Palma, instituições que desenvolvem um trabalho de cuidado e atendimento à comunidade. Hoje, terça-feira, dia 15, em comemoração à Semana Farroupilha, o município de Faxinal do Soturno, por meio da Secretaria Municipal da Educação, Cultura e Desporto, promove o espetáculo musical Aventuras da Terra Gaúcha. Com a temática infantil, o evento é voltado aos estudantes das escolas de Faxinal do Soturno, aberto também à comunidade em geral. O espetáculo será realizado no CTG Coração do Rio Grande, iniciando às 14h, reunindo canções educativas com foco no folclore e nas tradições do Rio Grande do Sul. As canções são apresentadas com várias interpretações teatrais, promovendo uma interação com o público. No elenco, o cantor e compositor Erlon Pericles, também cantor e compositor Manin Pinheiro, o acordeonista Thiago Quadros e a atriz Graciane Pires. No próximo dia 24 de setembro, em São João do Polesine, será realizado na sede da Associação Comercial, Industrial, Serviços, Agricultura e Turismo, a ACISAT, o Bate-Papo Empreendedor. Iniciando às 7 horas da noite, o evento terá como tema Atitudes para Empreender, Vender e Vencer. Voltados aos empreendedores, o encontro será uma oportunidade para trocar experiências, aprender novas estratégias e inspirar para alcançar o sucesso na empresa. Com inscrições realizadas na sede da CISAT, o evento é uma promoção da Prefeitura de São João do Polesine, da Associação Comunitária Polesinense, a Ascopol, a CISAT e também do SEBRAE. As notícias da região você acompanhou aqui pela Rádio Integração na primeira edição desta terça-feira do Integração Informa. Próxima edição, às 5 para 1 da tarde. Um bom dia. Hora certa, 8 horas 5 minutos, temperatura em Restinga Seca em 9 graus.
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10: Estamos aí com 8:10 e manhã de terça-feira, de sol, dia maravilhoso para pegar firme no trabalho e aproveitar o tempo. Nós estamos com a temperatura agradável, né? E não desejamos, aliás, desejamos bom aproveitamento para que não percamos os minutos e o tempo, né? Queremos aí enviar um abraço. Quem está na estrada, quem está indo para o trabalho, quem está no trabalho, quem está pegando firme no trabalho com muita vontade. E a temperatura, Rafael, o que tu me diz? Um bom dia para essa turma toda, para vocês, para a equipe toda que está aqui. Desejamos o melhor. E quem está aí nos acompanhando, também um belo dia.
11: Isso, belo dia, Wilson. Manhã de sol, temperatura nos 9,5 graus. E o Olho Vivo segue no seu rádio, segue com as informações, as participações que ainda teremos no dia de hoje. 9 graus e temperatura, são 8:11, 8:11, no oferecimento de Bolzan Materiais e Construção. 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
10: Lembramos aí que o Som CP já está preparando-se a 51ª Expofeira Som CP, né?
11: Isso aí, lá nos dias 9, 10 e 11 de outubro, teremos no final de semana pós-eleições, teremos a Expofeira lá em São CP. Vários shows, muitas atrações, as participações da agroindústria, a agricultura familiar, pecuária, o cavalo crioulo, enfim, são várias as atrações que sempre aí reúnem um ótimo público em um dos três dias, né? Na sexta, no sábado e no domingo, que teremos lá em São Cepé este grande evento aqui para a nossa região.
10: Vamos lembrando aí a comunidade de São Miguel Arcanjo, São Miguel, né? Que temos aí dia 27, festa do padroeiro São Miguel Arcanjo. Neste dia 27, vamos com celebração às 10 horas, depois do almoço lá no pavilhão. E já o pessoal se preparando para o dia 27 deste mês, São Miguel Arcanjo, que o dia mesmo cai dia 29, mas o domingo mais próximo é 27. Então, estamos aí já lembrando o pessoal, se preparando. Aí está São Miguel lhe aguardando para um grande momento de oração, de agradecimento à vida e tudo mais.
11: São 8 horas mais 14 minutos, 8h14 no seu rádio, programa Olho Vivo, integração de Restinga Seca, desejando uma ótima terça-feira, hoje 15 de setembro, logo mais Francisco Bouzan, ampliando aí as informações, a área esportiva, demais participações que teremos logo logo aqui no programa.
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0: Primeiro de julho, aqui de Restinga, 1.385. E em terceiro lugar, o Esperança da Lomba Alta, 1.349. A fase final da Série Ouro é semana que vem, dia 22 de setembro, na sede do Esporte Clube Seco, nos planchões do Clube 1º de julho. Também pela Sul-Americana, hoje à noite, vai definir já semifinalista. Vasco da Gama e Independiente Santa Fé, 19 horas no Rio de Janeiro. E o Fluminense vai na Argentina enfrentar a equipe do Platense, logo mais à noite também, pela Libertadores da América. Jogo marcado para as 19 horas. E ontem à noite, na sessão realizada lá no CTG Pedro Pinheiro de Estiva, no qual parabenizamos pelo belo jantar, pela organização do local, ao patrão Daniel e todos que fazem parte do Pedro Pinheiro, que celebrou ontem, através da Câmara de Vereadores, a homenagem aos tradicionalistas Destaque 2026. Luiz Grigoleto Biso, lá do CTG Pasta Porteira, o Altamir de Lima, o Nilo, do CTG Estância do Mirim, e a Terezinha de Abreu, do CTG Pedro Pinheiro, portanto. E após aí a sessão, ouvimos aí algumas pessoas, os homenageados principalmente, e ouvimos também a Itatiana, ela que é filha da dona Terezinha, que foi homenageada ontem. E é certamente bastante feliz. É isso mesmo, Tatiana?
1: Ah, eu fico muito orgulhosa, muito merecido, porque o pai e a mãe foram os primeiros sócios, junto com o tio Eurico, que foi o primeiro patrão. E começou tudo lá em casa, na nossa casa, no galpão. Então, eu era criança ainda e lembro, as primeiras atividades foi lá, depois a campeira também. E isso eu acho que é muito merecido, as pessoas ser homenageadas quando estão presentes, né? Depois de que morre, por exemplo, vai para. Não tem mais sentido a homenagem. Então, essa homenagem à Câmara de Vereadores está de parabéns, homenagear enquanto as pessoas estão aqui e elas merecem, né? O incentivo ao tradicionalismo. Restinga é um modelo de tradicionalismo, né? Então, que fique isso desse legado para as pessoas mais jovens seguir. E graças a Deus, em Restinga, é muito bonito o jovem participar e as pessoas ser homenageadas traz mais essa cultura que nos leva no coração da Restinga.
0: É importante na tua família, tem tua filha que já foi patroa e o teu genro também, né?
1: Eu também fui prenda do CTG, e a minha filha gosta muito, eles foram patrões por duas vezes, adoro, amo isso aqui. E eu quero que fique, que permaneça o nome do meu avô, Pedro Pinheiro, que a gente tem muito orgulho de carregar esse nome no coração.
0: Tá certo, parabéns, Tatiana.
1: Muito obrigado.
0: Tá aí, Tatiana Abreu. O Ivan também tá aqui.
2: Também, também, também.
0: Bem feliz pela mãe ser homenageada, aí, Ivan.
2: Feliz, feliz, é um orgulho para nós, uma homenagem, né, muito bonita. Agradecer às entidades, né, tu vê que são 10 CTGs, né, que escolheram os três mereceram, né, todos eles têm história, né, isso é, eu cheguei a me emocionar, né, que o Nilo também foi do Pedro Pinheiro, tropeamos muito junto, né, o pai dele e ele, né, e o seu Biso também, né, muito amigo do meu pai, né, isso é uma emoção para nós, para continuar a tradição, né.
0: Tá certo, abraço, Ivan.
2: Abraço.
0: Ivan Abreu. Seu Luiz Grigoleto, tio Biso, tá aqui para falar para a Rádio Integração, né? Essa homenagem que foi feita pela Câmara, pelas demais entidades. Parabéns aí, continua firme e forte, tocando o tradicionalismo e também a entidade Pasta Porteira, aí, seu Biso.
3: Muito obrigado, Chico, de estar aqui. Fico feliz com isso. Uma homenagem. A gente, acho que foi por merecido do meu trabalho. E a gente fica feliz com isso. Agradeço a todos que estão aqui, o Pasta Porteira, que está aqui presente em massa. E eu reparto essa premiação, Chico, com essa homenagem com todos meus componentes, meus amigos, irmãos, sobrinhos, todos que tiveram aqui, vizinhos, amigos, sobrinhos, que vieram aqui me prestigiar hoje.
0: Era um número bom de integrantes da patronagem, né, do
3: E...
0: Pasta Porteira, né?
3: Veio me prestigiar e a gente fica feliz com isso. Isso que dá mais vontade da gente trabalhar em prol da minha comunidade.
0: Muito bem. Nesta noite de terça-feira, noite da ovelha, né? Casa cheia, já tá lotado.
3: Tá lotado. Desde ontem que tá esgotado os ingressos.
0: Tá bom. Que bom, um abraço, Luiz.
3: Obrigado, obrigado, Chico. E as porteiras estão sempre abertas lá no CTG. Fique à vontade, pessoal, quando chegam lá.
0: Tá certo. Luiz Grigoleto Biso, ele que é o patrão lá do Pasta Porteira, um dos homenageados nesta noite. Também nossa homenagem, nossa participação.

0: Estamos aqui do Altamir de Lima, o Nilo, assim chamado.
1: Sim.
0: O homem metendo corda nos rodeios, sempre vejo aí. Essa homenagem. Recebeu aí, Nilo. Fala para a Rádio Integração, tudo
1: eu
0: bem?
1: Parabéns. Aqui, muito obrigado a todos os vereadores, os patrões do CTG que acolhem a gente, né? A gente não tem o que falar para dizer, é só gratidão. Eu fico obrigado porque eu sou homem de fora, assim, eu não tenho muita.
0: Mas é bom, tu tem uma lida campeira de anos e anos, né?
1: De anos. Na hora que acabei, que morou. Nossa, eu trabalhei na campanha de 50, né, Campo Novo?
0: Campo
1: sempre...
0: Novo.
1: Campo Novo, na campanha do Tartini.
0: Na campanha do seu Artemio.
1: Eu sempre indiquei o serviço, campeiro, tudo que é tipo de serviço, assim, foi meio bagualito, assim, né?
0: Ali do Campo Novo, né?
1: Campo Novo, ali.
0: Tu reside Campo... onde, tu, Nilo?
1: Campo Novo, na campanha Campo Novo. Trabalha em Campo Novo ainda.
0: Ah, trabalha lá com...
1: Trabalhei com o Arlênio agora. Eu comecei a trabalhar na campanha Campo Novo com o vô do Arlênio, o pai do Dr. Artemio. Aí eu fui ficando, trabalhando, né? Foi um guri de caro serviço e...
0: Tu laçou e participou de várias entidades, né?
1: Várias entidades. Pasta Porteira...
0: Vaquianos...
1: Vila não. Rosa... O Cintinelo Jacuí...
0: Onde as portas se abriam pra ti, tu ia lá?
1: Eu ia lá, eu assava.
0: Um abraço pra ti, parabéns, viu?
1: Muito obrigado.
0: Esse reconhecimento foi bom, né? Em
1: foi
0: vida,
1: bom.
0: Né?
1: Foi em vida foi bom. A gente tá vivo, né? Ficou muito obrigado a todos.
0: Tá aí, portanto, né? Um abraço ao seu Altamir de Lima, o Nilo. Sendo os homenageados nessa oportunidade. Eu vi também, vamos ouvir a dona Terezinha de Abreu também, recebendo essa homenagem. Fala para a reintegração, como é que tu te sente receber essa homenagem, Terezinha? Parabéns aí.
2: Ah, me sinto orgulhosa por isso. Estava muito lindo. Agradeço.
0: Muito bem.
2: Por gratidão.
0: Gratidão por tudo que você fez para a entidade também.
2: Por tudo. Gratidão.
0: Muito bem. E tu tá cercado de filhos e netos, todo mundo já o legado continua, né?
2: Continua. Continua. Tô cercado por filho, por neto, por bisneto.
0: Ah, é? Isso aí, parabéns mais uma vez.
2: Obrigado.
0: Muito bem, dona Terezinha de Abreu, portanto, CTG Pedro Pinheiro foi homenageado, juntamente com Altamir de Lima, Nilo, CTG Estância do Mirim e o Luiz Grigoleto Biso, lá do Passo da Porteira. Muito bem, aí, ouvimos então as vozes, homenageados, também alguns familiares que estavam lá, e depois tem mais aí participação ontem à noite lá no Pedro Pinheiro de Estiva. Então hoje a noite oficial é lá no Santuário, Noite da Ovelha, né? Já tá então lotado, né? Já para hoje à noite. E amanhã também, já para os ingressos praticamente esgotado, é a Noite da Linguiça lá no Almiro Borges, do Passo da Serraria.
3: Um abraço lá para a Maria Eunice Guidetti, que é a subcoordenadora, ela é a patroa lá do Piquete de Laçadores, e um bom dia também a todas as demais entidades que organizam as suas atividades agora, ainda esta semana, Chico e ouvintes. E ontem ainda na sessão, após as homenagens, cada uma das entidades, através de seu patrão ou de representantes, receberam um quadro que simboliza Restinga Seca como terra de tradicionalistas. Aquele quadro de um concurso que foi realizado lá em 2022 e que tivemos essa entrega no dia de ontem para cada uma das entidades deixarem dentro aí das seus espaços, dentro aí do salão principal aí de cada CTG, esse quadro que foi entregue ontem.
0: O quadro esse o desenho é mesmo para todo mundo, né?
3: Isso. Então todas as entidades receberam ontem. Agora são 8h28, 8 horas 28 minutos. Wilson?
4: Muito bem. A gente fica feliz que estão continuando. A gente que viu nascer o Pedro Pinheiro lá no, na casa do índio, lá na sede do Pedro Pinheiro, que era, né, a base dos Pinheiro, e depois o início da sede, que foi lá na Estiva, na própria centro de Estiva, né, e que foram melhorando aos poucos, aumentando, abrindo espaço aqui e ali, e desejamos tudo de bom para eles, assim como os outros, quer dizer, próprio o Biso, que iniciou com o santuário, né, com o Passo da Porteira.
0: Seu João Grigoleto também foi junto ontem, também compareceu lá.
4: Sim,
0: o seu Eurico Menezes de Abreu, que é irmão do índio, né? Tava de aniversário, ontem, 83 anos, né? Tava lá no filho, não sei aonde, lá, e ele se largou cedo lá para chegar para vir participar também, né? O isso. Nego Schitz, o Nilo Oscar Schitz também tava lá ontem, aniversariante, né?
4: A gente já homenageou bem eles ontem de manhã, indo viajando. Pois o Nego Chito faz parte. Mas essas entidades que estão aí andando, queremos parabenizar todo o trabalho que o próprio Eurico se envolveu, o índio, tudo para fazer essa sede e fazer os grandes rodeios, faziam rodeios grandes lá na sede, lá onde era do índio Abreu. E queremos cumprimentar também às demais entidades. E não esquecendo que o Biso, aliás, o Biso, é o Biso, o Luiz, ele trabalhou diuturnamente para construir a capela do santuário. Lá não tinha uma capela. Fez a capela, bonita, está lá hoje para quem quer ver. Fez o próprio CTG funcionar, e que foi. E passaram-se vários patrões do CTG Pedro, da Santuários, passa a porteira. Hoje está de novo o Biso. Então,
3: recordista, Wilson, mais de 15 anos aí como patrão,
4: então,
3: dirigindo a entidade. Um abraço, então,
4: e
3: a
4: agregando
3: ele.
4: Outros lá para fazer parceria, porque sozinho não fazem. Então, parabéns. Formas de manter acesa a chama das comunidades também. E não descuidando da parte religiosa. Uma das primeiras missas crioula que assisti foi lá no santuário, o padre Aripe, o putrilho, né, com grandes emoções. Me lembro que tinha gaúchos e desses patrões todos aí meio chorando quando tinha aquele momento que mexia no fundo da alma do gaúcho, com aquela prece bem autêntica e campeira, e com todo aquele cerimonial. Então tudo isso marcou, assim como ontem também foi homenageado o outro padre
3: Dalvino
4: Dalmolin, lá em Silveira Martins, no CTG Sentinela, não. CTG Liberdade Silveira Martins. Então ontem a sessão da Câmara de Silveira foi lá, e homenageando ele também. Em cima tudo envolve a Semana Farroupilha. Um abraço e integração, levando a informação também.
3: 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A participação nesta manhã, 8h32, 10 graus e meia temperatura.
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16: 8:38, temperatura, Rafael?
17: Temperatura nos 11 graus, temperatura subindo. E estamos nesta manhã de terça-feira, hoje 15 de setembro de 2026.
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17: 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Cirurgia dentista Carolina Rita Paul, um bom dia, deseja aí uma ótima terça-feira para todos que acompanham aqui o programa. Faltando 20 minutos para as 9 horas da manhã, logo mais às 10 para as 9 teremos a previsão do tempo, as informações com a Metsu Meteorologia. E em instantes teremos a sequência das entrevistas realizadas pelo Francisco Bolzan, sessão em homenagem à sessão solene realizada ontem aqui em Restinga Seca, lá no CTG Pedro Pinheiro da Estiva. Um abraço aí ao patrão Daniel Pagliarini, toda a patronagem, todos que estiveram ontem organizando, Wilson, um belo jantar que foi oferecido após a sessão por toda a equipe lá da patronagem, as prendas e peões lá do CTG, lá do Pedro Pinheiro da Estiva. Nosso abraço também a todos vocês que nos acompanham diariamente, o pessoal da Estiva, do Jacuí, enfim, por todas as localidades do interior aqui de Restinga Seco, nosso abraço a todos vocês.
16: Muito bem.
17: São 8:41, Francisco Bolzan segue com a reportagem, a participação aqui no programa.
18: Noite de homenagem do tradicionalismo realizada no CTG Pedro Pinheiro de Estiva homenageou os tradicionalistas destaque 2026. Luiz Grigoleto Biso, representando o CTG Pasta Porteira, o Altamir de Lima, o Nilo, CTG Estância do Mirim, e a senhora Terezinha de Abreu, CTG Pedro Pinheiro de Estiva. Patrão Daniel Pagliarini está aqui conosco nesta manhã também. Uma noite bonita, com apresentações, as homenagens, inclusive uma homenageada aqui do Pedro Pinheiro. Daniel, tudo bem?
19: Tudo bem, Chico. Boa noite, pessoal da integração. É isso aí, mais uma vez Pedro Pinheiro surpreendendo, né? Bastante gente se fazendo presente para o jantar. Dona Terezinha, como eu já tinha comentado, eu já indiquei ela o ano passado ainda, desde outubro do ano passado, que ela já está em ata na subcoordenadoria, que ela seria a homenageada desse ano. Nada mais justo, né, para uma pessoa que está, desde que o CTG foi fundado, ela e o seu índio, o finado índio, e o seu Eurico também, que foram os que levantaram o CTG aí. Então essa homenagem é justa, Dona Terezinha, né?
18: Tudo bem. Noite oficial, sexta-feira passada, foi o jantar fandango, né?
19: É isso aí. Sexta tivemos a nossa noite oficial, tivemos uma boa noite, o pessoal compareceu, apesar da chuva, mas o pessoal compareceu igual. É isso aí, agradecer a todo mundo que se fez presente e desejar uma ótima semana farroupilha a todos aí.
18: Tá sendo bom, né? No Aliança Gaúcho foi bom, domingo também a presença do público.
19: Sim, é isso aí, o pessoal tá... O povo de Restinga sempre prestigia muito a Semana Farroupilha, né? Pessoal, a gauchada colabora com os CTGs, né? Até para ajudar os CTGs para continuar nessa luta, né?
18: Certamente, um abraço, Daniel.
19: Valeu, Chico. Obrigado pela presença da integração aí.
18: Aí, Daniel Pagliarini, também ele que é o patrão da entidade aqui do Pedro Pinheiro de Estiva, presente nesta noite de homenagens, né, por parte da Câmara de Vereadores. Sônia Pilão também veio com uma comitiva grande, santuário, foi homenageado, nosso patrão lá do Pasta Porteira, né, Sônia? Tudo bem?
20: Tudo bem. Ah, é uma grande satisfação para o nosso CTG Passo da Porteira saber que mais uma pessoa, dentre tantas que já foram homenageadas da nossa entidade, hoje o nosso patrão receber essa bela homenagem por parte da Câmara de Vereadores.
18: Que bom. Terça-feira à noite, noite da ovelha lá no santuário, né?
20: A noite da ovelha é muito procurada. Nós temos assim, ó, a casa já cheia, e se a gente fosse computar todas as pessoas que estão pedindo reserva ainda a partir de hoje, a gente teria mais ou menos umas 60 pessoas na lista. Significa que a comida é boa, o atendimento é bom, e a noite da ovelha sempre foi assim todos os anos.
18: Coisa boa. Abraço, Sônia, sucesso para vocês aí.
20: Nós que agradecemos.
18: Tudo bem. Sônia Pilão, também representando aqui o pessoal lá no Passo da Porteira de Santuário.
17: Valeu, Chico. São 8h44, Francisco Bolzan registrando aí mais algumas pessoas que participaram da sessão solene ontem à noite. Inclusive, nas redes sociais da Rádio Integração, lá no Facebook e também no Instagram, as imagens já publicadas, as imagens as registradas pelo colega Thiago Marques, que esteve ontem conosco na transmissão realizada ontem à noite, direto lá do CTG Pedro Pinheiro da Estiva. Um abraço aí a todos vocês. 8h45, 8h45. 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
2: Agora são 8h49, 8 horas 49 minutos. Logo teremos a previsão do tempo, as demais informações que você confere aqui no Olho Vivo. 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
2: Logo, previsão do tempo, em instante chegando aí o Nartigal e as ofertas da Associadas Farmácia Associadas aqui em Restinga Seca. 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Ainda hoje no programa, o secretário de Planejamento ou Desenvolvimento Econômico aqui de Restinga Seca, o Matheus Ferrari Correia, também estará conosco. Logo mais a partir das 9h30 da manhã, assuntos relacionados a cursos, atividades que teremos aqui em Restinga Seca, agora ainda nas próximas semanas, neste mês de setembro, atividades que você confere também aqui no Olho Vivo. São 8h52, 8 horas 52 minutos. Vamos aí com a previsão do tempo.
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3: Muito bem, para Cotricel e Arroz Cepé e Sicredi Região Centro, vamos ao tempo. Luiz Fernando Nartigal, bom dia, jovem, bom dia.
5: Muito bom dia, Wilson. Muito bom dia a todos. Pois é, nós temos a massa de ar frio definindo as condições do tempo sobre o estado nesta terça-feira. Tempo firme na região central do estado, né? Vamos ter aí o predomínio do sol, até com amplos períodos de céu claro. A temperatura caiu nessa madrugada. Em Restinga Seca, nós tivemos temperatura na faixa dos 6 graus, 6, 7 graus. Alguns pontos com 11 graus agora, outros com 13 já, 13, 14, né? Então, vai ter um aquecimento gradativo durante o dia, depois do frio da madrugada. Aliás, teve áreas na região central que chegaram a ter 1 grau de temperatura, como foi o caso de São Gabriel e Vila Nova do Sul. Na zona sul do estado, na campanha, tivemos temperatura até negativa. Então, na região de Restinga Seca, o frio foi mais fraco, né, mínimas aí de 6, 7 graus, frio de qualquer maneira. Agora, durante o dia, estamos tendo um aquecimento já, e à tarde vamos ter máximas aí de 18, 19, até 20 graus. Depois, no fim do dia, volta a cair a temperatura. Amanhã, quarta-feira, amanhã o tempo é bom também, tempo firme, né? Alguns pontos podem ter alguns focos de neblina logo cedo, mas depois o tempo vai ser com a presença do sol, tempo bom com a presença do sol. Ainda vai fazer frio amanhã de manhã. Se hoje fez 6, 7 graus, amanhã faz 7, 8, ou seja, ainda vai estar frio abaixo dos 10 graus. A máxima deve subir um grau a mais amanhã. Então, se hoje vai entre 18 e 20 graus, amanhã vai entre 19 e 21 graus. Quinta-feira, também, de tempo bom, nós vamos ter uma repetição aí de mínimas de 7, 8 graus, só que as máximas já vão ter uma elevação maior, vão passar dos 21 graus, entre 21 e 23, as máximas na quinta-feira, e depois na sexta tem um aquecimento maior, as mínimas devem ficar ao redor dos 10 graus, e as máximas entre 23 e 25 graus. Esse aquecimento maior é porque já entra um ar mais aquecido e mais úmido, tanto é que no norte do estado, no norte e noroeste, já deve ter alguma chuva no final da sexta-feira. E depois, sábado e domingo, segue aquela previsão de instabilidade na região central, na região de Restinga Seca. Tem um quadro favorável à instabilidade, mas é uma instabilidade que na região central do estado vai ser uma instabilidade fraca. Então nós deveríamos ter aí períodos de muitas nuvens no céu com alguma precipitação. No sábado tem chance maior de precipitar do que no domingo. No domingo, se precipitar, vai ser uma chuva fraca, uma garoa, né? E ainda assim pode ter, de acordo com os dados de hoje, até algumas aberturas de sol. Então, vai ter instabilidade no final de semana, mas por enquanto, pelos dados que se tem, vai ser uma instabilidade fraca na região central do estado. Wilson, Rafael.
3: Muito bem, Luiz Fernando. Nós agradecemos as informações e todas as previsões meteorológicas e desejamos um belo dia e até amanhã, Luiz Fernando.
5: Da mesma forma, Wilson, excelente dia para todos, um abraço, até amanhã.
3: Até amanhã, estamos aí então com Luiz Fernando Natigal para Cotricel e Orocepé e Sicredi Região Centro. Foi o tempo.

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2: Agora são 8h58, 8 horas 58 minutos. Seguimos. 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Temperatura nos 11 graus e meio. 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
3: Muito bem, meus amigos. 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Bom dia!
2: Agora 8h59, logo também teremos o Norton Ávila com as informações da área policial. 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Quando são 9 horas em ponto, 9 em ponto, você ligado com a integração e chegando também o recado com a Larissa. 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
2: Valeu, Larissa. 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Recado dado aí a Larissa, MM Rede Tia Farmácias, aqui em Restinga Seca. 9 horas, 3 minutos, 9:03, 12 graus a temperatura.
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4: São 9h07, 9h07, é o programa Olho Vivo desta terça-feira, agora destacando as informações da área policial. Nós contatamos com os órgãos de segurança pública aqui em nossa região e, felizmente, né, sem ocorrências de destaque, sem registro de ocorrência nas últimas horas. A gente torce para que assim continue. Se houver alguma informação da área policial, a gente retorna aqui ao longo da programação, também nas nossas redes sociais, atualizando aos ouvintes. Mas, de momento, sem ocorrências de destaque.
5: Norton Ávila, participando conosco, são 9h07, 9h07, no seu rádio. É o programa Olho Vivo, você ligado, acompanhando aqui a integração. 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
6: Bom dia essa seleção de craques que o nosso diretor Wilson Carlos Cirulini tem. Os amigão Rafael, Norton, Chico no esporte, Marcelo, Fontana na técnica, daqui a pouco Martini, depois Mike e Alexandre, depois às 4h45 viajando com o diretor Wilson e após Carlos Alexandre Cirulini. E o nosso bom dia a vocês, queridos amigos ouvintes, onde estiver essa hora, tá viajando na voleia, no volante, com a integração, tá preparando um cafezão aí, um cafezão super especial, hein? Me convida aí, minha amiga, meu amigão. Ah, já tá no pega, onde você estiver, esteja o nosso bom Deus juntinho, juntinho de você. 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Queridos amigos ouvintes, continue todos ligados na melhor rádio da região, para mim, do Brasil. Fiquem todos na paz, na bênção, na proteção do dono do mundo, que é o nosso bom e poderoso Deus vivo. Bom dia a todos.
5: Valeu, valeu, amigão. 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
5: 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Agora são 9h13, 9h13, 12 graus a temperatura.
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2: Agora são 9:18, 9:18 no seu rádio Olho Vivo, aqui pela Integração de Restinga Seca. E logo, logo teremos, Wilson, aqui a Lotérica Santa Rita. Chegando em instantes aí as informações, os números, as loterias da Caixa, você confere em instantes aqui no Olho Vivo. 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
3: Muito bem, vamos em frente.
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3: E a Rita de Cássia, como é que está, jovem? Tudo bem?
4: Bom dia.
3: Que terça-feira maravilhosa. E vamos lá, neste dia 15 já, quem temos daí de números e dados e informações da Lotérica Santa Rita?
4: Bom dia, Wilson. Bom dia, Rafael, os nossos ouvintes. Que rico dia para ficar bem rico, né? Porque hoje... milhões e milhões. Estamos aí trabalhando com as nossas loterias.
3: Aproveitar o tempo, né, Rita?
4: Aproveitar o tempo, exatamente.
3: Parado não adianta.
4: Não, nós estamos aí trabalhando. Hoje temos três loterias bem acumuladas. Temos hoje extração especial.

0: todos pela a preferência, inclusive nas loterias, né? Temos também hoje um aniversariante muito especial, né, Jus? Tenho certeza que tu conhece muito bem, que é a Catiúcia, famosa Catiúcia do Dedé, né? Que é mais da Cleide ainda. Tá bom? Parabéns para ela, se ela tá nos ouvindo aí.
1: Um abraço pra Cate. Isso, pra Cate, tá sempre, sempre, né, ligada. E ela sempre lembra de todos, né, Rita? Sempre quando conversamos com ela, ela vai perguntando, e a mãe, o pessoal, como que estão, enfim, né? Então,
0: isso aí.
1: Queridíssima
0: fã
1: ela.
0: Fãzona do Jaime,
1: Oi?
0: Baita fã do Jaime, né?
1: Olha aí, que legal.
0: Então é isso. Temos hoje aqui os resultados das loterias que foram sorteadas ontem. E começamos com loteria Lotomania, concurso 2975. Números sorteados: 04, 09, 10, 11, 12, 17, 34, 42, 43, 50, 51, 55, 64, 66, 77, 79, 81, 84, 91 e 96. Está acumulada a Lotomania R$ 2 milhões para o sorteio de amanhã, quarta-feira. Super 7, concurso 898. Primeira coluna 07. Segunda coluna 08. Terceira coluna 03. Quarta coluna 09. Quinta coluna 08. Sexta coluna 01 e sétima coluna 06. Está acumulada também Super 7, novo sorteio amanhã, R$ 8.100.000 para os 7 acertos das 7 colunas. Dupla cena, concurso 3.008. Segundo sorteio, 12, 20, 28, 34, 36, 42. Primeiro sorteio, 06, 10, 37, 44, 45 e 46. E a dupla cena ficou acumulada, também novo sorteio amanhã, quarta-feira, previsão do prêmio para os 6 acertos do primeiro sorteio, R$ 4.100.000. Dia de sorte, concurso 1.297. Números sorteados: 01, 07, 08, 09, 11, 19 e 26. Tivemos um acertador do dia de sorte de ontem. Vai levar um prêmio de R$ 1.326.234. Quina, concurso 7.117. Número sorteado: 37, 40, 44, 54 e 63. E a quina está acumulada. Acumulada e bem acumulada. O sorteio de hoje vai pagar R$ 35 milhões para os 5 acertos. Estamos aí já com o nosso bolão pronto e apostas abertas até as 18 horas de hoje para R$ 35 milhões da quina. Teremos também apostas abertas e bolão aqui em andamento, os bolões em andamento, R$ 95 milhões para a Mega Sena de hoje. Grande premiação, 6 acertos, R$ 95 milhões. 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Então, aqui na Lotérica Santa Rita, Loto Fácil da Independência, hoje a partir das 20 horas, não acumula. Então, a premiação sairá para qualquer número de acertos. Se não tivermos apostadores que acertarem 15 números, as premiações vão para 14, é assim sucessivamente, enquanto não tivermos um acertador.

0: ou dois ou três ou vários ou milhares de acertadores. Mas o importante é que ele vai sair nesta terça-feira, dia 15 de setembro. Loto Fácil da Independência até às 18 horas para apostas e também para aquisição dos nossos bolões aqui da Lotérica Santa Rita. Estaremos trabalhando então com mais de 400 milhões até então, porque temos Loto Fácil 300 milhões, temos Mega Sena 95 milhões, temos Quina 35 milhões, temos Time Mania 14 milhões, Dia de Sorte 100 mil reais. 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Estamos na fila faz tempo. Então, até amanhã, se Deus quiser. Wilson, Rafael, e uma boa terça-feira a todos.
1: Muito bem, uma saudação bem gaúcha para a campeira e Lotérica Santa Rita. Rita, desejamos paz, saúde e bons trabalhos e negócios. Bom dia, até amanhã.
0: Até amanhã.
2: Agora são 9:28, 9:28. A temperatura nos 13 graus nesta manhã. Logo, logo teremos aí a presença do Matheus Ferrari Correia, ele que é secretário de Desenvolvimento Econômico e Inovação de Restinga Seca, falando sobre parcerias com a Antônio Meneghetti Faculdade, ainda hoje aqui no programa. São 9:29, 9:29. E tem recado chegando dela, Wilson, lá de Faxinal de Soturno para o mundo.
1: Andrea Brondani Volare. Andrea, dá sua dica aí, seu recado. Bom dia.
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2: Valeu, Andréia. Tá aí, Andréia Brondani, conosco nesta manhã, Wilson.
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2: Agora são 9:30, 9:30, e a temperatura nos 13 graus. 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
2: 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E também conosco, Wilson.
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2: Agora são 9:31, 13 graus a temperatura.
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3: Olha, meus amigos, 9 horas com 35 minutos. Nós estamos aí nesta sexta-feira, com o seu... Isto tinha um bilhetinho aqui do seu Fernando, seu Matheus, né? Ô, Matheus Ferrari, você foi o papelzinho. Isto mesmo, queremos cumprimentar e desejar tudo de bom para vocês. Nós vamos em seguida com o Matheus, vamos aí lembrando que você é o nosso convidado especial. Hoje é terça-feira, dia maravilhoso para aproveitar o tempo bem, para nos qualificar, para buscar resultados, porque se não tem resultado, como é que vai... Tu vai ficar endividado, né? Um abraço para vocês todos. Bom dia. Loguito mais falamos com o Matheus.
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10: Muito bem, meus amigos, estamos aí então, 9h38, vamos falar com Matheus Ferrari Correia, secretário de Desenvolvimento Econômico e Inovação. Está aqui com a gente nos estúdios para levar nosso bate-papo, assunto pertinente ao setor que ele está aí atuando. Matheus, é um prazer, como está? Belo dia, terça-feira, temperatura boa e de aproveitar mesmo, porque hoje é um dia especial. Já estamos na metade do mês de setembro. Puxa, temos uns friozinhos, aquele dia veio o caloraço. Vem a primavera e nós temos que fazer as coisas andar e fazer aquilo que nós podemos fazer pelo melhor. Bom dia.
11: Bom dia, seu Wilson. Bom dia a todos os ouvintes aí da Rádio Integração. Prazer novamente estar aqui. Eu agradeço mais uma vez a disponibilidade, a parceria de vir aqui falar um pouquinho. E é isso aí, seu Wilson. Um dia bonito, uma terça-feira ensolarada. Já estamos no dia 15 de setembro. Os dias estão voando. E a gente segue aí tocando as demandas e viemos aí falar um pouquinho de mais dois projetos, né? Um projeto e na próxima semana um curso. Então estamos aí, seu Wilson, agradeço o espaço mais uma vez e desejo a todos aí um excelente dia. Bom, viemos falar aqui, seu Wilson, então, sobre um projeto de extensão. Um projeto de extensão que é uma parceria, né? Ele é promovido pela Antônio Meneghetti Faculdade, mas direcionado ao curso de hotelaria, que ele é coordenado pela professora Paula Marquesan, e que nós vamos ter aqui no dia 17 do 9, quinta-feira agora já?
10: Quinta-feira.
11: Depois de amanhã, às 19 horas, um encontro, uma conversa, uma palestra sobre o tema muito importante que está tendo aqui na região agora, seu Wilson. E nós estamos muito em alta, é a questão do turismo, hospitalidade e desenvolvimento regional. Então, esse projeto ele visa qualificação para quem faz o turismo acontecer, para quem quer se desenvolver, para quem quer melhorar a sua condição de vida, desenvolvimento, arrecadar mais recursos financeiro, enfim. Então, esse curso, esse projeto, ele é liderado pela professora Paula Marquesan, que é professora e coordenadora lá da Faculdade Antônio Meneghetti, do curso de hotelaria. Então, ele visa aí a qualificação para quem quer se qualificar, quer entender um pouquinho dessa diversidade que está muito em alta aqui na nossa região agora, na região da Quarta Colônia, que é a questão do turismo, né? A hospitalidade do Geoparque. Nós somos reconhecidos aí pela Unesco, então nós somos Geoparque da Quarta Colônia. E o intuito deste projeto é realmente fazer um bate-papo com os empresários, com os empreendedores do município. Não é somente, seu Wilson, voltado para as pessoas que têm hotel, que têm a questão de pousada e tudo mais, mas é uma oportunidade, é um bate-papo, né? Um bate-papo com essas pessoas lá do Antônio Meneghetti Faculdade, do que a sua empresa pode oferecer, pode ofertar nesse grande desenvolvimento que nós estamos aqui enquanto Quarta Colônia, e que é o turismo, né? Nós ali nas Termas Romanas tá um movimento muito grande de turistas internacional, né? Argentina, México, enfim, tem Paraguai, Uruguai. Então a gente está recebendo muito turista de fora e o desenvolvimento regional para nós, enquanto Quarta Colônia, está muito em alto. Então, é uma conversa, é um projeto de extensão do Antônio Meneghetti com os municípios da Quarta Colônia para oferecer uma série de encontros, uma série de oficinas de capacitação para que esse turismo realmente, esse desenvolvimento voltado para o turismo, possa se desenvolver ainda mais aqui na nossa Quarta Colônia.
10: Uma coisa traz a outra, como diz o outro, né?
11: Exatamente.
10: O pessoal vem de longe, mas só vê isso aí, se tem mais opções aí perto, ele faz o giro.
11: Exatamente. A gente sempre fala, nós somos turistas. Eu sempre falo, nós gostamos de ir para a Serra Gaúcha, a gente gosta de ir para o litoral e a gente gosta de ser bem recebido, ter uma estrutura boa para nos atender. E é aquilo que a gente está fazendo aqui na nossa Quarta Colônia, na nossa região. É poder receber esse turista bem, que ele se sinta acolhido pelo nosso povo gaúcho, pelo nosso povo da Quarta Colônia. E é esse projeto e essa extensão que a gente vem, esse trabalho que a gente vem fazendo enquanto Secretaria de Desenvolvimento Econômico, Prefeitura Municipal de Restinga Seca, para poder atrair novos investimentos, atrair novas oportunidades de geração de emprego e renda, que é, né, é o turismo. O turismo também é um ponto de desenvolvimento. Então a gente está com esse projeto aí de capacitação. Ela é, seu Wilson, é importante já deixar registrado aqui, que ela é uma capacitação gratuita. Ela não tem custo nenhum para o empresário, para aquela pessoa que também quer se desenvolver, se arriscar, né, e empreender neste projeto, nessa questão, que é um ponto muito importante, que é o turismo. Então, ele não tem custo nenhum, tá? Então, essas palestras, essa capacitação, ela não tem custo nenhum. Então, vai ser uma troca de experiências voltada para inovação, desenvolvimento e, né, a questão do desenvolvimento regional aqui, que eu volto a repetir que a nossa Quarta Colônia está num índice muito grande aí de recebimento de turistas.
10: Resgatar a gastronomia também faz parte, porque o turista quer passar bem, quer se alimentar e aproveitar o que tem de especial. Tem lugares que tem lá aqueles café colonial, outros tem aquele risoto, ou aqui mais o churrasco, e o carreteiro.
11: É isso aí.
10: O carreteiro também. Feito e tem autêntico, o carreteiro, não é você botar uma carne no arroz aí, não. É com o carreteiro feito com carinho, comi em Uruguaiana, feito por a capricho, com charque e tudo mais. É uma delícia. É um prato especialíssimo, que aqui não tem quem faça.
11: Exatamente.
10: Um carreteiro autêntico.
11: Uhum.
10: E se aqui traz, como nós temos aqui já a Semana Farroupilha, e um prato especial também é esse.
11: Exatamente.
10: Não só o churrasco, você corta aquela faixa, bota aí, tá, né? Mas o assim como o risoto.
11: Exatamente.
10: Tem o risoto feito risoto, mas o risoto é outro prato.
11: Exatamente. Então, bem pontuado pelo senhor, seu Vício. São a nossa questão da hotelaria e a gastronomia, a gente também está em alta aqui na região. Então o Recanto Maestro...
10: sempre
11: é, o Recanto Maestro hoje é onde o pessoal está indo e buscando esse diferencial. Então, volto a falar, esse projeto ele tem o intuito de qualificar, de despertar os empreendedores de dentro do nosso município, eu falo da sede do nosso município, para tentar se desenvolver e poder também entregar algo a mais, que os turistas venham para a nossa sede, porque, convenhamos, na nossa sede do município de Restinga Seca é muito bonita, nossa cidade está muito bonita, está organizada, está limpa, está florida, então a gente também tem esse dever, seu Wilson, de trazer o turista para dentro do nosso município. Então são essas ideias, são esses projetos que estão chegando junto com o curso de hotelaria, o curso de gastronomia da Antônio Meneghetti, que a gente vem fazendo esses movimentos para poder despertar esses nossos empresários, esses nossos empreendedores dentro do município para fazer esse movimento e, obviamente, desenvolver, né, o nosso turismo local, nossa gastronomia local, e a questão da hotelaria também está muito em alta. É isso que
10: e
11: a gente...
10: o artesanato, Matheus, como é que está?
11: Muito, muito bem. O artesanato...
10: Porque, na verdade, daquele pequenininho objeto ao maiorzinho.
11: É.
10: Quem não gosta de levar uma... Tivemos transmitindo a festa da... a missa da festa da Pompeia, domingo, lá em Linha Pompeia Silveira Martins. E nós estávamos lá, fomos cedo para instalar, pegar o espaço com o Rafael. E estávamos lá quando vi, estavam chegando duas senhoras e depois tinha mais outras abaixo. Instalaram um barraco na frente da dona, na casa da dona Medianeira Louro, e ela pediu autorização bem na chegada, aí na frente da. Porque tem pouco espaço lá. Não sei se tu conhece. Vai conhecer lá, vale a pena. Então. E hoje, ele, o prefeito Cordeiro e o atual concluíram o calçamento até lá, desde então não precisa mais sujar nem o carro para ir até lá. Bem, tava duas senhoras com um barraco com o artesanato com bonecas, com produtos produzidos de madeira de alto gabarito, tudo lá. E aí disseram assim: deixamos as crianças em casa e viemos nós duas aqui. São duas senhoras, famílias diferentes, para vender o produto. As outras lá embaixo e a outra turma maior. Então, e o Rafael já tinha encontrado elas lá na linha quarta, naquela preparação por 150 anos que fizeram em linha quarta, um dia de doces e tudo mais, e estava essa turma toda lá. E elas estão produzindo coisas lindíssimas, bonecas e coisas bem diferenciadas, que valem um valor alto, e o pessoal leva porque é uma especialização. Assim como nós aqui temos artistas especiais aqui dentro, vamos aproveitar, ter um lugar para expor mais. E elas vão lá. Olha, Virso, nós viemos aqui, se vendemos, tudo bem, mas estamos expondo o nosso trabalho. Então o pessoal fica conhecendo o que temos aqui.
11: Exatamente. É. Nós também temos aqui, né?
10: Para dizer o seguinte, sim, que elas estão aproveitando até uma festa religiosa.
11: É isso aí. Para vender o seu produto.
10: Porque sabe que lá vem muita gente de Santa Maria, então para aproveitar. Aqui também tem...
11: É isso aí. O pessoal também, a nossa turma aí, das meninas que se encontram lá no Miguel de Pata, lá no prédio, lá na antiga Prefeitura Velha, que também desenvolvem esse belíssimo trabalho, a gente precisa reconhecer, porque é um trabalho muito delicado, é um trabalho muito bonito, e que nem o senhor falou, quem vem de fora gosta de comprar alguma coisinha, gosta de levar uma lembrança, e fica com o nome Restinga Seca, e assim a gente consegue levar o nosso nome aí pro Brasil, até mesmo fora do nosso país. Então, seu Vício, nós também, eu queria aproveitar o espaço aqui rapidinho, que no dia 22 e 23 de setembro, nós também teremos um
10: na
11: outra semana, um curso de participação, é um curso, né, de participação em compras públicas. Nós vamos ter aí 40 vagas para os empresários que quiserem se capacitar as micro, pequenas empresas que quiserem se capacitar na possibilidade de participação em licitações na prefeitura, pregões e formas de compras e contratações feitas por órgãos públicos. Então a gente vai ter também serviço em breve, a gente vai divulgar nas redes da prefeitura, nas redes da sala do empreendedor ali na estação, esse curso de participação em compras públicas. Ele terá o total de 8 horas, nós vamos dividir em 2 dias esse curso para não ficar muito pesado. Então, provavelmente vai ser em 2 noites, né? 22 e 23. Então, e o conteúdo que o Sebrae vai ministrar é referente a falar sobre o que, que é a licitação, por que, que ela existe, tipo de licitações, documentos que o empresário precisa para ele participar de uma licitação, ou aqui na prefeitura, ou na região, enfim. Então, o processo licitatório em si, ele vai aprender a fazer todo o passo a passo para ele poder, né, entrar nessa licitação, participar dessa licitação e poder vender o seu produto em casa, na prefeitura ou na região, enfim. E principalmente é um dos pontos que nós vamos, que o pessoal vai capacitar, é sobre a segurança jurídica nas licitações, que a gente precisa fazer tudo certinho dentro da lei para não extrapolar e logo ali na frente, daqui a pouco, se incomodar. Então,
12: 22 e 23
11: de setembro, em breve nós vamos divulgar, provavelmente vai ser à noite o serviço para a gente poder atender os empresários que trabalham durante o dia, à noite vai lá, se qualifica, vai ser em 2 dias, 22 e 23, em breve nós vamos divulgar, nós vamos abrir a lista de inscrição, tanto online, tanto presencial, indo lá na sala do empreendedor na Estação Férrea. E o total será de 40 vagas. Se tiver mais, ótimo. Mas a gente tem aí um teto mínimo.
12: Gratuito.
11: Gratuito também. É o município de Restinga Seca que está promovendo essa qualificação ao empresário, aos microempresários que quiserem se capacitar. Então, 22 e 23 de setembro, em breve nós vamos divulgar aí e abrir a lista de inscrição para o curso de capacitação em participações de compras públicas.
10: E agora a próxima é o turismo. Hospedagem é?
11: É isso aí, seu Vício. Então já é o projeto que nós falamos ali no início, né? Que é o projeto de extensão, em parceria com o Antônio Meneghetti Faculdade e os municípios da Quarta Colônia. Esse convite eu friso que será na quinta-feira, dia 17/9, né? Às 19 horas. Poderá ser feita inscrição online também, poderá ir até a Estação Férrea, que a gente também faz a inscrição manual lá, mas quem quiser conhecer um pouquinho mais, quiser se capacitar e entender um pouquinho mais esse projeto, aqui fica o convite a todos, né, empresários, e não precisa ser somente empresários, viu? Quem tiver, né, o interesse em vislumbrar essa oportunidade, principalmente que é o desenvolvimento do turismo local, a gente convida a toda a população, a toda a região que tivesse interesse, porque esse não é um projeto somente de Restinga Seca. Ele é um projeto de extensão, como diz o próprio nome do projeto, que abrange os municípios da nossa Quarta Colônia.
10: Muito bem. Matheus Ferrari Correia, secretário de Desenvolvimento Econômico e Inovação aqui de Restinga, dando esse recado importante para quem quer aproveitar, embarcar neste momento no ônibus ou perder o trem, depois não ficar lamentando se o cavalo encilhado passou e foi, pois estão na Semana Farroupilha e não podemos deixar ele perder este embalo, né,
11: Matheus? É isso aí, seu Wilson. Já agradeço mais uma vez o senhor pela oportunidade, o senhor muito solícito comigo, conosco aí, enquanto prefeitura, sempre de portas abertas para a gente poder vir, divulgar, compartilhar essas informações, que é muito importante, são capacitações gratuitas que o município de Restinga Seca, que o governo contrata para poder capacitar as pessoas que não tem acesso de alguma outra forma, então são capacitações, são cursos gratuitos, são projetos gratuitos para a gente poder atender a comunidade e poder trazer um pouquinho de capacitação de forma geral a todos.
10: Matheus, nós queremos parabenizar pelo trabalho e desejamos que o pessoal se comenta, não só o vizinha, sabe o que aconteceu? Fofocas assim não. Vizinha, sabe que tem uma coisa boa para nós aí? Tem um curso de capacitação, tem a questão de turismo, tem isso aqui. Ah, bom. Visa, faz esse boca. O Vina onde? Na integração, o Matheus falou, o secretário. E vamos propagar coisas boas, positivas, para que possamos desenvolver cada vez mais. A gente fica feliz porque temos aqui já 47 anos nesse trabalho e tanta coisa que foi aos poucos transformando para o melhor. Própria cidade, quanta coisa já foi ajeitada. Quantas essas entidades tradicionalistas que estão aí comemorando, eles, o cara chegou lá... A gente acompanhou desde a sua fundação, muitos deles, e todo aquele movimento que a gente fazia sem recurso, a integração dava apoio, ia lá, colocava no ar, tudo mais, e desdobrava em pouca gente. Hoje temos muito mais tecnologia, então muitas vezes não se aproveita todos esses detalhes para fazer. Então, não nos acomodamos.
11: É isso aí.
10: Buscamos, né?
11: É isso aí.
10: É acordar, né? Vamos acordar, despertar para a vida. Matheus, boa sorte. Então, você fique atento sempre. Estamos às ordens aqui para fazer a nossa Restinga crescer. Não só a Restinga, mas a região. Crescendo a Restinga e a região, todos vão melhor e ganhar ter o seu ganha-pão. E isso mesmo, né?
11: Só isso, Wilson. Muito obrigado pelo espaço mais uma vez. Desejo um ótimo dia a todos e ficamos sempre à disposição lá enquanto Secretaria de Desenvolvimento Econômico e demais informações, e contamos com a presença, né, de quem tiver aí um tempinho na quinta-feira, se programa, quiser lá conhecer um pouquinho mais o que é esse projeto de extensão, turismo, hospitalidade e desenvolvimento regional, a gente fica à disposição.
10: Conhecer já aí bastante.
11: Conhecer.
10: E seja um propagador da boa causa, né?
11: É, exatamente. Muito obrigado, seu Wilson. Um ótimo dia ao senhor. Um abraço a todos os ouvintes aí. Uma excelente semana a todos.
10: Igualmente, secretário de Desenvolvimento Econômico e Inovação, Matheus Ferrari Correia. Obrigado. Bom dia. 9h58, este Olho Vivo. A integração, sempre algo mais. Vamos lá.
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2: Meus amigos, 10 horas, 3 minutos, temperatura Rafael Rosa.
3: Chegamos aí aos 14 graus de temperatura nesta manhã. Hoje é terça, estamos aí nesse dia 15 de setembro de 2026.
2: Nós temos sempre aquele... que é uma coisa bem notária. Não dá para dizer que não é assim. Quem planta, cuida, tem. E quem faz as coisas bem direitinho, o solo dá resposta. E pode muitas vezes atrapalhar com excesso disso, ou estiagem, mas sendo um tempo normal, dá uma resposta muito legal. O Cleodonor da Silva, Vila Rosa, que não é a primeira vez que traz aqui produtos produzidos na pequena propriedadezinha dele, da sua horta. Produtos orgânicos, produtos com aquilo que a natureza nos dá mesmo, sem químicos. Produtos enormes, e quase que hoje tem aí com um repolho enorme. Bom dia, Cláudio Norte. Bom dia,
4: senhor Wilson. Bom dia, família Integração. É um prazer, uma satisfação estar aqui novamente com vocês aqui e trazendo uma gradinha da minha, meu pequeno serviço, minha propriedadezinha lá, que a gente faz com tanto carinho, eu e minha esposa.
2: E dá resultado.
4: Com certeza.
2: Hoje você tem aí a repolho, teve alface, tem beterraba também?
4: Tem. Tudo que sair de horta a gente consegue lá.
2: Consegue.
4: É.
2: E é um prazer para vocês produzir isso.
4: Com certeza.
2: E uma economia também.
4: É, economia pra gente, pra família e pros amigos, e não é nada vendido. É só doação que a gente faz de coração, porque Deus tá ajudando a gente. E ele, às vezes a gente deixa de agradecer tantas coisas que a gente recebe. Muitas coisas difíceis aconteceram ano passado para mim também. Uma perca do meu neto, meio que fraturei um braço e tudo, mas não deixei de levantar a cabeça e estou aí firme e forte de novo.
2: Muito bem. E nosso muito obrigado, você sempre essa lembrança aqui, né, Rafael Rosa? Vim até aqui trazer algo. E agora nós temos que fazer um momento especial para ser repolho e dar um metro quadrado quase, né? Muito bem, muito obrigado, tá, Cleonor? E temos algum recado mais? Ah, e a semana Farroupilha está acontecendo em Vila Rosa?
4: Não, tá meio fraco lá. Tá fraco? Eu não participo, né? E mais esse ano eu não participo, que tá, não fechou o ano do meu luto ainda.
2: Então,
4: assim, ó, eu agradeço pela atenção de vocês e com certeza faço bom proveito do que eu trouxer, que eu sempre vou trazer de coração.
2: Obrigado.
4: De mim e da minha família.
2: Obrigado em nome da equipe toda, tá bom?
4: Bom dia a todos os ouvintes.
2: Eu trouxe o melado batido também para botar no pão de
3: mão. Olha, é importante isso.
4: É, isso aí, só que isso aí não é
2: ferro.
4: É, não é feito por mim. É feito das minhas canas, mas não é feito por mim.
2: Mas é produto da...
4: Com certeza, da minha propriedade.
2: A garapa é de lá.
4: Isso, com certeza.
2: Muito bem, obrigado.
4: Então tá, um bom dia a todos.
3: Valeu, seu Cláudio Honor da Silva também conosco, participando. Quando são 10h07, 10h07, é a Rádio Integração e o programa Olho Vivo. E nós seguimos aí com as participações. E a gente destaca também o registro realizado ainda no domingo, lá com o prefeito Sadi Tolfo de Silveira Martins, na oportunidade em que estávamos lá transmitindo a celebração em honra à Nossa Senhora da Pompeia, Nossa Senhora Menina, a programação que foi realizada no domingo. O prefeito Sadi fala em relação ao domingo festivo, a programação que foi desenvolvida lá, mas também sobre a pavimentação do acesso que leva até a localidade, até a comunidade ali da Pompeia, e também o que teremos em outubro. Prefeito Sadi, seu bom dia aqui aos ouvintes da Rádio Integração.
5: Bom dia, ouvintes da Rádio Integração. Um dia bonito, né? Sol bonito. Realmente estamos aqui na nossa a comunidade da Pompeia, uma comunidade vizinha a minha. Eu moro aqui na linha 3. A gente sempre participa, né? Participa junto. Uma comunidade colabora com a outra. E esse aqui é sempre um grande evento, né? Vocês que sempre dão cobertura a esse evento. É sempre um grande evento, é tradicional, o Santuário de Nossa Senhora da Pompeia. E graças a Deus, hoje um domingo muito bonito. Os acessos estão bons, né? Estamos aqui com bons acessos no interior. E a comunidade comparece, né? A comunidade de Silveira Martins e principalmente o público de Santa Maria.
3: Claro. Dos municípios da nossa quarta colônia, acredito que Silveira Martins é o município que esteja com maior percentual de pavimentação no interior. E dá para se dizer também que 100% agora quem vem da cidade, enfim, quem vem de Santa Maria pelo asfalto, quem vem por Vale Vêneto, pela gruta, chegando aqui não pega mais estrada de chão, prefeito.
5: Exatamente, essa foi uma meta traçada já na gestão anterior, né, da qual eu fiz parte, Fernando Cordeiro. As pavimentações, né, então as pavimentações nos ligando a todos os municípios de Santa Maria, então é uma pavimentação fantástica, né?
3: Sim.
5: E agora a gente continua com as pavimentações, pavimentando o interior, como você bem está vendo. Estamos com a comunidade da Pompeia toda pavimentada, a comunidade da linha 13, estamos pavimentando a Vila Catani até chegar na linha base e alguns outros trechos importantes, depois vamos para São Roque na linha 6. Então, essa é a ideia, até o final da gestão, deixarmos o máximo de estradas do interior pavimentadas.
3: Prefeito, então, em outra oportunidade a gente volta a conversar, inclusive, mas agradecendo aqui a sua participação e já dando aquele spoiler do que teremos agora no mês de outubro, porque teremos um grande evento que evidencia também a culinária aqui em Silveira Martins.
5: Ah, sem dúvida. Vamos pela primeira vez aí fazermos a Fenariso aí, o risoto colonial. Sim. Claro que outras atrações também, exposições, agroindústria, artesanato, mas o carro-chefe é a Fenariso, é, o nosso risoto colonial, que não é só o arroz, né? O arroz é a galinha caipira, é o queijo de boa qualidade, as boas risoteiras, e a gente convida a todos que venham participar, né? Mais um evento aqui de Silveira Martins e esperamos que seja um grande sucesso.
3: Com certeza vai ser. Prefeito, a gente agradece a sua atenção e desejando boa semana, bom trabalho, que assim continuemos, né? Com o tempo favorecendo também o nosso estado principalmente, mas a nossa região, por que não? Dando assim condições e tranquilidade de tudo aquilo que é e tem que ser realizado ao ar livre, mas que depende muito do tempo também, as condições climáticas.
5: Ah, exatamente, graças a Deus aí esse ano as projeções não são boas do El Niño, mas a gente, para nós aqui, não estamos tendo problema até agora. Tomara que continue assim.
3: Siga assim,
5: porque nós já fomos duramente castigados aí no ano 2024, 2025. E esse ano tá bem. Espero que continue assim para que a gente possa trabalhar melhor.
3: Um abraço ao senhor e boa semana.
5: Grande abraço e um domingo abençoado a todos.
3: Valeu, muito obrigado, prefeito Sadi Tolfo, prefeito aqui de Silveira Martins, participando conosco. Agora são 10:11, 10:11, a temperatura nos 14 graus no seu rádio Olho Vivo. 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

0: 10 horas, 12 minutos, 10 com 12. 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
1: 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Quando são 10h17, 14 graus e a temperatura em Restinga Seca.
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1: Agora são 10h19, 10 horas mais 19 minutos. Logo, logo teremos um resumo do tempo.
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5: Dez horas 24 minutos, vamos aí com a síntese do tempo para os senhores, aqui no Olho Vivo.
6: Nós temos a massa de ar frio definindo as condições do tempo sobre o estado nesta terça-feira, tempo firme na região central do estado. Vamos ter aí o predomínio do sol, até com amplos períodos de céu claro. A temperatura caiu nessa madrugada. Em Restinga Seca, nós tivemos temperatura na faixa dos 6 graus, 6, 7 graus. Em alguns pontos com 11 graus agora, outros com 13 já, 13, 14. Então, vai ter um aquecimento gradativo durante o dia, depois do frio da madrugada. Aliás, teve áreas na região central e chegaram a ter 1 grau de temperatura, como foi o caso de São Gabriel e Vila Nova do Sul. Na zona sul do estado, na campanha, tivemos temperatura até negativa. Então, na região de Restinga Seca, o frio foi mais fraco, mínimas aí de 6, 7 graus, frio de qualquer maneira. Agora, durante o dia, estamos tendo um aquecimento já, e à tarde vamos ter máximas aí de 18, 19, até 20 graus. Depois, no fim do dia, volta a cair a temperatura. Amanhã é quarta-feira. Amanhã o tempo é bom também, tempo firme, alguns pontos podem ter alguns focos de neblina logo cedo, mas depois o tempo vai ser com a presença do sol, tempo bom com a presença do sol. Ainda vai fazer frio amanhã de manhã. Se hoje fez 6, 7 graus, amanhã faz 7, 8, ou seja, ainda vai estar frio abaixo dos 10 graus. A máxima deve subir um grau a mais amanhã. Então, se hoje vai entre 18 e 20 graus, amanhã vai entre 19 e 21 graus. Quinta-feira, também, de tempo bom, nós vamos ter uma repetição aí de mínimas de 7, 8 graus, só que as máximas já vão ter uma elevação maior, vão passar dos 21 graus, entre 21 e 23, as máximas na quinta-feira, e depois na sexta tem um aquecimento maior, as mínimas devem ficar ao redor dos 10 graus, e as máximas entre 23 e 25 graus. Esse aquecimento maior é porque já entra um ar mais aquecido e mais úmido. Tanto é que no norte do estado, no norte e noroeste, já deve ter alguma chuva no final da sexta-feira. E depois, sábado e domingo, segue aquela previsão de instabilidade na região central, na região de Restinga Seca. Tem um quadro favorável à instabilidade, mas é uma instabilidade que na região central do estado vai ser uma instabilidade fraca. Então nós deveríamos ter aí períodos de muitas nuvens no céu com alguma precipitação. No sábado, tem chance de

0: maior de precipitado aqui no domingo. No domingo, se precipitar, vai ser uma chuva fraca, uma garoa, né? E ainda assim pode ter, de acordo com os dados de hoje, até algumas aberturas de sol. Então, vai ter instabilidade no final de semana, mas por enquanto, pelos dados que se tem, vai ser uma instabilidade fraca na região central do estado.
1: Valeu, Luiz Fernando. As informações do tempo, a previsão que você confere sempre aqui no Olho Vivo e durante a nossa programação, logo mais a partir das 12h25, no meio-dia da integração, agora um pouco mais reduzido em função do horário eleitoral. E nós voltamos amanhã, a partir das 6h05, mas a informação segue a qualquer momento. Leonardo Fontana, nos trabalhos de áudio, aqui no programa, Norton Ávila e Francisco Bouzan, Wilson Carlos, que retorna logo mais à tardinha no Viajando. A todos, um excelente dia, ótima terça. Martini já vem na sequência.
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Iniciando o programa Integração Regional da 98.5 FM, manhã bonita, linda, terça-feira, firme, ensolarada, pouco frio, mas tá tudo certo, né? Nós vamos até o meio-dia com o melhor das bandas e bandinhas, um baile aí pra você, um kerbe tradicional ali de décadas aqui da Integração, que traz tua alegria, entretenimento, informação. Neste horário, na Central Técnica, o Léo Fontana, apresentação de Luiz Carlos Martini, WhatsApp é o 3261-1270. Participe, interaja aí e vamos juntos fazer um grande programa, começando aí com a banda Progresso, 10h31.

0: Muito bem, 10 horas 34 minutos. 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

boa música nas manhãs de segunda a sexta-feira, aqui na 98.5 FM. Enviando um abraço aos amigos e amigas, especialmente as donas de casa, né, que já estão aí há tempo nos acompanhando e colocando aí o lar em ordem, né? Falando em lar, um abraço pro lar do idoso aqui de Restinga Seca, lá na rua Padre Aparício. Alô, Marcos! E os colegas aí, toda a família aí do lar, um abraço. Obrigado por estarem ouvindo o nosso programa nesta manhã. 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Hoje é terça e hoje é dia do remate do Santa Rita. 14 horas, 400 vezes no Parque de Exposições em São Cepé. Muitos destaques, tem 50 terneiros Braford castrados, frutos de inseminação artificial de uma só procedência. 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E é possível acompanhar de longe, né? Pelo aplicativo Rematify e pelo YouTube no canal aplicativo da TNT Produtora, o Remate ao Vivo. 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E seguimos com o programa. Um abraço para o seu Ari Peter e professora Maria Helena, aí na Avenida Júlio Castilhos. Um abraço, grande casal amigo, né? Também o Laerte da Orbelha e do Pastel, Companhia do Pastel, na rua Francisco, aliás, Ernesto Freinders, né? Um abraço. Também o Leomar Strick, lá em Santa Maria, um abraço aí. O meu amigo Vitório, como é que tá, seu Vitório? Dona Neuza e os amigos aí da joalheria Ótica Scott, o Thiago, o Jaderson, o Vitor, enfim, toda a cambada aí, vai um abraço, seu Vitório, né? Muito bem. E na sequência do nosso programa, a parte musical, acionando aqui Cleiton Borges, cantando uma música, olha o título da música, né? Caquinho de Vidro.

0: Muito bem, Cleiton. Agora, 10h44, programa Integração Regional.
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2: Programa Integração Regional, meu amigo. Um abraço aí pro Paulinho, a Noêmia, né? Os amigos aí da lenha, né? Com esse frio aí. Aumenta a queima da lenha, pra lareira, pro fogão, a lenha e por aí vai, né? Um abraço, Paulino. 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Setembro Amarelo nos lembra de algo muito importante. 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Tem dias que a gente não está bem. Conte com a Sims, tá bom? 999-315662 é o telefone WhatsApp. Hoje é aniversário da Catiúce Pedron. Quem é que não conhece a Catiúce, né? Essa menina simpática aí, né? Parabéns, Catiúce Pedron. Quem lembra que o aniversário é a Regina Figueiredo Bora, que envia um abraço, nós também reforçando, assinando em braço, ou seja, assinando embaixo, né? Esta homenagem, que a vida te apresentei sempre com coisas boas, tá bom, Catiúce? Um abraço pro pai, pra mãe também, pros manos, que legal, Catiúce. Muito bem, parabéns. Bom, são 10 horas mais 50 minutos, 10 e 50. Nosso programa segue até o meio-dia. E um abraço aqui para Protásio, Ana de Lara e os amigos lá do Rincão dos Toledos, interior de Restinga Seca. Também um abraço para o seu Adão Borges e a dona Lena Borges, ali nas proximidades do Centro de Eventos, onde residem, né? Lena e Adão, um abraço. E quem mais está na sintonia do programa? Nilza Macirer, na rua Edemon do Bischoff. Também um abraço, bom dia. E assim a gente vai seguindo com o programa, trazendo as músicas. Que tal A Taça da Amargura, com Os Colonos, 10h51.

0: Os colunos da 98.5 FM, 10 horas 54 minutos e meio.
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Muito bem, vai um abraço aí, agradecimento a todos pela audiência. Alô, Rose e Mauro e Navaz dos Cunhos, demais produtores aí das alfaces e verduras em geral, né? O pessoal que trabalha com calor, com frio, não importa, sempre esteve trabalhando aí, a todos aí, então, do hortifruti granjeiro, né? Das verduras, legumes, enfim, produtos coloniais em geral, a nossa homenagem. Um abraço pro Jeová Cassol, tá ligado no programa em Santa Maria Camubi, né? Do Demon. 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Muito bem, então vamos participar da Semana Farroupilha aí, nos trinques, né? Com a Semana Farroupilha com a Casa Vitória, que tem tudo pra gauchada, né? Vai ter desfile, inclusive, né? Então é bom. Pessoal, bem a capricho aí. E tem o tal de Maturango, né? Sabe o que é Maturango? Maturango é aquele gaúcho que ele só se envolve com as tradições gaúchas nessa época, né? Daí ele pega emprestado uma bombacha de um, bota de outro. Para participar do desfile também, pega emprestado um cavalo, de preferência encilhado, né? Daí desfila aí, meio, tipo baiano, assim, cai, não cai. Esse é o Maturango, né? Mas tudo bem, vale o esforço. 11 horas, 1 minuto, daqui a pouco tem informação contra o céu. Na escuta do programa, nosso amigo Maurício Simon, lá nas bandas do Paraíso. Ontem rodei aqui no programa, viu? Não sei se tu ouviu, Maurício, o Darcy, sua banda aí, né? Lá da Vila Paraíso. Mas tem outro amigo aí, que é outro Darcy, o Darcy Dunk, né? Darcyzinho lá da linha Patrimônio. Então um abraço aí, Maurício Zimon, e pede música pra sogra, Dona Zuleika, lá na Rua Teodoro Marquê. Tá na luta e tá na escuta do programa, o Maurício. Não sei que tipo de luta é, né? Mas tudo bem, deve estar lagarteando no sol aí. Muito bem. Ouvindo o programa, né? Fazendo uma trança aí de Embira. E é o que eu tô imaginando aqui. E agora a música no programa, 11 horas 2 minutos, com o Terceira Dimensão lá na fronteira.

0: Muito bem, o melhor da música pra você no Integração Regional, 11 horas 6 minutos.
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0: 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Bom dia, jovem.
7: Bom dia, Martinho, bom dia, ouvintes. Vamos chegando com o informativo Cotricel nesta terça-feira, no qual hoje teremos um dia ensolarado, temperaturas máximas aí chegando a 16, 17 graus na parte da tarde. Para a quarta e quinta-feira o tempo continua estável, sem chuva, tempo limpo, com sol, temperaturas mínimas aí de 8 graus, máximas de 20, 23 graus para quarta e quinta. Sexta-feira o tempo volta a ficar um pouco mais nublado a partir da tarde, com previsão de chuva na madrugada. Então teremos chuva aí para sábado, volume não muito expressivo, chegando a 20 milímetros acumulado para o final de semana todo. De recados gerais eram esses e a cotação dos produtos. Arroz, tipo 1, rendimento 62 por 8, R$ 76. Arroz, tipo 2, rendimento 62 por 8, R$ 70,85. E a soja, preço do dia para a venda até o meio-dia, R$ 139. Eram essas informações para hoje, Martini. Um grande abraço a todos.
0: Um abraço, Gabriel. Até a próxima, 11 horas e 11 minutos.
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0: O som do rádio, o som da integração, e vamos seguindo falando aqui do Sindicato Rural de Restinga Seca, entidade de classe que está aberta à comunidade em geral com vários tipos de atendimentos. 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Quero mandar um abraço aqui para um casal amigo, que é muito bom conversar, que é a professora Rosânia e o esposo, a quem nós conhecemos de boca, né? E ontem tive a oportunidade de ficar algum tempo conversando com esse casal amigo, e foi muito boa a prosa, né? Que Deus abençoe aí, Boca e a professora Rosânia, aqui em nossa cidade, tá bom? A gente dá uma caminhada de vez em quando, enfrenta os cachorros de rua aí, não é fácil, né? Tem que se cuidar aí. Mas a gente sempre acaba voltando para casa feliz e contente por encontrar pessoas amigas, como foi o caso ontem da professora Rosânia e também do nosso amigo Boca, tá bom? Feito o registro, sequência aqui do programa Integração Regional. Nesta manhã, de tempo firme, né? Como eu falei na abertura do programa, enviando um abraço aqui para o Pedro Pritz, lá no Vale Vêneto, ex-vereador, né? A Marli também, o Fabrício. Um abraço para família amiga aí, né? São vizinhos ali do casarão, antigo casarão dos Marcus, onde residiu ali o padre Clementino Marcus, o Luiz. Então, um abraço aí à família Pritz. Também um abraço para Jussara, até Luiz, que estão ligados em nosso programa. E seguimos aí com a boa música do Integração Regional. Participe, o WhatsApp 3261-1270, são 11 horas e 14 minutos. Começa a aparecer um cheirinho de comida. Falando em comida, na chegada aqui o Danilo, nosso vizinho aqui da frente, escolheu um pé de mandioca aí, mais ou menos 8 quilos, né? Sem a terra, né? Bom, com terra até eu colho 8 quilos, 10 quilos, mas ele tirou a terra, então tá tudo explicado aí. Agora tá com dor nas costas aí, né? Devido ao tamanho e esforço aí. Não é fácil a vida do agro, né, Danilo? 11h14h30, que tal mais uma música? Banda Progresso retornando aqui no programa. É o Integração Regional. Obrigado, gente. Música.

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O CTG Pasta Porteiro de Santuário convidando para o evento de hoje, né? Jantar com churrasco de ovelha, negado, risoto, maionese, saladas e cuca, valor R$60. Após a apresentação das invernadas artísticas do CTG Pasta Porteira e fandango animado pelo trio Acordeon. Semana Farroupilha é no CTG Pasta Porteira. Um abraço aí, gauchada. Sexta-feira também tem o jantar com bife acebolado. 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E o nosso programa vai até o meio-dia, até às 12 horas. Um abraço aqui para a dona Maria Cassol, lá na Colônia da Arueira, município de Formigueiro, que mandou aqui uma mensagem bonita, colorida. Um abraço para você, também lá para Cristina, Horaci, toda a família Cassola aí, que é grande, né? Ontem estava conversando com a professora Rosane, lembrando aí do Dr. Flávio Cassola, né? Também o Laurindo Cassola, enfim. Bastante Cassola por aí. O Maurício Zimão, lá do Palácio do Sul, e mandou figurinhas aqui, coisa e tal, é um baita gremista, né? Parceiro aí com o Portaluppi. Então tá bom, boa sorte, amigão. Quinta-feira vai ter fumaça por aí, tô sabendo. Mais recados aqui, eu recebi também o bom dia, sempre bom receber dos amigos aqui o Alô, a manifestação do Luiz Grings, da Gringa, lá de Cachoeiro do Sul. Tô ouvindo o programa, né? Daqui a pouco sai a comida, o almoço maravilhoso. Giovanni de Oliveira, de linha Teutônia, município de Agudo, mandou foto, não dele, nem da propriedade. Ele manda da cachorrinha ali, a Chiquinha, né? Olhando para a máquina, pro celular ali, para tirar foto, né? Tá ficando esperta essa cachorrinha aí. Um abraço também para dona Fábida e linha Teutônia aí, interior de Agudo. Um abraço para vocês aí, amigo Giovanni, a Fábida e também a cachorrada. Que legal. Bom dia, Martinho. Tudo bem? Roda a música para nós. Estamos na escuta. Ah, Ivani Dunque, olha lá dele. Pela Paraíso. Um abraço para vocês aí. Todo o pessoal, a turma toda, inclusive aqui de Lomba Alta, né? Família Langpeca, né? Tueldo, Lili, Lenise. E nossa homenagem para vocês. Muito obrigado aí pela companhia. Sempre, como eu digo, é muito bom receber aí a manifestação dos amigos, saber que estão ouvindo aí. E gostando, né? Se não gostasse, não estaria mais participando. É mais ou menos por aí. E vamos lá, com a música do Superbanda 0800, Saudade de Ouro Preto, é o nome da música, 11h25.

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1: Quero mandar um abraço lá pro Arroio do Só, ao Zauri, que mandou um áudio aqui. Não tô conseguindo baixar o áudio aqui, mas... mas fica um abraço pro amigo aí, tá preparando uma boia aí, com certeza, né? E sempre com o rádio ligado em nossa programação, né, amigo Zauri? Não sei se tá no Rio do Sol, o país, que ele é meio cigano, né? Às vezes tá aqui, às vezes tá mais pra lá. Zauri Becker, vai um abraço os amigos aí do Arroio do Sol. E CTG, estamos divulgando aqui os CTGs na Semana Farroupilha. Tem uma programação aí, cada CTG tem o seu dia, sua data. Tá, logo mais na hora do aviso, a gente vai dar mais detalhes sobre a Semana Farroupilha de 2026. Um abraço lá para a Estiva, né? Ontem tivemos a sessão da Câmara de Vereadores, homenagem. É a Tessonalista de Destaques. Então, um abraço para os três que foram homenageados aí. Mais detalhes no meio-dia aí no nosso Rádio Jornalismo. Tá bom? CTG Pedro Pinheiro desse tipo. Legal reconhecer as pessoas, né? Que tem uma dedicação aí à preservação do tradicionalismo gaúcho. Alô, alô, comunidade católica de São Miguel, Restinga Seca. Vem aí a festa em honra ao padroeiro São Miguel, 27 de setembro. 10 horas missa festiva, com transmissão da Rádio Integração. Meio dia almoço. Churrasco de gado, galeto, bolinho de carne, risoto, arroz branco, maionese, cucas e saladas, valor R$50. À tarde, apresentação das invernadas do CTG Passo da Porteira de Santuário. Também haverá venda de tortas, pão de amendoim, bolachas e outros. Prestigie a festa em honra a São Miguel da Comunidade Católica de São Miguel, Restinga Seca, domingo, dia 27 de setembro. Não nesse, mas no dia 27 de setembro, que é um domingo. 11h34, Sindicato Rural de São Cepé convidando para a Expofeira Agropecuária em outubro. 9 a 11 de outubro. 3 dias de negócios e oportunidades e muito mais. Tem evento em remates, feira de terneiros, pavilhão de agroindústria e agricultura familiar, exposição, feira do comércio, praça de alimentação e shows. De 9 a 11 de outubro, São Cepé te espera para a 51ª Expofeira Agropecuária lá no Parque do Sindicato Rural. Então, um abraço, São Cepé. Muito bem. Um abraço lá para os amigos que estão ouvindo o programa. Também um abraço lá para Duraznal, amiga Marli Cassol. Tudo bom, Marli? Um abraço. Preparando aí o almoço e ligada na integração. A Bruna Oliveira em Santa Maria também ligada em nosso programa. Falei aí que o Danilo aqui na frente arrancou um pé de mandioca que prejudicou as costas, né? A coluna tá se queixando agora. E também o nosso amigo Bugre, velho, não fica para trás. Que o pé de mandioca ele arrancou de 15 quilos. Né? Esse é galo, né? Mas o tamanho do pé, né? Vai ser uma figueira. Um abraço, Bugre Velho. Mais amigos aqui, o lado do Paraíso do Sul. Bom dia, bom dia, bom dia. O nosso ilustre Jarles Beck também está aguardando a hora do almoço e aguardando também os atuais que vão tocar já já na sequência do programa. Tá bom, Jarles? E vamos lá então. Bife com caramelado. Não tô lembrando do bife caramelado aqui. Será que eu falei isso? Acebolado, né? Quem é fã do bife acebolado, o Luiz Grigoleto lá de Santuário, né? Acho que por isso que fizeram esse jantar, tem homenagem a ele aí, que é especialista, né? Então tá aí, é bife acebolado. Caramelado, talvez seja de sobremesa, que tal? Abraço, Regina. E agora, então, vamos com os atuais. Hoje escolhemos essa aqui, o sucesso Menina Morena, 11h36.

0: Os Atuais, daqui a pouco tem música especial pra gauchada, uma música bem, nossa, bem clássica aqui, né? Do cenário musical rio-grandense. Daqui a pouco, na sequência da integração regional, faltando agora 20 minutos para o meio-dia.
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Um abraço lá pro Passo da Serraria, Darcilda, como é que tá, amiga? E o pessoal todo, um abraço, bom dia. Laurinho de Companhia Limitada. Também um abraço pra família Taglia Pietra, que nos ouve, né, aqui em Xinga. Também um abraço pro seu Ibanês, dona Eloy Nunes, família Tondo, Isalete, Hernani, também bom dia. E abraço pra família Lacerda e o Derli, sua esposa, né? Os guris. Então, nossa homenagem pra vocês aí. E como eu havia prometido uma música legal aí pra gauchado, acho que é essa aí, né, do sucesso com a Porca Véia. E nós encontramos aqui com a bandinha tocando essa música, que ficou parecida, né? E é a seguinte, a banda Progresso. A banda Progresso com a música Lembrança, 11h44 no programa Integração Regional em plena semana, Farroupilha.

0: Legal, né? Lembranças, 11h48 no Integração Regional.
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0: Somos gratos aí pela audiência, pela companhia de você para com a 98.5 FM. O programa vai se encaminhando para o encerramento, porque temos o, depois das 12 horas, o horário político, né, gratuito no rádio. A gente retorna depois desse espaço, então, aí com a retomada da nossa programação. De qualquer forma, fica aí então o nosso agradecimento em nome do Léo Fontana, da Central Técnica, apresentação de Luiz Carlos Martini. E desejamos que você tenha uma tarde abençoada, né? E receba então de nossa parte o desejo desta tarde abençoada e cheia de alegria, né? E não perca a fé em você, na sua capacidade, no seu potencial. Tenha ânimo, acredite, porque o futuro está trazendo muitas novidades. Confie em Deus, tá bom? A gente volta daqui a pouco na sequência da programação e amanhã com esse programa Após o Olho Vivo. Então, tchau, tchau, tchau.

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1: Bom dia a todos os ouvintes da Rádio Integração, aonde alcançam as ondas desta emissora. Queremos desejar a vocês muita paz, muita bênção para a sua vida. Você sabia que você é o maior semeador de bênção na sua própria vida? Você sabia que você é a semente no jardim da sua própria vida? Você é a semente. Então, muitas vezes, esta semente precisa ser bem cuidada, bem armazenada. E esta semente, poderíamos dizer que está ligada, interligada à tua vida sentimental, à tua vida de prosperidade. Muitas vezes você diz assim: ah, que vida, não tem sentido, sabe? Seria a mesma coisa que você olhar para uma lavoura, para uma horta, e ver um inso tomando conta da tua lavoura, ou algum tipo de praga, percevejo, lagarta, atacando as plantações. E assim, muitas vezes, uma pessoa pode se sentir tão angustiada, tão amargurada de espírito, que ela pensa assim: ó, que eu tô ganhando? Como que isso está se sucedendo na minha vida? Eu nem imaginava que eu ia estar passando pelo que estou passando. Eu queria te dizer, refortalecendo, lembre que você é a semente no jardim da sua própria vida. Então comece a semear coisas boas, comece a pensar em coisas boas, para que Deus possa te conceder as bênçãos que você está precisando. Talvez nesta semana Farroupilha você está pensando assim: ah, mas eu tinha que fazer tal coisa, mas está difícil, eu não tenho condições, eu não tenho dinheiro, eu gostaria de participar de um momento assim que pudesse saciar a minha alma, a minha sede. Tá, por isso eu quero te convidar. Quero convidar você, a sua família, vocês que estão na escuta desta programação. Esta semana que está aí, que nós estamos entrando, a Semana Farroupilha, nós estamos ali com várias oportunidades na igreja. Quinta-feira começa ali na Perizaro, com a presença do Kiko Lazzarotto, e Deus tem bênção grandiosa para cada um de nós. Por isso nós te esperamos, você ali. Na quinta-feira eu vou passar mais a programação, que vai se estender na sexta, no sábado e no domingo, certo? Até quinta-feira, neste mesmo horário, estaremos aqui nos comunicando com vocês. Um forte abraço e que Deus os abençoe.
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31: Boa tarde, começando o programa nesta terça-feira, 15 de setembro de 2026. Hoje é Dia Internacional da Democracia. Dia Mundial de Conscientização sobre Linfomas. No Brasil é Dia do Cliente, também Dia do Músico Terapeuta e feriado em vários municípios, é aniversário de várias municipalidades. Entre elas, destacamos aqui o Mari Ioros no Ceará. Central Técnica, Daniel Fontana, edições Norton Ávila, reportagens, integração, equipe de rádio. E a apresentação de Luiz Carlos Martini no ar no programa de número 2484. Daqui a pouco detalhes do clima, da meteorologia, temos também informações da área policial, do esporte, repercutindo a sessão da Câmara de Vereadores de homenagens realizada ontem no CTG Pedro Pinheiro de Estiva. Também a presença hoje aqui pela manhã nos estúdios do secretário Ferrari, daqui de Restinga Seca, falando sobre a extensão do projeto Saber Servir, qualificação em atendimento, turismo e empreendedorismo. Tudo isso e muito mais. Notícias, fatos, acontecimentos, informações gerais de Restinga Seca e região. Você acompanha na edição do programa Meio Dia na Integração.

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1: Na sequência de nossa programação, nós vamos informando a meteorologia.
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1: Nós temos aí 18 graus de temperatura no Augusto Ross 316. Agora a gente vai trazer o Luiz Fernando Artigal da Metsul, complementando as informações então a respeito do clima.
2: Nós temos a massa de ar frio definindo as condições do tempo sobre o estado nesta terça-feira. Tempo firme na região central do estado, né? Vamos ter aí o predomínio do sol, até com amplos períodos de céu claro. A temperatura caiu nessa madrugada. Em Restinga Seca, nós tivemos temperatura na faixa dos 6 graus, 6, 7 graus. Alguns pontos com 11 graus agora, outros com 13 já, 13, 14. Né? Então, vai ter um aquecimento gradativo durante o dia, depois do frio da madrugada. Aliás, teve áreas na região central que chegaram a ter 1 grau de temperatura, como foi o caso de São Gabriel e Vila Nova do Sul. Na zona sul do estado, na campanha, tivemos temperatura até negativa. Então, na região de Restinga Seca, o frio foi mais fraco, né? Mínimas aí de 6, 7 graus, frio de qualquer maneira. Agora, durante o dia, estamos tendo um aquecimento já, e à tarde vamos ter máximas aí de 18, 19 até 20 graus. Depois, no fim do dia, volta a cair a temperatura. Amanhã é quarta-feira. Amanhã o tempo é bom também, tempo firme, né? Alguns pontos podem ter alguns focos de neblina logo cedo, mas depois o tempo vai ser com a presença do sol, tempo bom com a presença do sol. Ainda vai fazer frio amanhã de manhã. Se hoje fez 6, 7 graus, amanhã faz 7, 8. Ou seja, ainda vai estar frio abaixo dos 10 graus. A máxima deve subir um grau a mais amanhã. Então, se hoje vai entre 18 e 20 graus, amanhã vai entre 19 e 21 graus. Quinta-feira, também, de tempo bom, nós vamos ter uma repetição aí de mínima de 7, 8 graus. Só que as máximas já vão ter uma elevação maior. Vão passar dos 21 graus, entre 21 e 23, as máximas na quinta-feira. E depois, na sexta, tem um aquecimento maior, as mínimas devem ficar ao redor dos 10 graus e as máximas entre 23 e 25 graus. Esse aquecimento maior é porque já entra um ar mais aquecido e mais úmido, tanto é que no norte do estado, no norte e noroeste, já deve ter alguma chuva no final da sexta-feira. E depois, sábado e domingo, segue aquela previsão de instabilidade na região central, na região de Restinga Seca. Tem um quadro favorável à instabilidade, mas é uma instabilidade que na região central do estado vai ser uma instabilidade fraca. Então nós deveríamos ter aí períodos de muitas nuvens no céu com alguma precipitação. No sábado tem chance maior de precipitar do que no domingo. No domingo, se precipitar, vai ser uma chuva fraca, uma garoa, né? E ainda assim pode ter, de acordo com os dados de hoje, até algumas aberturas de sol. Então vai ter instabilidade no final de semana, mas por enquanto, pelos dados que se tem, vai ser uma instabilidade fraca na região central do estado.
1: Tá, então o Luiz Fernando Artigal da Metsul e a meteorologia.
0: As cotações do mercado agropecuário aqui no meio-dia na integração.
1: Da Cotricel, informação com Gabriel Bonza 4.
3: Cotação dos produtos: arroz tipo 1, rendimento 62 por 8, R$ 76,00. Arroz tipo 2, rendimento 62 por 8, R$ 70,85. E a soja, preço do dia para a venda até o meio-dia, R$ 139,00. Eram essas informações para hoje, Martini. Um grande abraço a todos.
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1: Meio-dia, 32 minutos.
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1: Rádio da Granção e a hora dos avisos e comunicados. Remate de gado geral em São Serpé. Pecuarista Santa Rita Remate se matará terça-feira, portanto hoje, dia 15 de setembro, às 14 horas, 400 vezes no Parque de Exposições de São Serpé. Destacamos 50 terneiros Brafor castrados, frutos de inseminação artificial, de uma só procedência, gado de ponta e mais. 100 vacas de invernar prise com cria ao pé, 50 novilhos e novilhas, 200 terneiros e terneiras, cadastro antecipado, informações pelo fone 55-3233-1127, Facebook e Instagram. Acompanhe o remate ao vivo no aplicativo Remate Fi e pelo YouTube no canal e aplicativo da TNT Produtora. 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Não esqueça, o remate de gado geral é logo mais, hoje dia 15 de setembro. Às 14 horas em São Serpé, Santa Rita, rebaixa tradição e seriedade. O Sindicato Rural de São Serpé convida para a 51ª Expofeira Agropecuária, de 9 a 11 de outubro em São Serpé. Serão 3 dias de negócios, oportunidades, entretenimento e valorização de quem produz e faz a região crescer. O evento conta com rebates, feira de terneiros, pavilhão da agroindústria, agricultura familiar, exposição, feira do comércio, praça de alimentação e shows. De 9 a 11 de outubro, São Serpé espera para a 51ª Expofeira Agropecuária no Parque do Sindicato Rural de São Serpé. O CTG Passo da Porteira de Santuário Restinga Seca convida para as festividades da Semana Farroupilha. A programação prevê para hoje, terça-feira, jantar com churrasco de ovelha e de gado, risoto, maionese, saladas e cuca, valor R$60. Após a apresentação das invernadas artísticas do CTG Pasta Porteira e Fandango Animado pelo trio Acordeon. Já para sexta-feira, dia 18, jantar com bife acebolado, galeto, arroz branco, arroz chinês, maionese, sal, picão, mandioca, saladas e cucas, valor R$55. Após a apresentação das invernadas artísticas do CTG Pasta Porteira e convidados. Jantar animado pelo grupo Amigasur. Informações, reservas pelo fone WhatsApp 999-647041. Prestigie a programação da Semana Farroupilha do CTG Pasta Porteira e Santuário. Um convite, Soltura Energia Solar. Fale com Marcelo Kriegel pelo 999-61-9019. 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O piquete de lançadores Almiro Borges, do Passo da Serraria, em Restinga Seca, convida para o jantar fandango da linguiça, 16 de setembro, em sua sede social. Cardápio, linguiça, carne de gado, arroz, maionese, batata doce, caramelizada, cucas e saladas. Após fandango animado por Marcelo Lagarto e Grupo. Reservas pelo 996396413. Participe do jantar fandango da linguiça no piquete de lançadores de Almiro Borges, 16 de setembro, em sua sede social do Passo da Serraria, Restinga Seca. O CTG Estância do Mirim de Restinga Seca convida para as festividades da Semana Farroupilha. Sábado, no dia 19 de setembro, 20 horas, jantar fandango com a animação do grupo Bate Novo. Cardápio, churrasco de ovelha e gado, galeto, arroz, maionese, mandioca com molho, saladas e cucas. Também haverá posse da nova patronagem e apresentação da invernada artística. Prestigie o jantar fandango do CTG Estância no Mirim de Restinga Seca, dia 19 de setembro. Um convite, escritório contábil Freitas, Borracharia Milbrand, corretor de imóveis Antônio Bartman, o Gordo e Mercado Extra. A comunidade católica de São Miguel Restinga Seca convida para a festa em honra a seu padroeiro São Miguel.

0: Meio-dia, 38 minutos, Rádio Integração e a hora dos avisos e comunicados.
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0: 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Restinga seca. 12 horas 39 minutos, seguimos com a programação no meio-dia aqui na 98.5 FM.
2: Boa tarde, Martini, boa tarde aos ouvintes da Rádio Integração.
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0: Agora sim, chegando, né, o Norton com seu boa tarde e as informações aí da área policial.
2: Boa tarde, Martini. Boa tarde aos ouvintes da Rádio Integração. Na manhã de hoje, a Polícia Civil de Dona Francisca deflagrou a terceira fase da Operação Cidade Segura, ação voltada ao enfrentamento dos crimes contra a vida e à repressão da atuação de organizações criminosas na Quarta Colônia. A nova fase representa mais uma ofensiva das forças de segurança. A operação é resultado do aprofundamento das investigações relacionadas ao duplo homicídio ocorrido no município de Dona Francisca no dia 7 de julho deste ano. Diante dos elementos reunidos pela investigação, a Polícia Civil de Dona Francisca representou junto ao Poder Judiciário pela adoção de novas medidas cautelares que foram deferidas pela

0: segundo lugar, 1º de julho, aqui de Restinga, 1.385. E em terceiro lugar, o Esperança da Lomba Alta, 1.349. A fase final da Série Ouro é semana que vem, dia 22 de setembro, na sede do Esporte Clube Seco, nos planchões do Clube 1º de julho.
1: Muito bem, Chico, o nosso programa segue com as informações, depois as notícias, fatos, acontecimentos, informações gerais de Restinga Seca e região.
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1: Hoje no informativo, o Petini.
3: Boa tarde, amigos. Estamos dando início a mais um programa da Emater aqui pela Rádio Integração. Hoje falando sobre irrigação, que foi tema de uma palestra muito importante durante a Expo Inter. Um professor americano do Nebraska, ele é brasileiro, Ivo Zutin, falou sobre a água e o futuro na Expo Inter. Então, segundo ele, o Nebraska é um exemplo de uso da irrigação, porque no estado do Nebraska, nos Estados Unidos, são cerca de 3 milhões de hectares irrigados. Só na área do milho, que é a cultura principal, em torno de 30 a 40% da área é irrigada. E segundo esse professor que fez a palestra, a palavra-chave é a gestão da água. De um modo geral, a legislação para os recursos hídricos nos Estados Unidos é estadual. E o Nebraska é um exemplo, vitrine, porque consegue fazer a gestão dos recursos hídricos desde a década de 1970. E é por meio das autoridades locais dos distritos as leis do uso da água. São 23 distritos e cada um tem a sua peculiaridade para atender especificamente a demanda de cada região. Então, a gestão da água é feita de forma local, com participação da comunidade, e é basicamente usada a água subterrânea, de onde vem 90% da água para a irrigação no Nebraska. E segundo o professor Ivo, que fez a palestra, a experiência que vem do Nebraska é que se quer expandir para a agricultura irrigada no Brasil, e principalmente no Rio Grande do Sul. Então, a gestão do recurso hídrico é importante, porque se tem água no estado, mas tem que estar disponível para irrigação e tem que ser bem distribuídas. Mas, segundo a nossa visão também, um outro problema no estado e no Brasil é o custo da irrigação. Hoje, um hectare irrigado está na casa entre 20 e 30 mil reais para instalar um equipamento de irrigação por hectare. Então, esse custo demora um certo tempo para ser recuperado e precisaríamos de políticas, principalmente políticas financeiras, de auxílio aos agricultores para impulsionar a irrigação. Então, é muito importante o tema. Vamos continuar as discussões e esperamos melhorar a área irrigada no estado aí. Por hoje era esse o nosso assunto. Um abraço, ouvintes, e até o próximo programa.
1: Aí o Pitino, então, com o informativo da Emater, Rádio Integração. Hoje, terça-feira, tempo bom, temperatura 18 graus. Hoje é 15 de setembro do ano 2026. E dentro da Semana Farroupilha, a Rádio Integração transmitiu ontem à noite na sede do CTG Pedro Pinheiro, na comunidade estiva, a sessão solene da Câmara de Vereadores de Restinga Seca em homenagem aos tradicionalistas destaques 2026. O Poder Legislativo homenageou Terezinha Batista de Abreu, do CTG Pedro Pinheiro, Luiz Grigoleto, do CTG Passo da Porteira, e Altamir de Lima, do CTG Estância do Mirim. Vamos colocar no ar aqui alguns trechos, né, dos homenageados, enfim, da reportagem da integração durante a transmissão. Vereador Abel Oliveira dos Santos é o presidente do Legislativo.
4: Momento especial para nós, estamos comemorando a maior festa do Rio Grande, né? Mas nessa sessão solene que tradicionalmente acontece na Semana Farroupilha,

0: Para homenagear as pessoas que se destacam dentro do nosso movimento tradicionalista gaúcho, poder homenagear seu Luiz Grigoleto, patrão lá da entidade que eu faço parte, dona Terezinha Abreu, que é uma das fundadoras, tem uma história aqui muito forte dentro do Pero Pinheiro, desde a criação e na sequência também, ela e sua família, também o seu Nilo, um homem com histórico campeiro, que já passou por várias entidades, enfim, pessoas da velha guarda do tradicionalismo que nos ensinaram de quem nós somos herdeiros, né? Onde, com quem nós aprendemos. É muito importante já homenagear essa pessoa e eu estou muito lisonjeado por poder fazer parte desse momento tão importante.
1: É o vereador, presidente da Câmara, Abel Oliveira dos Santos, homenageada Terezinha a Batista de Abreu.
2: Me sinto orgulhosa por isso. Estava muito lindo. Agradeço por tudo. Gratidão. Estou cercado por filho, por neto, por bisneto. Obrigado.
1: Outro homenageado, depois da Terezinha, Luiz Grigoleto.
3: Fico feliz com isso. Uma homenagem. A gente... acho que foi por merecido do meu trabalho e a gente fica feliz com isso. Agradeço a todos que estão aqui, o Pasta Porteira, que está aqui presente em massa. E eu reparto essa premiação com essa homenagem com todos meus componentes, meus amigos, irmãos, sobrinhos, todos que estavam, vizinhos, amigos, sobrinhos, que vieram aqui me prestigiar hoje.
1: Luiz Grigoleto, outro homenageado, o Altamir de Lima, do CTG Estância do Mirim.
4: Muito obrigado a todos, vereadores, os patrões do CTG que acolhem a gente, né? A gente não tem o que falar, para dizer, é só gratidão. Trabalhei na campanha de 50 anos, né, Campeão Campo Novo. Sempre dediquei o serviço, campeiro, tudo que é tipo de serviço, assim, foi... Eu comecei a trabalhar na campanha de Campo Novo com o vô do Arlênio, o pai do Dr. Artene. Aí eu fui ficando, trabalhando, né? Foi um guri de caro serviço. Ficou muito obrigado a todos.
1: Ah, então, o Altamir, um resumo da sessão da Câmara de Vereadores de Restinga Seca, realizada ontem lá no CTG Pedro Pinheiro de Estiva, durante a semana Farroupilha. Hoje pela manhã, o Matheus Ferrari, secretário de Desenvolvimento Econômico e Inovação, participou do programa.

mas direcionada ao curso de hotelaria, que ele é coordenado pela professora Paula Marquesan, e que nós vamos ter aqui no dia 17 do 9, quinta-feira agora já, 19 horas, um encontro, uma conversa, uma palestra.

0: Para quem quer se qualificar, quer entender um pouquinho dessa diversidade que está muito em alta aqui na nossa região agora, na região da Quarta Colônia, que é a questão do turismo, né? E o intuito deste projeto é realmente fazer um bate-papo com os empresários, com os empreendedores do município. Então, é uma conversa, é um projeto de extensão do Antônio Meneghetti com os municípios da Quarta Colônia para oferecer uma série de encontros, uma série de oficinas de capacitação para que esse turismo realmente, esse desenvolvimento voltado para o turismo, possa se desenvolver ainda mais aqui na nossa Quarta Colônia.
1: Muito bem, esse é o secretário do município, Matheus Ferrari, hoje no Olho Vivo, Rádio Integração 98.5 FM, na Central Técnica, o Léo Fontana, edições Norton Ávila, reportagens, integração, equipe de rádio, apresentação de Luiz Carlos Martini. Hoje foi edição 2484. Na sequência, em instantes, a segunda edição do Integração Informa e o correspondente Rádio Guaíba.

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1: Ontem, a Secretaria da

0: Ao longo do mês de agosto, os supermercados da Cooperativa Agrícola Mista Nova Palma Limitada, Campal, estiveram em uma corrente de solidariedade por meio da campanha do Dia C, Dia de Cooperar. Durante o período, clientes e comunidade da Quarta Colônia contribuíram com a arrecadação de alimentos, materiais de higiene e produtos de limpeza. Conforme a Campal, as doações foram entregues no início deste mês de setembro ao Lar das Vovozinhas, em Santa Maria, e ao Hospital Nossa Senhora da Piedade, em Nova Palma. A Secretaria da Educação de Nova Palma implementou neste segundo semestre o projeto Pequenos em Movimento, nas escolas da Rede Municipal de Ensino. A iniciativa tem como objetivo incentivar a autonomia, a consciência corporal e a aprendizagem por meio do movimento, oferecendo às crianças experiências lúdicas e adequadas a cada faixa etária. As atividades são desenvolvidas por meio de brincadeiras, circuitos, desafios e diferentes propostas de movimento, permitindo que os alunos explorem as possibilidades do corpo e desenvolvam habilidades motoras, concentração, socialização e também a autoconfiança. As ações estimulam desde cedo hábitos relacionados ao movimento, à convivência e à participação, além de favorecer o interesse e a preparação para futuras práticas esportivas. Hoje, em comemoração à Semana Farroupilha, o município de Faxinal do Soturno, por meio da Secretaria Municipal da Educação, Cultura e Desporto, promove o espetáculo musical As Aventuras da Terra Gaúcha. Com temática infantil, o evento é voltado aos estudantes das escolas de Faxinal do Soturno, aberto também a toda a comunidade. O espetáculo será realizado no CTG Coração do Rio Grande, iniciando logo mais às 14h. A Prefeitura de Paraíso do Sul abriu inscrições para o Programa de Castração de Animais Domésticos, destinado ao controle populacional de cães e gatos no município paraisense. Conforme o edital número 1 de 2026, o programa prevê a realização gratuita de esterilização cirúrgica e identificação dos animais por meio da microchipagem, além do registro no Sistema de Cadastro Nacional de Animais Domésticos. As inscrições são realizadas até o dia 9 de outubro, presencialmente na Prefeitura de Paraíso do Sul. Podem se inscrever tutores ou responsáveis por cães e gatos que residam em Paraíso do Sul e tenham mais de 18 anos de idade. O programa atende prioritariamente animais em situação de rua e adotados provenientes de abandono ou resgate, atendidos por entidade de proteção animal, animais de famílias inscritas no cadastro único com cadastro atualizado, além de situações em que sejam identificadas condições insalubres. A seleção dos beneficiários será realizada pela Comissão Municipal de Avaliação. Segunda edição de hoje do Integração Informa. Uma boa tarde a todos.
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Augusto Rossi, uma tarde muito bonita, ensolarada. E claro, a sua companhia faz toda a diferença, né? Então fique com a gente, mande seu recado pelo 553261-1270. Começando com Banda Destaque Nacional, participe pelo WhatsApp 553261-1270.

Agora é 15 horas, ou melhor, 13 horas e 18 minutos, 1 e 18 da sua tarde. Muito bom saber que você está aqui ligadinho na integração. Você que está aí no seu intervalo de almoço ainda, curtindo a Rádio Integração, se preparando para o Pega logo mais, curtindo essa tarde ensolarada, tá boa, né? Tá especial e, claro, a integração sempre juntinho de você, a sua companheira de todos os dias. 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Olha que coisa boa. 13 horas e 19 minutos. E aí, meu amigo, você já almoçou? 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É o ritmo bom da sua tarde. 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

Fique com a gente, mande seu recado, integração e o show da tarde. Participe, 55-3261-1270. Juntos vamos fazendo a programação legal. Boa tarde, amigo. Roda, Vitor e Léo. Linha do Tempo, ofereço para todos amigos e amigas. Quem está pedindo

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5: 13:30.
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Integração da Restinga Seca, agora 13 horas e 33 minutos. Uma ótima tarde para você ligado na 98.5. Vamos juntos, levando música, um embalo legal na sua rádio Integração. Para você que está na estrada, está nos levando de carona aí pela 287, pela 392. Obrigado pela sua sintonia, uma boa viagem. Amigos da Estrada da Produção, a 290 também, uma ótima tarde, vamos juntos. Semana Farroupilha. É a gente que acompanha a movimentação aí das escolas, né? Muito legal as crianças, os jovens também, né? Indo pilchados pra escola durante essa Semana Farroupilha, as gurias de prendinhas, né? Os rapazes aí de bombacha, de bota, de lenço colorado, olha que maravilha, né? Gauchada, pilchada também aí na escola, isso é muito legal, né? Um abraço especial pro meu povo que tá cultuando aí as tradições na Semana Farroupilha. Agora são 13 horas e 34 minutos. Muito bom saber que você está com a gente. Mande seu recado, Integração. 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
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Vinte e dois minutos para as duas. 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Boa tarde, Nilce Silveira, lá de Formigueiro. Boa tarde, meu amigo. Gostaria de pedir a música para mim e o filho Márcio e o neto Lucas. O último baile do JM. Um abraço, valeu. Um abração para ti também, Nilce Silveira, em Formigueiro. Só não é, deixa eu pegar aqui. O último baile, isso mesmo. Maravilha.

Tem mais recados aqui na 98.5 FM. Além do JM Último Baile, tem o pedido do Newton Nascimento, Ele é Jesus. Quem pediu essa música foi o Nene Ferreira, lá do Formigueiro. Vai ouvir na 98.5, né? Um bloco só pro Formigueiro agora. Newton Nascimento, Ele é Jesus. Depois tem o JM Último Baile. A Bruna de Santa Maria também pediu música do Leandro Leonardo. Daqui a pouco na programação da 98.5. Continue com a gente. Agora, 21 minutinhos para as duas.

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Agora faltando 7 minutinhos, apenas 7 minutinhos para as 14h. Daqui a pouco vamos ver, né, se vamos ter o Guaíba Notícias e depois segue a programação legal aqui da 98.5. 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Daí tá valendo. Agora 6 minutos, né? 6 minutos para as 2. 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

programa segue no seu rádio, 2:05. Olha aí, você vai mandando o recado, participando do programa. Um abraço, Nilce Silveira, lá de Formigueira. Ah, sim, ela tá participando da promoção também. Maravilha, já vou colocar teu nome na lista. Olha aí, o povo mandando o recado, integração. A Elisandra Lima de Lomba Alta pedindo música do Vitor e Léo. Daqui a pouco tem, né? Já tivemos Vitor e Léo nesta rodada. Um pedido aqui lá do Nene Ferreira. Mas seguimos, seguimos. Vai mandando teu recado aí, vai participando. 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Agora nós vamos atender o pedido da Bruna Oliveira, lá de Santa Maria, sempre apaixonado, coração batendo forte, hoje tá esse som bonito lá em Santa Maria, ela acordou mais apaixonada, ela quer ouvir a música do... essa música na verdade é do João Viola, mas tem essa versão que ficou famosa do Leandro Leonardo, que você ouve agora na integração.

0: barbaridade. A Bruna acordou o boizinho em plena... Hoje é terça recém, né? Terça-feira, dia 15 de setembro. E a Bruna já chamou o boizinho, né? Não tá fácil. Tá aí a música e o recado na Integração 98.5 FM. Obrigado pela sua parceria. Continue com a gente. Depois do intervalo, estamos de volta.
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É a Integração, a sua parceira de todos os dias. Tarde ensolarada. Fique com a gente, participe da programação da Rádio Integração de Restinga Seca. Um abraço para o Clayton Taglia Pietra, lá do Passo da Serraria, participando da promoção da Casa Vitória, do Dia do Cliente. O Roseli Meneghetti na escuta, hoje ele está por Restinga Seca. Um abraço, Roseli, vai participar do sorteio também, só confirma aqui para a gente, viu? Obrigado pela sintonia, boa viagem para ti, o amigo das estradas, lá aqui na Campal hoje, né? Elisandra Lima de Lomba Alta também já está participando, obrigado pela sintonia. A Nilce Silveira, lá de Formigueiro, também participando, um abraço, Nilce. Dina Tereza, aqui de Restinga Seca. Patrícia, obrigado pela parceria, uma ótima tarde para essas amigas. É, e para você que manda o recado, é a Integração e o Show da Tarde. Já mandou o recado para a Integração no WhatsApp? Ainda não, tão salva o nosso WhatsApp aí no seu celular. É o 5532611270, 5132611270. Daí você manda o seu recado aqui na Rádio Integração. 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Agora são 14:08.

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Agora 14 horas e 10 minutos.

Vamos juntos com música, o recado na integração de Restinga Seca. Você vai participando, concorre a uma blusa feminina e a uma manta de casal da Jolitex, da Casa Vitória, no dia do cliente. E o programa segue, daqui a pouco eu trago mais recados no programa. Agora nós vamos atendendo música, o pedido, embalando a tua tarde aqui na 98.5 FM, ali pro Roseli Meneghetti, pra Nilce, o Clayton Tagliapietra, o pessoal lá do Barro Vermelho, Passo da Serraria. Aqui também. Ah, sim, essa é a música que é o pedido da Elisandra Lima, lá de Lomba Alta, né? Ela que pediu e vai ouvir Vitor e Léo cantando Sem Limites pra Sonhar.

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14h20, integração de Restinga Seca no seu rádio. Tarde boa, hoje de terça-feira, 15 de setembro. Tarde ensolarada, muito bom poder contar com a sua companhia. Muito bom, tantos amigos curtindo a programação da Rádio Integração de Restinga Seca. Vai participando com a gente, vamos juntos. 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

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Hoje é dia 15 de setembro. Agora são 14 horas e 23 minutos. 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

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O sorteio às 16 horas. Agora 14h24. Boa tarde, Michael. Rogério Bortoluzzi, lá no bairro Itararé, em Santa Maria, pede música Tempo de Criança, com Walter Basso, e também está participando do sorteio. Essa do Walter Basso é para o Variedades, né? Que daí vai pegar os clássicos, né? Então nós vamos deixar aqui para o Variedades, tá? No Variedades a gente traz para você. Agora, 14h25, tem o pedido da Ângela, ali dos Martibianos, está ligada com a gente. Uma ótima tarde, Ângela, obrigado pela sintonia. Maravilha, e ela quer ouvir a música, também está concorrendo no sorteio, quer ouvir a música do Bruno Marrone, Bijuteria. Bijuteria, você ouve agora no Show da Tarde, 14h25.

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Agora são 14 horas e 38 minutos, faltando só 22 minutinhos para as 3 da tarde. Obrigado pela sua companhia, vamos juntos. 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Lembrando que tem convite, porque a patronagem do CTG Os Vaquianos aqui de Restinga Seca convida para o grande baile com JJSV e o grupo Bailaço, que acontece agora, sexta-feira, dia 18 de setembro, a partir das 23 horas. Os ingressos antecipados, o primeiro lote, a R$ 40,00 e o segundo a R$ 50,00. Pontos de venda, em Restinga Seca você encontra os ingressos na Correaria de Floreluna e na Marisa Multimodas e em Formigueiro, na loja Fabrício Artigos Campeiros. 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Grande baile com JJSV e Grupo Criolaço. É dia 18 de setembro às 23 horas no CTG Os Vaquianos. Não fique de fora, aproveite esta grande festa. Agora faltando 20 minutinhos, 20 minutos para as 15 horas. Continue com a gente, tem mais recado, música embalando a tua tarde. Você vai participando, viu? 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Valeu, Rogério Bortoluzzi, participando aqui, concorrendo também, né? Na programação da Rádio Integração, isso é muito bom. Os amigos do bairro Itararé, em Santa Maria. Também, boa tarde, que aqui, muito bem, boa tarde, Simone Paul, também a Liliane Penteado aqui de Restinga Seca, pediram Zezé de Camargo e Luciano no programa, é o amor, também concorrendo, um abraço, a amiga Nhura Dotto, olha aí Nhura, obrigado pela companhia, manda teu recado completo aí para participar do sorteio, a Dalva Schneider da Varzia do Meio também. Obrigado pela companhia. Vamos atender o pedido, então, da música no programa. É o Zezé de Camargo e Luciano. E depois tem mais recados. Continue com a gente. Integração, tarde ensolarada. É, tarde bonita, temperatura. Aqui na rua Augusto Rossi, 19 graus.

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Integração de Restinga Seca, 98.5 FM, ritmo legal da sua tarde. Muito bom saber que você está com a gente neste ritmo joia aí de terça-feira, 15 de setembro. Tarde bonita, ensolarada. Na rua Augusto Rossi estamos com 19 graus. 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

Vamos juntos, obrigado pela sua sintonia e integração. Seguimos com o recado, a música aqui na sua rádio Integração de Restinga Seca. 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

Vamos juntos com o recado. Esta é a sua rádio Integração de Restinga Seca. Seis minutinhos faltando para as 3 da tarde, o programa segue no seu rádio, obrigado pela sua sintonia, você que está com a gente, mandando recado, integração.

Agora 6 minutos para as 3. Lembrando que a comunidade católica de São Miguel, aqui da comunidade de São Miguel em Restinga Seca, convida para a festa do padroeiro, que é dia 27 de setembro. Na programação, às 10 horas, tem a missa, que será transmitida aqui pela Integração. Meio-dia tem almoço com churrasco de gado, galeto, bolinho de carne, risoto, arroz branco, maionese, cucas e saladas, ao valor de R$50. À tarde, apresentação das invernadas do Passo da Serraria, do CTG, e de Santuário, né, que vai estar se apresentando em São Miguel. E também venda de tortas, pão de amendoim, bolachas e muito mais. É a festa em honra a São Miguel, da Comunidade Católica São Miguel. É domingo, dia 27 de setembro. Já vai te preparando aí. Coloque na sua agenda.

Vamos juntos com o recado. Integração, não vamos ter o Guaíba Notícias, edição das 15 horas, porque a Rádio Guaíba segue fazendo uma ampla cobertura do caso do STF, né, que está analisando a abertura de uma investigação contra o ministro Alexandre de Moraes. E por isso, né, em virtude de toda essa cobertura, desse julgamento, se abre ou não, fica aí o recado. Não teremos o Guaíba Notícias. Agora 4 minutos para as 3. Um abraço para a amiga Laurici Carvalho, da Várzea do Meio, participando do programa, concorrendo aos brindes. Também a Solange Weimer, também da Várzea do Meio. A Dalva Carvalho, da Fazenda do Sobrado, obrigado pela sintonia. A Maria Horaci, do Pedregulho, um abraço, Maria Horaci. A Dalva, lá da Várzea do Meio. A Nhura, aqui da cidade, vamos juntos. A música é o pedido da Vilma Prates, aqui de Restinga Seca. Ela pede, ouve Guilherme Santiago cantando Acorda pra Vida.

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Agora são 15 horas e 6 minutos, 13:06 da sua tarde ensolarada de terça-feira, dia 15 de setembro. Programa Variedades no ar, nessa tarde bonita, céu limpo, 20 graus, aqui na rua Augusto Rossi. E a partir de agora você já ouve o programa Variedades, o programa que traz para você apenas as músicas que marcaram época. Mande o seu recado, participe com a gente, vamos juntos! É o programa que leva o recado, a música para você e a sua participação pelo 5532611270. Vamos ouvir apenas as músicas que marcaram época. Teremos também os fatos do dia 15 de setembro da história, reflexão para hoje e muito mais. Valeu, boa tarde para o seu Loni lá na Boca do Monte, em Santa Maria. Pediu música, daqui a pouco já tem, porque agora nós vamos já começar atendendo um pedido que veio antes do nosso amigo ligado aqui na 98.5, seu Rogério Bortoluzzi, lá do bairro Tararé, em Santa Maria. Ele quer ouvir a música Walter Basso, Tempo de Criança, 1983.

De 1983, você ouviu Walter Basso cantando Tempo de Criança. Muito boa essa música, né? Interessante. Eu gostei da letra dela, né? Falando sobre o tempo de criança, mas de uma forma muito legal, né? Porque quando você é criança, você sonha em crescer, ser maior. Mas hoje, quando você é grande, você se arrepende, porque ser criança é muito melhor. Você brincava na areia e corria, e nas rodas cantava demais, mas o tempo foi passando, tornei-me depressa um rapaz. Ah, se eu pudesse, eu parava o tempo, não deixava o tempo correr, pois o tempo dá medo na gente e faz a gente envelhecer. Muito interessante, né? Muito legal. Um abraço, seu Rogério Bortoluzzi. Boa essa música, né? É antiga, em 1983, do Walter Basso. E tem essa letra bem interessante, né? É por isso a gente quer de novo, porque tem muita gente querendo brigar, né? Quer de novo ser criança, porque ser criança para não entender o que os grandes estão fazendo. É, faz parte, né? Legal. 15 com 12, variedades no seu rádio.

Agora são 15 horas e 13 minutos. Muito bom, obrigado pela sua companhia. 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

Integração 98.5 FM, uma ótima tarde para você. Agora 15:16. 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

E ainda hoje tem sorteio da Casa Vitória, dia do cliente. 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Música chegando no programa? Claro que sim, a música segue com você na integração. Atendendo agora o pedido do seu Loni, lá da Boca do Monte, em Santa Maria. É o seu Loni Rodrigues, né? Vai ouvir então essa música que ele quer ouvir, de 1978, La Bionda.

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Estamos de volta, agora são 15 horas e 30 minutos. Esta é a sua Rádio Integração de Restinga Seca e o programa Variedades, que traz para você apenas as músicas que marcaram época. Grandes clássicos na sua Rádio Integração.

0: Vamos de imediato para os fatos do dia. Tem muita coisa aqui para organizar, né? Vamos de imediato, então, para os fatos do dia no Variedades.
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0: Olha aí, hoje, dia 15 de setembro, é o dia de número 258 do ano no calendário gregoriano. Faltam apenas 107 dias para acabar o ano. Olha como passa rápido, hein? 107 dias para acabar o ano de 2026. Hoje, dia 15 de setembro, temos que é o dia... Terça-feira, 15 de setembro, é o Dia Internacional da Democracia. Dia do do musicoterapeuta. Também é o Dia Mundial de Conscientização sobre Linfomas. O objetivo da data é conscientizar sobre a importância de identificar precocemente os sintomas do linfoma, ajudando a facilitar o seu tratamento. Linfoma é um tipo de câncer que afeta o sistema linfático, parte do corpo responsável, né, pela defesa do nosso organismo contra doenças e infecções. Também pode surgir nos tecidos linfáticos, como linfonodos, o fígado, o baço e a medula óssea, por exemplo. Essa doença se caracteriza quando o linfócito, o glóbulo branco, se transforma numa célula maligna, crescendo de modo descontrolado e criando outras células idênticas. De acordo com o Instituto Nacional do Câncer, o INCA, aproximadamente 4 mil pessoas morrem todos os anos vítimas de linfomas no Brasil. A principal causa das mortes é justamente o desconhecimento sobre essa doença que, caso seja diagnosticada antecipadamente, apresenta elevado índice de cura. Os principais sintomas são febre vespertina, surgimento de ínguas sem motivo específico, perda de peso, perda de apetite, coceira na pele, fadiga e sudorese noturna anormal. Atualmente, as principais formas de tratamento dos linfomas são através da quimio e radioterapia, mas em alguns casos também poderá ser necessário a realização de transplante de medula óssea. Então fica aí este recado importante, né? O alerta sobre essa doença tão séria e que, se for diagnosticada cedo, tem o tratamento. O Dia Mundial de Conscientização sobre Linfomas. Hoje também é o Dia do Cliente. A data foi criada para homenagear os clientes e destacar a importância de construir relações de confiança entre consumidores e empresas, além de ser conhecida por promoções, descontos e distribuição de brindes. A celebração também pode ser entendida como uma oportunidade para refletir sobre a qualidade no atendimento, respeito ao consumidor e valorização das relações comerciais. O Dia do Cliente foi criado no ano de 2003, aqui no estado do Rio Grande do Sul, pelo empresário gaúcho João Carlos Rego, especialista em marketing e recursos humanos. A ideia surgiu como uma forma de criar uma data específica para homenagear os clientes e incentivar uma relação mais próxima entre comerciantes e consumidores. O Rio Grande do Sul oficializou a comemoração em 2003 e a iniciativa posteriormente ganhou adesão em outros estados brasileiros. Nesta terça-feira, dia 15 de setembro, a Lua está na fase nova, com 16% de visibilidade no céu. Essa fase segue até o dia 18 de setembro, quando se torna a Lua crescente. Na história, temos alguns fatos que marcam essa data. Como, por exemplo, no dia 15 de setembro de 1928, o cientista Alexander Fleming anuncia a descoberta da penicilina. Em 1944, Força Expedicionária Brasileira, sob o comando do Marechal Mascarenhas de Moraes, parte para a guerra na Itália. Em 1965, é instituído o novo Código Florestal Brasileiro. No dia 15 de setembro de 1971, a ONG Greenpeace é fundada. Em 2009, a Federação Internacional do Automóvel anuncia a volta da equipe Lotus à Fórmula 1. Personalidades que nasceram nesta data. Temos que em 1933 nasce o psicanalista educador Rubem Alves. Em 1965, a atriz Fernanda Torres, filha da também atriz Fernanda Montenegro. Em 1984, nasce o Duque de Sussex, o Príncipe Harry. Em 1998, o cantor brasileiro MC Kevinho. Em 2019, no dia 15 de setembro, perdíamos o cantor e compositor português Roberto Leal. Ele morreu no dia 15 de setembro de 2019. E fechando os fatos do dia, temos um dia especial para todos os gremistas.

Grêmio Futebol Porto Alegrense comemora hoje o seu aniversário de 123 anos de fundação. O clube nasceu em 15 de setembro de 1903, após uma reunião de 32 rapazes no Salão Grau, em Porto Alegre. Desde então, o imortal tricolor construiu uma das trajetórias mais fortes do futebol sul-americano. Vencedor do Mundial Interclubes, Copa Libertadores da América, Campeonato Brasileiro... A Copa Libertadores da América em 83, 95 e 2017. O Campeonato Brasileiro em 81 e 96. Copa do Brasil 89, 94, 97, 2001 e 2016. E a Recopa Sul-Americana em 96 e 2020, 2018. E claro, o Grêmio que tem seus ídolos históricos, como o Renato Portaluppi, que voltou agora, né, tá como técnico de novo do Grêmio, e também o Jeromel, e tantos outros, né, que fizeram história aí no Grêmio. Como também o Tarciso, o Flecha Negra, que hoje ele completaria, né, se estivesse vivo, os seus 75 anos. O Flecha Negra foi 3 vezes campeão gaúcho, campeão brasileiro da Libertadores e do mundo pelo Imortal, segundo maior artilheiro da história do Grêmio. Tá então, 123 anos do Imortal Tricolor. Todos os gremistas, aí 123 anos do Grêmio. Com ele fechamos os fatos do dia. Agora 20 minutos para as 4 da tarde. Tivemos aí os fatos do dia. Tarde ensolarada, 20 graus. Boa tarde, Marcilene Vila Felim. Obrigado pela companhia. Também está curtindo a Rádio Integração. Pessoal que está participando do sorteio da promoção da blusa feminina e uma manta de casal da Julitex da Casa Vitória, é até 5 para as 4, viu? Daí a gente encerra para fazer o sorteio logo mais aqui na Integração. Música.

Esta é a sua Rádio Integração de Restinga Seca. Muito bom poder contar com a sua companhia. 20 minutos para as 4 da tarde. Vamos trazendo música, o recado na integração para você curtindo a 98.5. Nós vamos agora a 1990, Luan e Vanessa.

0: Integração, 16 minutos para as 4 da tarde.
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Agora faltando apenas 10 minutinhos para as 16 horas, 10 minutos para as 4 da tarde. Santa Maria, Santa. Vamos juntos. Maria, Santa Maria. Esta é a sua Rádio Integração de Restinga Seca. O programa segue no seu rádio levando o recado, a música. Obrigado pela sua parceria, você que manda o recado. Essa é a 98.5. Agora 10 minutos para as 4, vamos juntos, levando o recado para quem está curtindo a integração de Restinga Seca. 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E hoje, dia do cliente, tem o sorteio então da manta casal da Jolitex e uma blusa feminina. Daqui a pouquinho, daqui a 5 para as 4, né, a gente encerra as participações. Boa tarde, Baldarate, em São Cepé. Também o Alisson Dávila, o pessoal do Passo da Serraria, tá ligado com a gente. O Baldarate é lá em São Cepé. 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Para você curtindo a Rádio Integração de Restinga Seca, eu tô vendo um som alto aqui agora, não sei de onde. Agora sim, 6 minutos para as 4. 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

Vamos juntos com o recado, a música. Agora 5 minutos para as 4, encerrando as participações então para o sorteio de hoje. Tem aqui, chegou uma ainda da dona Elga Pessoa, ali da Coronel Aparício Borges, maravilha, vai entrar também no sorteio. Abraço, dona Elga. Fechando então, essa foi a última. Agora, a partir de agora, não aceitamos mais, porque depois já teremos o sorteio. Agora vamos a 1985. Roupa Nova, canta a música Dona.

0: De 1985, você ouviu a música do Roupa Nova cantando Dona aqui no programa Variedades na sua Rádio Integração. E agora, 16 horas em ponto, é hora de sorteio no programa. E hoje, dia de sorteio, já temos a nossa auditora dos sorteios da Rádio Integração, a Elisana Praz, já está aqui no estúdio para trazer o recado e, claro, vamos aí saber quem vai levar os brindes, são dois, né? Da Casa Vitória, que é uma blusa feminina, e uma manta de casal da Jolitex, da Casa Vitória, que é um presente, na verdade, da Casa Vitória, que o Amigão Batista disponibilizou pelo dia do cliente, que é hoje, né, Elisana? Boa tarde.
1: Boa tarde ao colega Maico, boa tarde a todos que nos acompanham e já agradecendo de antemão a todos os clientes e parceiros aqui da Rádio Integração que acreditam, então, no nosso trabalho de divulgação dos seus produtos, seus serviços, então, os hoje eventos, que é o dia, né, do cliente.
0: Isso aí, tantos parceiros, né, que também divulgam seus eventos aqui na Rádio Integração, vai o nosso abraço, porque hoje então, dia do cliente, 15 de setembro. E Elisana, hoje tem brinde, né? Temos brinde então da Casa Vitória, agradecendo a todos que participaram, né, na programação da Rádio Integração, que não deixam de ser clientes também, né, porque eles estão consumindo as marcas que estão sendo anunciadas aqui na Rádio Integração também, ouvindo, acompanhando a todos os ouvintes da programação. E vamos então, bem rápido aqui para o sorteio hoje, aproveitar esse dia bonito de sol, hoje que o pessoal não está parando muito, né, estão aí envolvidos com o trabalho e tudo mais, aproveitando essa tarde ensolarada, 20 graus aqui na Rua Augusto Rossi, e vamos então aos números, né? Olha aí, vamos embaralhar bem esses números. 21 graus agora a temperatura aqui na Rua Augusto Rossi. Um abraço para a dona Celita Bortoluzzi, também lá de Santa Lúcia, né? Tantos amigos aqui que participaram, mas acho que eu não li todos, né? Porque, enfim, são muitos números, nomes, né, para a gente divulgar. Mas vai um abraço especial, pessoal da Várzea do Meio, também lá do Pedregulho, enfim, obrigado pela sintonia. Primeiro brinde é a blusa.
1: Isto.
0: Blusa feminina da Casa Vitória.
1: Número 16.
0: Número 16, blusa feminina. Sai para número 16, Eva Maria de Lara Dávila. Eva Maria de Lara Dávila, Passo da Serraria. Essa é de carteirinha, dona Eva, né? Ela participa de todos os sorteios. Teve sorte hoje, dona Eva Maria de Lara Dávila. Passo da Serraria leva então uma blusa, né? Uma blusa feminina. E agora teremos
1: a manta.
0: A manta de casal, né? Da Jolitex.
1: Isso.
0: Vamos ver para qual número?
1: Número 27.
0: Número 27. Número 27. Vilma Prates. Restinga Seca. Vilma Prates, Restinga Seca. Parabéns, Vilma. Você leva, então, a
1: manta.
0: Manta casal da Jolitex. E o Batista, obviamente, mandou mais um brinde surpresa, né? Vamos, então, à toalha de banho. Ele tá colocando aqui uma linda toalha de banho como brinde surpresa, já que é dia do cliente, ele tá dando brinde aí para todos os clientes, amigos da Casa Vitória. Vamos para qual número?
1: Número 12.
0: Número 12. Número 12 sai para Dalva Carvalho, Fazenda do Sobrado. Número 12, bem certinho, Dalva Carvalho, Fazenda do Sobrado. Ela ganhou então o brinde surpresa da Casa Vitória, que foi uma linda toalha de banho. Recapitulando então,
1: primeiro número sorteado, o número 16, ganhadora da blusa,
0: a dona Eva Maria de Lara Dávila, Passo da Serraria.
1: Segundo número sorteado, número 27, a manta de casal da Jolitex.
0: Vilma Prates, Restinga Seca. Parabéns, Vilma, levou a manta casal da Jolitex. E o terceiro brinde, que foi o surpresa,
1: número 12.
0: Número 12 foi para Dalva Carvalho, da Fazenda do Sobrado. Parabéns, Dalva Carvalho. Então, repetindo, Eva Maria de Lara Dávila, Passo da Serraria, levou a blusa. A Vilma Prates de Restinga Seca levou
1: a manta.
0: A manta. E a Dalva Carvalho da Fazenda do Sobrado levou
1: a toalha de banho.
0: a toalha de banho. Maravilha. O que, que esse pessoal tem que fazer então?
1: Deve entrar em contato aqui com a Rádio Integração, passar direitinho o número do documento que a gente vai repassar pro amigão Batista lá da Casa Vitória. Retira o brinde direto lá na Casa Vitória.
0: Não é aqui na Integração. Não precisa descer aqui na rádio, vai direto, já chega na cidade, vai reto lá na Casa Vitória e aproveita. Mas antes tem que passar os dados aí de quem vai retirar, né? Talvez você não possa, passa o nome de quem vai lá na loja buscar o brinde, né? Isso é importante.
1: Exatamente.
0: Maravilha. Valeu, Elisana.
1: Desejando um feliz final de tarde. E que seguimos assim com essa temperatura mais agradável, dias ensolarados, que a gente possa aproveitar bastante para botar em dia a lida.
0: Exatamente, a casa, né, faxina com um dia de sol bonito assim, é uma maravilha. Um abraço, Elisana Praza, nossa auditora dos sorteios da Rádio Integração. Agora, 16 horas e 5 minutos, é o sorteio do dia do cliente da Casa Vitória. Parabéns, Eva Maria de Lara Dávila Dalva. O meu, que Dalva? Peraí, eu circulei embaixo, né? Isso mesmo, é Dalva Carvalho, da Fazenda do Sobrado, e também a Vilma Prates aqui de Restinga Seca, contempladas de hoje. Continue participando dos sorteios da Rádio Integração.

Agora são 16:06. Obrigado pela sua companhia. É a integração, sempre juntinho de você. Muito bom saber que você está aí com a gente, acompanhando a programação da 98.5. Hoje, essa aí foi a promoção do dia do cliente, né? Da Casa Vitória. Agora é 16:06. O programa não para. Seguimos. Sandra, cantando de 1987. Everlasting Love.

0: 16:10.
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Integração, agora 16 horas e 15 minutos. Obrigado pela sua companhia. Entre nessa festa. Vamos juntos, é o ritmo legal. Integração de Restinga Seca, tarde ensolarada, 20 graus. 21, né? 21 graus. Um abraço a todos que participaram aqui do sorteio da Rádio Integração. Lembrando que as contempladas, na verdade, foram só mulheres, precisam entrar em contato com a Rádio Integração. A Eva Maria de Lara Dávila, para passar o nome de quem vai retirar na loja. A Dalva Carvalho, da Fazenda do Sobrado, já fez, né? Já mandou certinho aqui pra gente. E a Vilma Prates de Restinga Seca. Falta você, Vilma Prates, e a dona Eva. Precisam mandar o recado aqui quem vai retirar o brinde na loja. Agora, 16 horas e 15 minutos. Este é o programa Variedades, na sua Rádio Integração. 1988, Michael Sullivan, Paulo Massadas e outras participações, canta Alcione, Joana, José Augusto, Fafá de Belém, Fagner, Patrícia Marques, Rosana, Roupa Nova e Sandra de Sá. 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

Tá aí, de 1988, você ouviu a música Deu uma Chance ao Coração, do Michael Sullivan e do Paulo Massadas, com participação da Alcione, Joana, José Augusto, Fafá de Belém, Fagner, Patrícia Marques, Rosana, Roupa Nova e Sandra de Sá. 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

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Esta é a sua Rádio Integração e o recado, programa Variedades, 21 graus a temperatura na rua Augusto Rossi. 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

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Obrigado pela sua parceria. Amigos que curtem a programação da Rádio Integração de Restinga Seca, é o ritmo legal. Vamos de imediato para a reflexão do dia.

A reflexão do dia para esta terça-feira, dia 15 de setembro, é um texto muito interessante do autor Rossandro Klingey, que diz: os pais começaram a achar que os filhos têm que ser bajulados e não educados.

A grande maioria dos pais atuais perderam a mão sobre a educação dos filhos porque começaram a achar que os filhos têm que ser bajulados e não educados. Começaram a achar que os filhos têm que ser enchidos de coisas e não de afetos. E como a família tem falido no seu papel primordial de educador moral, ela delega para a escola pessoas sem equilíbrio emocional, aquele indivíduo que não respeita o pai e a mãe e, como consequência desse processo, também não vai respeitar o professor, nem vai aceitar aquilo que ele oferece, que é o conhecimento. Há na família um desejo que a escola seja um segundo lar, mas não tem como a escola ser um segundo lar se a família não for a primeira e primordial escola. E por que tanto caos? Por que tantos filhos que desrespeitam os pais? Por que a gente vê tantas crianças que batem na cara dos pais, nas ruas, nos ambientes públicos e em casa? Isso tem a ver com a falência pessoal. Então, se a família não ressignifica o seu papel e os pais não se empoderam novamente, no sentido positivo de entender que disciplina, respeito e hierarquia, junto com amor e acolhimento, formam um grande ser humano, a escola vai poder fazer muito pouco. Por mais que se ofereça a melhor estrutura, isso por si só não é garantia de que teremos uma formação de um bom cidadão. Nos últimos tempos, muita gente tem confundido amor com excesso de permissões. Na tentativa de agradar os filhos, muitos pais acabam esquecendo algo essencial. Educar também é ensinar limites, respeito e responsabilidade. Vivemos em uma geração onde muitas vezes se esquece tudo materialmente. Se oferece tudo, né? Tudo em sentido material. Mas falta tempo, presença, diálogo. E nenhuma tecnologia, brinquedo, presente consegue substituir aquilo que verdadeiramente forma um ser humano, que é o afeto, o exemplo e a orientação. Quando a família perde o seu papel de primeira escola da vida, a sociedade inteira sofre as consequências. A escola pode ensinar matemática, português, ciência, mas valores como respeito, empatia e caráter começam dentro de casa, nas pequenas atitudes do dia a dia. Talvez por isso estejamos vendo tantas relações frágeis, tanta dificuldade em lidar com frustrações e tanto desrespeito nas famílias e nos ambientes públicos. Porque educar dá trabalho, exige firmeza, paciência e, acima de tudo, amor verdadeiro. Aquele que acolhe, mas também corrige quando é necessário. Criar filhos não é apenas fazer vontades, é preparar seres humanos para a vida, porque um futuro melhor para a sociedade começa dentro do lar, através de pais presentes, conscientes e dispostos a ensinar pelo exemplo. Portanto, que nunca falte carinho, mas que também nunca falte educação, respeito e limites. Tá aí o recado para hoje, a reflexão do dia, o texto do autor, o escritor Rossandro Klingey, que tem o tema Os pais começaram a aceitar ou a achar que os filhos têm que ser bajulados e não educados. Falta presente, aliás, sobra, né? Presente, sobra muita coisa, até celular, mas falta limites. Pense nisso, é o recado para hoje. Será que essa nova geração está aprendendo o que é limites? 16 horas 35 minutos. Está aí o recado para hoje, a reflexão do dia. Agora são 16 horas e 35 minutos. Uma ótima tarde para você ligado na integração. Você vai ouvir de 1983. Marquinhos Moura canta Meu Mel.

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1: 16:39.
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0: 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Olha aí na reta final do programa de hoje, agradecendo a sua companhia, fiel sintonia de todos os dias. Antes de fechar o programa, dá tempo ainda de trazer um áudio que é do senhor Roque Lenhar, lá de Itaara. Ele mandou um áudio, ele estava ligado agora há pouco no texto da reflexão do dia, e ele mandou um recado interessante aqui pra gente que fecha o programa de hoje. Vamos ouvir o recado. Boa tarde, seu Roque.
1: Boa tarde, Mike. E boa tarde, Wilson, teus colegas aí. É Roque Lenhar de Itaara. Olha, teu comentário foi maravilhoso. Porque eu aprendi em casa, graças a Deus, com meu pai. Eu com 9 anos de idade, meu pai estava cesteando e a minha irmã me chamou para lavar a louça. E eu disse que não ia. E quando eu vi, o pai me pegou com o relho, me deu 3 laçaços e me ensinou. E eu apanhei das minhas irmãs mais velhas, que até tem a dona Ladinha da padaria, que é testemunha. Apanhei de vara e de chinelo. E tô aqui, graças a Deus, fui bem educado, me dou com todo mundo. E nunca ninguém me chamou de ladrão, porque minha mãe dizia, se tu for ladrão, onde tu for, eu vou te chamar de ladrão. Então, eu agradeço aos meus pais que me esturraram e me ensinaram. Um abraço e uma boa tarde para todos.
0: Um abraço, seu Roque Lenhar, deita. Cara, né? Falando aí sobre a disciplina que ele recebeu e como isso foi, né, de ajuda para a vida dele. Um abraço, seu Roque, obrigado pelo carinho, né? E pela sintonia de sempre, né? Claro, os métodos mudam, né, com as gerações aí hoje em dia, mas tem que ter limites, né? De qualquer forma, né, a reflexão falava sobre isso, né? De não bajular os filhos, mas educá-los, né? Que é o principal. Um abraço, Roque Lenhar. Vamos fechando o programa de hoje. Na sequência vem o Viajando com Wilson. Um ótimo fim de tarde para você. Vamos fechando o programa de hoje, agradecendo essa parceria de todos os dias aqui na Rádio Integração, tantos amigos que estão sempre parceiros da 98.5 FM. Vamos fechando com essa aqui que é da Jovem Guarda, Meu Cadillac.
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0: Essa de 1964, Meu Cadillac, tá cantando Roberto Carlos.
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0: Bem, vocês me desculpem, mas agora eu vou me embora. 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

boa tarde, meus amigos. Boa tarde, região. 16 horas 46 minutos, 20 graus é a temperatura. Estamos iniciando mais um programa Viajando com Wilson, aqui pela 98.5, 47 anos para 48 anos, levando a música e o entretenimento. Iniciamos agora com o Mike, logo mais está o Léo. Vamos em frente para que possamos levar um bom programa, contento, e levar o entretenimento a você, né, seu Rockelen Art, lá na Itália, estava participando agora com o Mike aí, gostou da sua mensagem, seu, é, queremos aí então, é na verdade, essa aí nós tivemos essa disciplina, essa forma, e agradecemos a Deus que tivemos essa forma, no momento era ruim, mas depois se tornou muito salutar para a gente ter a disciplina e a ordem da vida. 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E quem tá na estrada, boa viagem. Quem tá no seu serviço, também bom trabalho. E quem tá em casa, obrigado pela companhia. Chamando aí, Tião Carreiro e Pardinho, Pagode em Brasília, meu irmão.

16 horas 54 minutos, 20 graus a temperatura, tarde de terça-feira, dia 15, metade do mês, né? E o setembro já vai, o fim do ano já tá aí, e vão aproveitar o tempo para fazer algo, né? Que você possa nos ajudar. Um abraço lá pro Paulo do Churrasquinho em Santa Maria, sua esposa Sandra Machado. O pro Neymar Santos, São Cepé, seu Valdomiro e a Maristela também, São Cepé, um abraço fraternal. Para São Cepé, já que estamos falando de São Cepé, no dia das Seminárias da Soja, encontramos o senhor Paulo Bevilacqua e a esposa Mara Bevilacqua, lá do Distrito Industrial. Um abraço, ouvinte sempre da integração, um abração. E lá para o seu Lauro Albstadt, um abraço, Lauro. Queremos cumprimentar também toda essa indiada boianache faceira que vai daqui até para as bandas da fronteira ou para a serra, lá para nossos amigos do alto do Cerro de Agulha, Nova Palma, Pinhal. 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Luiz Adriano. 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Olha, meu amigo, vamos em frente porque o povo tá com a gente, né? 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E você é o nosso convidado. Fique com o Claudério, descansa e depois pega a estrada, né? Vamos em frente porque o povo tá com a gente. Lá pro Leandro Milanese, lá no Bom Retiro, né? Seu Renato Correia, né? Um abraço a toda a turma. Seu Celso Milanese, a turma toda por lá que nos acompanha. Lá de Bom Retiro, os Vargas. Ah, Vargas.
lá para Jacuí, fizeram desfile domingo. E um abraço para vocês todos, certo? Certíssimo. Lá vai e lá vem, nós estamos contigo. Olha o Adalberto Drevans, né? O Alberto Drevans da FUBRA. Este jovem sempre trabalhando, isto fazendo essa região toda da FUBRA. E agora está aí sempre ligado também na integração. O Pedro Barquete lá de Nova Palma, viajando com o Wilson, voltando de São Pedro do Sul. Obrigado, boa viagem, guri. Tudo de bom para você. E vamos em frente, porque agora vamos chamando a música para não se estender. Os Montanari, Vinho, Mulher e Canção, mexendo no seu coração. 17 graus, 20 graus.

0: Meu compadre, 17 horas, 3 minutos e meio.
1: Confira a temperatura.
0: 20 graus.
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0: Muito bem, meus amigos, 17 horas 8 minutos, temperatura 20 graus. Léo, agora é contigo, vamos em frente porque vamos fazer uma viagem, deixar esse povo feliz e contente. 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Um abraço a vocês todos. 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Um abraço, gente amiga. Vamos em frente, porque o tempo tá aí. Andando, e anda, porque nós estamos cumprimentando essa turma toda, que estão aí semana farroupilha, agitados, e nós vamos aproveitando o mês, porque as contas vêm para pagar, né? E se nós não vamos trabalhar, e não tem nada de baixando sarrafo no Índio Velho. Um abraço, mas vamos festejar também e rezar faz parte também, pois a comunidade católica São Miguel de Restinga Seca, aí na junto 287, né, convida para a tradicional festa em honra ao seu padroeiro São Miguel Arcanjo, dia 27 de setembro, 10 horas, missa festiva com transmissão da Rádio Integração 98.5, 12 horas, almoço, churrasco de gado, galeto, bolinho de carne, risoto, arroz branco, maionese, cuca, salada, ao valor de R$ 50. À tarde, apresentação de desinvernadas do CTG Passo da Porteira do Santuário. Também haverá venda de tortas, pão de amendoim, bolacha e outros produtos. Prestigia a festa em honra São Miguel Arcanjo, Comunidade Católica São Miguel, aí na 287, aí no São Miguel mesmo, hein? Um abraço aí para o seu posto. Dia 27, turma amiga. Vamos se aproximando para a 51ª Expofeira São Cepé, né? Isto de 9, 10 e 11 de outubro, lá no Parque do Sindicato. Aliás, a 51ª Expofeira Agropecuária, no Parque do Sindicato Rural de São Sepé. Um abraço lá pro presidente José Aurélio Saldanha Silveira, um abraço a ele, todos que fazem parte desse complexo aí. Depois temos mais, logo mais tem mais recados, dos, alguns ainda Semana Farroupilha. Domingo, dia 20, tem desfile aqui na Restinga, tem Formigueiro. E vamos lascando de música pro mundo inteiro, compadre. Atendendo essa galera que nos espera, sempre atentos aí, né? Neste momento. Vamos aí, lembrando que o nosso amigo, o Alberto Dreves da Fubra, tá escutando, Pedro Barquete de Nova Palo, voltando de São Pedro. E agora vamos ter um áudio do Sidney Silva, do Recanto Maestro. Vai lá, Sidney.
10: Boa tarde, seu Wilson. Como é que temos? Tudo tranquilo? Aqui é o Sidney Silva, do Recão do Maestro. Se der, coloca Grupo Cordiona, Bugre do Mato. Um abração, seu Wilson. Muita saúde para o senhor.
0: Vamos, então, Sidney, aproveitar para o Protógeno Solon de Melo. Ô, Protógeno, que satisfação. Isto, vamos sentar bem para você essa música, Protógeno. E para toda essa indiada que está espalhada na região. Vamos chamando o toque, então? Grupo Acordeão, né? Bugre do Mato, vamos lá!

Meus amigos, 17 horas com 19 minutos, temperatura em 20 graus. E o Viajando vai em frente pela 98.5. Você que está na estrada, boa viagem. Você que está trabalhando, ah, que bom. É bom, o trabalho faz bem. E você que está descansando, também faz bem. Ô, gente, a todos que nos acompanham, uma boa tarde e muita paz e saúde. 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Um abraço a toda essa galera aí. Temos aí o Passo da Porteira, Indiada Boenacha. É, lá no santuário, bem no trevo. Atividades temos amanhã. Hoje tem atividade. Hoje tem dia 15, né? Jantar com churrasco de ovelha. Anda até porcaria. E de gado também. Risoto, maionese, salada e cuca a R$60 por pessoa. Após a apresentação das invernadas artísticas do CTG, Passo da Porteira e fandango animado por trio acordeão. 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Após a apresentação em invernadas artísticas do CTG Passaporteira e convidados, jantar animado pelo grupo Amigaço. Informações e reserva pelo fone 999-647041. 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Santuário, hoje tem coisa boa, claro, sempre tem lá, né? Mas hoje tem uma ovelhazita e de gado. A pecuária tá aí, ó, e a parte das ovelhas também. Olha, vamos em frente, esquecendo que domingo tem desfile aqui em Restinga, tem desfile em Formigueiro, isso, culminando a Semana Farroupilha. 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Lá vai! E lá vem, nós vamos juntos com vocês também. Lá pro seu Carlos Alberto Stefanello, a esposa de Neva, lá na Vila Verde Teto,
a conjunto residencial Vila Verde Teto, né? Um conjunto residencial em Camobi. E lá pro seu Carvalho, também é lá em conjunto Mediterrâneo, né? Um abraço a ele. Pro Chico da Fruteira também, lá em Camobi, um abraço. Olha, vamos aí seguindo com o nosso recado. É isto, o Protóis está com a gente, que legal, Protóis. Saúde para ti, meu jovem. Todos os demais amigos. O Valduir Comaceto Passo do Capivara, boa tarde, tio Wilson. Salute Pinata Piena sempre. Forte abraço e se der, toca a música. É mentira desses loucos. O velho milongueiro, ofereço para todo, para todo esse pessoal todo aí, né, que está envolvido. Isto mesmo, sempre tem, né? Ele pediu, então vamos rodar essa música para essa turma toda. Vamos ver o que o milongueiro diz.

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Eu me mordo de tão brabo, no meu corpo não tem diabo, no meu corpo só tem Deus. 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

0: Hora certa.
1: 17:30.
2: Confira a temperatura.
1: Agora já estamos com 19 graus.
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13: Gauchada amiga, semana farroupilha. Vamos em frente porque as tradições mantidas com lealdade, resgatando aquela identidade que todos gostam de ter, pois estamos aí na família, na sociedade, na comunidade, nos ranchos e nesses rincões sempre valiosos, farrapos manteram suas tradições. Um abraço, gente amiga, uma boa semana, farroupilha, e o nosso Viajando vai em frente para Equilíbrio Fisioterapia, cuidando com carinho da saúde e seus movimentos. 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Um abraço também lá para o seu Estevão. É, queremos aí, enviaram todo para a parte de internet, né? 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Ô, Indiada, vamos em frente para a estrada fora. E estamos atendendo essa galera que nos manda recado lá do fundo da estância, né? O Narciso Richter, da Várzea do Meio. Boa tarde, seu Wilson. Gosto muito desse programa. Quero ouvir uma música de Rick e Renner, Sem Direção. É? Então vamos oferecendo para essa turma toda lá, para Camobi, para o seu Renísio Vicente Fontana. Um abraço, amigo, ouvinte de sempre, né? Paulo do Churrasquinho, lá na escuta também, um abraço a ele. Todos os demais, seu Baldarati, Ivo Baldarati, São Sepé. E Nilson Narciso Richter, grande Vargas do Meio, Vargas dos Cunha, aí para Vila Ceolim. Olha, amanhã tem aniversário do Mauro Costa, o nosso vereador de Restinga. Um abraço, Mauro, pro seu Pedro, pro Mirão. Turma amiga, também sou ouvinte da integração. Mas vamos aí então, Rick Renner, Sem Direção, vamos lá.

Meus amigos, 17 horas 43 minutos e o Viajando vai em frente com 19 graus agora a temperatura. Estamos aqui pela sua radiação, o programa Viajando com Wilson. Um abraço, meus amigos lá da Pompeia, isto, Medianeira Louro, todos os vizinhos, Zanini, turma, amigos, prefeito, seu Sadito, queremos cumprimentar os demais, o padre Dalvino Dalmolin, ontem foi homenageado também lá na Câmara, lá no CTG. É, queremos aí então, de Silveira Martins, ontem essa sessão da Câmara foi lá especial. E ele foi um dos homenageados, não sei se teve mais. Mas o padre Dalvino, pela sua tradição de celebrar as missas crioulas, né? Um abraço à Estiva, que ontem também teve essa sessão solene, todo especial. Aos homenageados, carinhosamente, a gente acompanhou em casa o trabalho que a equipe da integração fez, e a integração transmitiu. Esse trabalho que a gente começou já antes de ter aquela sede aí, tudo, fazendo tudo que podia fazer lá em Aliança Gaúcha, o Almiro Borges, que uma vez era lá na Rincão das Palmas, lá no seu Juca Borges, lá, né, na sede lá do seu Ari Peter, era lá a sede que fazia os eventos, a gente transmitia até com a móvel de lá. É, as giradas que fazíamos nos ranchos crioulos, cada noite tinha. Um abraço, meus amigos, Santuário Passo da Porteira, sempre em alto estilo. Eu, o patrão sempre foi muito atuante e foi homenageado, inclusive, com a sessão ontem. É, destaque aí juntamente com os demais. Queremos cumprimentar os vaquianos também, que agita a nossa rua. É, Ernesto Friedrich, aí, um abraço aos seus, os nossos amigos Adair, né? Nós queremos dizer ao patrão, tudo mais, os demais integrantes que fazem acontecer, que a gente também acompanhou ele desde seu pequenininho CTG, pequeno, baixinho, foi levantando, crescendo e se unindo à turma, fizeram crescer, né? E o Laços da Amizade, da Vila Rosa, como é que tá? Tudo bem? Um abraço para vocês. E o grande Estância do Mirim, o mais antigo do nosso município. E me lembro de alguns nomes que fundaram, o Linto Pessoa Batista, temos aí o Neno Cantarelli, tantos outros que fizeram essa história iniciar. E agora o compromisso essa turma fazer andar também, CTG, né? Essa sede aí na cidade, sede campeira. E o Laços da Amizade de Vila Rosa também, seu Friedrich lá, né? Queremos cumprimentar a todos, vai ter também seu dia, tem seu dia. E já teve outros, e vão desfilar agora, domingo, é lógico. Vamos em frente porque nós estamos aí para LZSAT, antenas e serviços, tudo para seu sistema de TV e ainda serviço de limpeza de painéis, energia solar e aparelhos de ar-condicionado. 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Aí tem o PTG, como é que é o Nossa Senhora Aparecida, temos aí também, né? Anitta Garibaldi também. Um abraço a essa turma, a todos dessas entidades. 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Vamos aí prosseguindo, gauchada amiga. Gauchada, um abraço aí pro Matheus, Ferrari Correia, secretário de Desenvolvimento Econômico e Inovação, tem
momentos de qualificação e tudo mais, de orientações aí na aviação férrea, né? Funciona aí a sua secretaria. Teve hoje de manhã batendo um papo aqui conosco na integração. Vamos chamando o toque, pois o viajando não para, gauchada. Isto mesmo, que estamos na estrada, queremos cumprimentar, isto mesmo. É, o Ivo Baldarati, boa tarde, tio Veluson. Estamos, né, sempre na curtindo a integração. Toca uma música do Roberto Carlos. Quero escutar. Como é que é? Não, para um pouquinho. Toca uma música do Roberto Carlos, Guerra dos Meninos. E uma ótima entardecer para vocês e para você também, seu Baldarati. Toda essa galera de São Cepé. Indiada Buenacha, vamos lá.

Muito bem, meus amigos, 17 horas e 54 minutos, temperatura em 19 graus. Este é o Viajando com Wilson Tarde, de terça-feira, dia 15. E aí, gente amiga, vamos andar, aproveitar e agradecer a Deus a vida, a saúde, e vamos aproveitar o tempo, certo? Certíssimo. Queremos lembrar também que você é o nosso convidado especial. 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Vamos aí para antes do Padre Manzotti atender a Bruno Oliveira e Santa Maria. É, porca véia, lembrança para todos vocês. Queremos cumprimentar e desejar tudo de bom, certo, gente? Certíssimo.

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1: Boa tarde, queridos filhos e filhas. Hoje, dia 15, é dia de Nossa Senhora das Dores. E nós estamos rezando a semana inteira, mas hoje de modo particular. Lembremos as sete dores de Maria e também as espadas que transpassam nosso coração e nos ferem profundamente. Em nome do Pai, do Filho e do Espírito Santo. Amém. Nossa Senhora das Dores, nas suas sete espadas transpassadas no coração. Inquietações, provações, dificuldades, mãe. Também hoje, há tantas tribulações que transpassam nossa alma e nosso coração. Pedimos, Nossa Senhora das Dores, a graça da perseverança. Assim, ó mãe, Nossa Senhora das Dores, como não recuaste diante das provações, enfrentaste as dificuldades e em tudo foste obediente até o fim ao Pai, na missão de servir a Jesus nosso Senhor, pedimos a mesma graça, Nossa Senhora das Dores, que sejamos fiéis, que sejamos perseverantes, que sejamos atuantes. Mãe dolorosa, acompanhai-nos em nossas dificuldades e atendei-nos nesta graça que para nós é como uma espada transpassada em nossa alma, que inquieta nosso viver e desassossega nossa família. Nossa Senhora das Dores, ajudai-nos a perseverar, a ter serenidade na provação, paciência em Deus, compreensão dos defeitos alheios, mas acima de tudo, Nossa Senhora das Dores, que saibamos viver cada momento com um olhar fixo na madrugada da ressurreição que nos espera. Nossa Senhora das Dores, acolha a prece de meus familiares que agora apresento como fruto desta Ave Maria. Ave Maria, cheia de graça, o Senhor é convosco. Bendita sois vós entre as mulheres e bendito é o fruto do vosso ventre, Jesus. Santa Maria, Mãe de Deus, rogai por nós, pecadores, agora e na hora de nossa morte. Amém. Nossa Senhora das Dores, dai-nos a graça de um final de dia abençoado. E se a cruz pesar, nos ajude a carregar. Amém.
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18h05, agora estamos com 18 graus também, né? Começamos com 20 e já estamos com 18 viajando. Um abraço para vocês todos. Nós vamos, depois dessa mensagem bonita do Padre Manzotti, vamos aí desejar que tenha um descanso eterno o seu Beto, o homem de agudo, o Beto Giordani, né? Isto mesmo, que o nome dele seja Gilberto Pereira Giordani. Esta tarde de terça-feira, dia 15, faleceu, né? Ele que é agudo, trabalhou em rádio lá também e é compositor de várias músicas gaúchas, né? Em festivais. Enio Medeiros gravou muitas músicas dele, né? Letras do seu Beto, e deixa também sua trajetória e parte, né? Descanse, seu Beto, tudo bem. Gostava de contar algumas piadas, eu gordinho sempre disposto, né? Mas foi cedo, mas certamente está na hora de levar o descanso. Bom, São Pedro lhe acolhe com muita, queremos desejar o melhor para ele, em nome da integração também. Nós vamos aí com uma música dele, homenageando esse momento, que ele está sendo velado e amanhã será sepultado, certamente. E é o Jacuí, é uma homenagem do Beto, mas é a composição dele, mas a música, vou ver se o Mike ajuda aí a colocar uma dessas músicas do Beto Giordani, né? E a letra dele e música interpretada por quem? Interpretada por Enio. Ah, tá, isto mesmo. Queremos cumprimentar e desejar o melhor para vocês. Nenito Sarturi, Nas Águas do Jacuí, letra de Beto Giordani. Então vamos lá.

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1: Esse registro que fizemos aí, acolhemos aí pelo nossos meios de internet e fonte da Rádio Alternativa FM 104.9 de Agudo, né? Eles fizeram esse registro, então divulgamos. Quem nos passou foi o Norton Guedes. Um abraço, gente amiga. Aí está importante levar o conhecimento pessoas que também participaram na comunidade, na região. E belas composições. Essa que nós apresentamos é do Nenito Sartur, executada, né? E interpretada. As composições do Beto. Outros têm do Enio Medeiros. E vamos em frente, 18 horas com 12 minutos. Temperatura 18 graus. Aqui é o Viajando com o Wilson. Queremos cumprimentar a todos, desejar tudo de bom para vocês. 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Vamos em frente com o nosso toque, com a nossa música. Então vamos aí. Queremos cumprimentar e desejar o melhor para vocês. Temos o áudio do Vilmar Schitz, isto lá de do Campo Bom, né? Isto mesmo. Queremos aí. Vamos aí. Campo Novo, aliás, perdão, Campo Novo. Ele que nos manda, seu Vilmar Schitz, abre teu coração, fala.
2: Boa tarde, seu Wilson, aqui é o Vilmar Schitz do Campo Novo. Oferecemos a música por o Altamir de Lima, que fez a sessão do Gaúcho. Ah, meu Deus do céu, eu até me mencionei em casa, eu tava em casa, eu me mencionei em casa, assistindo o programa dele aí. Meu Deus, eu nem sei o que dizer pro meu cunhado, nas batalhadoras aqui de fora. O cara que trabalha, lutou muito na vida dele e domador de cavalo, o cara que merece mesmo. Eu não sei o que dizer, eu já tô nervoso. Feito, seu Wilson.
1: Certo, seu Vilmar X, um abraço pra você. Então, essa homenagem para o homenageado de ontem na sessão da Câmara. Vamos mais uma música para vocês todos, com mais uma do Beto Jordani, uma letra e interpretação Nesses Galpões, já que estamos em Semana Farroupilha. Enio Medeiros canta, Beto, homenagem a ele que faleceu hoje.

0: 18 horas com 19 minutos.
1: Confira a temperatura.
0: 18 graus.
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1: Dia da Boa Nacha, 18 horas 23 minutos, temperatura 18 graus. Tá caindo uns pouquinhos, né? 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Então, hoje à tardinha, agora há pouco, recebemos a notícia do nosso conhecido, e muitas vezes até conversou na rádio, participou aí de Candeeiros também, com a equipe da integração, a gente mesmo entrevistou ele algumas vezes, e ele sempre tinha as piadas e tudo mais, o seu Beto, queremos cumprimentar e dizer que o Beto, que o nome dele mesmo é Gilberto Pereira Giordani, conhecido por Beto, e se identificou com Beto, né? Beto Giordani. Talentoso compositor de poemas e músicas.

0: amigos. Certa feita, nós tivemos aqui a oportunidade de acompanhar um grupo de profissionais de imprensa da nossa região, a convite do Sicredi Centro-Serra. Fomos em um ônibus a partir de Candelária até Porto Alegre conhecer a central lá da Sicredi, o data center, enfim, toda a administração do Sicredi aqui no estado. E imagina, juntar o Beto Giordani e o Egídio Morsch, foi um terminava e o outro continuava, né? Então era uma piada do Beto e a outra piada do Egídio Morsch, né? Então,
1: o Egídio Morsch é o presidente do Sicredi região Centro-Serra, né? Que atua em Candelária e toda essa região de Agudo, Paraíso, e você vai e sobe o cerro para lá.
0: Né? Então o senhor imagina, né? De Candelária até Porto Alegre, quase que aqueles que estavam ali próximos a eles dentro do ônibus não viram a viagem passar, né? Porque era um caos, o outro um terminava e outro seguia, né? Essa era uma característica do Beto Giordani. E a outra, como o senhor já vem evidenciando aí nas músicas, nas poesias dele, nos poemas, agora no último ano de 2024, quando o Candeeiro foi retomado aqui em Restinga Seca, nós preparamos um especial aqui na rádio, entrevistamos algumas pessoas e entre os entrevistados também ouvimos o Beto Giordani, que destacava aí essa música que já ouvimos aqui, Nas Águas do Rio Jacuí, interpretada pelo Nenito na oportunidade, e outra composição também interpretada no Candeeiro, na Canção Nativa, daí foi na oitava edição, lá no ano 2000, que ele também foi brindado aí pela interpretação do Enio Medeiros. Inclusive, acredito que uns 2-3 anos depois o Enio gravou um CD, e essa música foi uma das mais executadas também, numa versão, numa nova regravação, essa Tropa de Toras, que conta essa história da época que as toras partiam aqui da nossa região em balsas, né? E elas se dirigiam até Porto Alegre. Inclusive nessa, Wilson, que a gente vai rodar agora, tem a locução do Cláudio Zap, que fez uma locução como se estivesse na balsa, né? Dos balseiros do Jacuí, que iam puxando, né, um pouco para a direita, para a esquerda, ajustando as toras que desciam o rio enquanto se tinha enchente, né, aproveitando assim a enchente para descer.
1: Para descer só com enchente.
0: Só, né? Com a enchente, né? Então essa letra, o Beto, que gostava muito de fazer essa menção, que ele era barrageiro. Ele, inclusive, ele veio para Agudo em função da construção da barragem
1: Dona Francisca,
0: né? Então, ele era daquela turma ainda dos antigos barrageiros, bem nesse termo assim que ele usava, gostava de usar, porque ele veio junto com a construção da barragem, assim como muitos outros vieram para Agudo nesse período.
1: E que ainda
0: residem ali, né? Então, Tropa de Toras, letra do Beto Giordani, a interpretação do Enio Medeiros e a participação do Cláudio Zap na locução que tem nessa música.

0: Nossa homenagem ao Beto, né? O Beto Giordani, ele que faleceu hoje à tarde lá em Agudo, né? Beto Giordani, o nome dele mesmo é Gilberto Pereira Giordani e conhecido por todos de Beto Giordani. Composições, trabalhou em rádio em Agudo e também fez essa parte, gostava disso aí. E letras até bastante bem, com conteúdo bem condizente com a região, tudo mais. E que passou por vários festivais aí com o Enio, com o Nenito e foi indo, né? É isso, né, Rafa?
1: Isso aí, Wilson. Então,
0: e além
1: nós...
0: das piadas que ele contava.
1: Também os causos e piadas, né? E nós tivemos então aí o Tropa de Toras, essa música que conta aí um pouco do que foi, né? O passado aqui em nossa região, das toras que desciam aqui da região, já Jacuí abaixo.
0: Todos os rios tinham essa forma, lá no Uruguai tinha os balseiros também, né? Que trazia grande quantidade. Todo o norte do Rio Grande do Sul levava para Mar del Plata, lá para baixo, né? Desciam com as balsas formadas de toras de madeira de lei. E hoje, então, não precisa mais, né?
1: Hoje muito vai pelos caminhões que vão aí pela 290 ou pela própria 287, né? O próprio movimento maior de toras e caminhões que vem dessa região mais ao sul do estado.
0: Mas não essas toras de madeira de...
1: Ah, sim, daí já muda,
0: isso,
1: né?
0: Isso
1: já...
0: era tudo nativo.
1: Né? É, do tempo isso do aí. Tempo ainda que se utilizavam também. A nossa região, Wilson, tem uma... A história também em relação às toras que desciam pelo rio e também os muitos espaços de matos que foram derrubados na época da aviação férrea também, por conta dos dormentes. Os dormentes é a própria lenha, né?
0: Área para plantar feijão, plantar o seu trigo e para abrir clareiras e plantar, né?
1: Exato.
0: Muito bem, meus amigos. Obrigado, Rafael. Nós estamos com 18h35. Não sei se temos mais quanto tempo. E logo mais vamos aí em frente. Solta alguns comercial aí pra gente depois ir na reta final do nosso Viajando.

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Muito bem, meus amigos, 18 horas com 39, quase 18 e 40 agora. 18 graus a temperatura. Nosso boa noite a vocês. Vamos encerrando aqui o nosso viajando de hoje, desejando uma boa noite, um bom descanso, paz, saúde. Agradecemos a Deus a vida, a saúde, e fique com Deus. Até amanhã. Fica aí que já vem notícias, vem música com o Luiz, com o Alexandre, com o bailão. E nós deixamos uma saudação especial em nome do Michael, que esteve com a gente, e o Leonardo Fontana. Um abraço para a gente toda, boa noite, até amanhã.

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1: O Poder Legislativo de Restinga Seca promoveu na noite de ontem, no CTG Pedro Pinheiro, na comunidade de Estiva, a sessão solene em homenagem aos tradicionalistas destaques 2026. O ato teve como homenageados Terezinha Batista de Abreu, Luiz Grigoleto e Altamir de Lima. Como detalhe, o vereador Abel Oliveira dos Santos, que é o presidente do Poder Legislativo de Restinga Seca.
2: Momento especial para nós, estamos comemorando a maior festa do Rio Grande, né? Mas nessa sessão solene que tradicionalmente acontece na Semana Farroupilha para homenagear as pessoas que se destacam dentro do nosso movimento tradicionalista gaúcho, poder homenagear seu Luiz Grigoleto, patrão lá da entidade que eu faço parte, dona Terezinha Abreu, que é uma das fundadoras, tem uma história aqui muito forte dentro do Pedro Pinheiro, desde a criação e na sequência também, ela e sua família, também o seu Nilo, um homem com histórico campeiro, que já passou por várias entidades, enfim, pessoas da velha guarda do tradicionalismo que nos ensinaram de quem nós somos herdeiros, né? Onde, com quem nós aprendemos. É muito importante já homenagear essa pessoa e eu estou muito lisonjeado por poder fazer parte desse momento tão importante.
1: A Prefeitura de Restinga Seca, por meio da Secretaria de Desenvolvimento Econômico e Inovação, em parceria com Antônio Meneghetti Faculdade, convida a comunidade para participar do projeto de extensão Saber Servir, Qualificação em Atendimento, Turismo e Empreendedorismo. O projeto oferece palestras, oficinas práticas e momentos de troca de experiências, com foco na qualificação de empreendedores, profissionais e pessoas interessadas em fortalecer o turismo e a hospitalidade do município e da região. As inscrições estão abertas e as atividades iniciarão nesta quinta-feira, dia 17, às 7 horas da noite, na Estação Férrea de Restinga Seca. Seguirão até o mês de outubro. Os encontros serão realizados em 2 ou 3 vezes por mês, no período da noite, com duração aproximada de 2 horas cada aula. As inscrições são gratuitas, realizadas na Estação Férrea de Restinga Seca. Ontem, a Secretaria da Agricultura, Pecuária e Meio Ambiente de Restinga Seca realizou a entrega de 50 sacas de sementes de milho a 16 produtores rurais do município, por meio do programa Milho 100%. A iniciativa do Governo do Estado oferece sementes com subsídio integral, sem custos para os agricultores e pecuaristas familiares. Cada produtor pode solicitar até 4 sacas. Foram contemplados produtores das localidades de Espigão, Rincão dos Toledos, Santa Lúcia, São Sebastião, Silêncio, Faxinalzinho, Pedregulho, Várzea do Meio, Várzea dos Cunha, Colônia Borges, São Miguel, Coxilha do Osório e Fazenda Santa Isabel. A Prefeitura de Paraíso do Sul abriu inscrições para o programa de castração de animais domésticos destinado ao controle populacional de cães e gatos no município paraisense. Conforme o edital número 1 de 2026, o programa prevê a realização gratuita de esterilização cirúrgica e identificação dos animais por meio da microchipagem, além do registro no Sistema de Cadastro Nacional de Animais Domésticos. As inscrições são realizadas até o dia 9 de outubro, presencialmente na Prefeitura de Paraíso do Sul. Podem se inscrever tutores ou responsáveis por cães e gatos que residam em Paraíso do Sul e tenham mais de 18 anos de idade. O programa atende prioritariamente animais em situação de rua e adotados provenientes de abandono ou resgate, atendidos por entidade de proteção animal, animais de famílias inscritas no cadastro único, com o cadastro atualizado, além de situações em que sejam identificadas condições insalubres. A seleção dos beneficiários será realizada pela Comissão Municipal de Avaliação. A Secretaria da Educação de Nova Palma implementou neste segundo semestre o projeto Pequenos em Movimento nas escolas da rede municipal de ensino. A iniciativa tem como objetivo incentivar a autonomia, a consciência corporal e a aprendizagem por meio do movimento, oferecendo às crianças experiências lúdicas e adequadas a cada faixa etária. As atividades são desenvolvidas por meio de brincadeiras, circuitos, desafios e diferentes propostas de movimento, permitindo que os alunos explorem as possibilidades do corpo e desenvolvam habilidades motoras, concentração, socialização e também a autoconfiança. As ações estimulam desde cedo hábitos relacionados ao movimento, à convivência e à participação, além de favorecer o interesse e a preparação para futuras práticas esportivas. Previsão do tempo, Luiz Fernando Nartigal, meteorologista da Metsul.
3: Amanhã é quarta-feira, amanhã o tempo é bom também, tempo firme, né? Alguns pontos podem ter alguns focos de neblina, né, logo cedo, mas depois o tempo vai ser com a presença do sol, tempo bom com a presença do sol. Ainda vai fazer frio amanhã de manhã. Se hoje fez 6, 7 graus, amanhã faz 7, 8, ou seja, ainda vai estar frio abaixo dos 10 graus. A máxima deve subir um grau a mais amanhã. Amanhã vai entre 19 e 21 graus. Quinta-feira também de tempo bom, nós vamos ter uma repetição aí de mínima de 7, 8 graus. Só que as máximas já vão ter uma elevação maior, vão passar dos 21 graus, entre 21 e 23, as máximas na quinta-feira. E depois na sexta tem um aquecimento maior, as mínimas devem ficar ao redor dos 10 graus e as máximas entre 23 e 25 graus.
1: A Associação Comercial Industrial de Serviços de Agudo, a ACISA, promoverá no próximo dia 22 de setembro, às 7h30 da noite, o evento Conexão Empresarial Agudo. A atividade será realizada no auditório da ACISA e terá na programação a abertura com a ACJ Assessoria Empresarial, que abordará o tema Os Impactos da Reforma Tributária. Na sequência, serão apresentadas ações de sucesso por meio das empresas Ziebel e Companhia Limitada e Padaria Que Delícia. Por fim, ocorrerá o pronunciamento de Maurício Barquet, presidente da ACISA. As notícias da região na terceira edição de hoje do Integração em Forma, aqui pela Rádio Integração. Uma boa noite a todos e até amanhã.
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19: Confira nesta edição.
20: STF tem 4-3 para manter separados julgamentos de Moraes e Mendonça.
21: Dino pede vista da análise.
20: Julgamento tem tensão e bate-boca entre ministros.
21: Relatora do STJ vota para aumentar pena de réus da Kis, mas pedido de vista adia a decisão.
20: Este é o Correspondente Guaíba, editado pelo Departamento de Jornalismo com chefia de reportagem de Tom Zequir.
21: A sessão do Supremo Tribunal Federal sobre as relações do ministro Alexandre de Moraes com o banqueiro Daniel Vorcaro foi marcada por momentos de tensão entre os ministros. A reunião começou na manhã desta terça-feira e se estendeu ao longo do dia. O primeiro momento de tensão foi entre o presidente da corte, Edson Fachin, e Flávio Dino. Eles discutiram sobre questões regimentais.
20: Alexandre de Moraes afirmou ter provas de que André Mendonça tentou influenciar delações premiadas para incluir o nome de Moraes entre os delatados. Em resposta, Mendonça disse se tratar de uma mentira e afirmou que se manifestaria sobre as acusações durante o voto dele.
21: Outro momento foi a mensagem de Flávio Dino. Durante um dos pronunciamentos, ele afirmou que o STF não é lugar para quem busca aplauso, popularidade ou biografia. Dino frisou que a corte é local para se fazer justiça.
20: Os ministros Gilmar Mendes e André Mendonça também tiveram um bate-boca quando falavam sobre a atuação da Polícia Federal nas apurações sobre o Banco Master e a relação de Vorcaro com o ministro Alexandre de Moraes. Gilmar acusou Mendonça de usar a relatoria do caso Master para interferir na eleição presidencial. Mendonça acusou Mendes de ser leviano ao levantar a suspeita. A sessão foi suspensa à 1 da tarde e retomada por volta das 3:30.
21: O ministro Dias Toffoli se declarou suspeito e que não votaria no julgamento sobre a eventual abertura de investigação contra Alexandre de Moraes. Desde que deixou o caso, a relatoria do caso, Toffoli não vota em nenhum processo relacionado ao Master.
20: Ainda nesta edição, mais informações sobre a sessão do STF que julga o ministro Alexandre de Moraes.
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22: Bastante carregado o trânsito para o motorista que deixa Porto Alegre pela região central. A Castelo Branco tem um fluxo intenso desde o viaduto da Júlio de Castilhos até chegar na Sertório. A alternativa é utilizar a Farrapos ou a Voluntários da Pátria. Quem sai do centro para o sentido Zona Sul de Porto Alegre, Avenida Mauá, trânsito bem congestionado até chegar na Presidente João Goulart, e aí pode usar como alternativa Borges de Medeiros. 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Com o trânsito, Carlinhos Gota.
21: O ex-deputado federal Eduardo Bolsonaro, irmão do candidato à presidência Flávio Bolsonaro do PL, afirmou hoje que pretende levar às autoridades em Washington registros do julgamento do Supremo Tribunal Federal sobre a possível abertura de uma investigação contra Alexandre de Moraes.
20: Pelas redes sociais, Eduardo disse esperar que o episódio resulte em uma nova rodada de sanções dos Estados Unidos. Ele fez uma dura crítica aos ministros do STF, Alexandre de Moraes, Gilmar Mendes e Flávio Dino, durante a sessão. A declaração ocorre às vésperas de reuniões que Eduardo teve deve realizar em Washington nesta semana para tratar justamente da aplicação de novas sanções contra Moraes.
21: O depoimento do ex-banqueiro Daniel Vorcaro à Polícia Federal, que estava previsto para esta terça-feira, foi adiado para a semana que vem, após pedido da defesa. O testemunho faz parte da investigação sobre supostas irregularidades em operações envolvendo o Banco Master e o Banco de Brasília. Os advogados alegaram necessidade de mais tempo para analisar o material da investigação e afirmaram não ter certeza de que tiveram acesso integral aos autos.
20: O governador Eduardo Leite entregou nessa tarde à Assembleia Legislativa a proposta da Lei Orçamentária Anual de 2027. Depois de avaliação da Comissão de Finanças, a proposta deve ser votada em plenário até o fim de novembro.
21: Conforme Leite, apesar de o orçamento prever déficit primário de 4 bilhões e 800 milhões de reais, o Estado deve ter alta nas receitas com previsão de mais de 6 bilhões em investimentos. Na ocasião, o governador destacou o acordo firmado com o Ministério Público, que manteve a ausência de transferência da receita líquida de impostos às áreas da saúde e educação, apesar do previsto no mínimo constitucional.
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1: Ainda dia quarta-feira, registrar o amanhecer mais frio desta semana. Portanto, um número maior de municípios poderá ter marcas ao redor de zero e mesmo negativas, e principalmente áreas da metade norte do estado, áreas de serra, no Planalto e também nos campos de cima da serra, trecho das Hortênsias, com marcas aí perto de zero e negativas e com potencial de geada atingindo um número maior de cidades também devido ao perfil mais seco da atmosfera. Por outro lado, a tarde ensolarada e com vento calmo tem uma elevação da temperatura, uma tarde de quarta-feira muito agradável, com 22 a 24 graus na maioria das regiões. Da Metsu Meteorologia, Stael Cias.
21: Agora sim, o governador Eduardo Leite falando sobre a Lei de Diretrizes Orçamentárias.
2: Historicamente, os governos no Rio Grande do Sul não cumpriam esse dispositivo legal, utilizando-se de contabilidade controversa para dizer que cumpriam os 12% na saúde, os 25% na educação. Finalmente chegou a hora de colocar isto que era sabidamente uma necessidade do Estado para dentro do orçamento.
20: O projeto da Lei de Diretrizes Orçamentárias já havia sido aprovado em julho. A base do governo garantiu a aprovação do requerimento de preferência, validando em bloco as emendas da Comissão de Finanças.
21: O dólar encerrou a terça-feira em alta de 0,14%, cotado a R$ 5,15. A Bovespa teve alta de 0,54% e fechou com 186.503 pontos.
20: A sexta turma do Superior Tribunal de Justiça começou a analisar hoje três recursos relacionados às penas dos quatro condenados pelo incêndio da Boate Kiss em Santa Maria. A principal discussão é sobre o tempo das penas. As defesas de Alessandro Spohr e Mauro Hoffmann também pedem um novo julgamento. A relatora, desembargadora Nilsone de Freitas, negou os recursos da defesa e propôs um aumento nas penas, mas a análise foi interrompida após pedido de vista do ministro Rogério Schietti, o que suspendeu o julgamento.
21: Porto Alegre ampliou nesta terça-feira a rede de atendimento especializado para crianças e adolescentes com transtorno do espectro autista, com a abertura de uma nova clínica multidisciplinar na Pereira Neto, no bairro Tristeza. Serão disponibilizadas 330 novas vagas exclusivamente pelo SUS.
20: Em Porto Alegre, tempo bom. Agora na Rua Caldas Júnior, 17 graus.
21: A sessão do Supremo Tribunal Federal, que trata do caso do ministro Alexandre de Moraes, terminou com 4-3 para manter separadas as análises da corte das condutas de Moraes e André Mendonça. O presidente do STF, Edson Fachin, votou para manter a separação. Ele foi acompanhado por Mendonça, Luiz Fux e Carmen Lúcia.
20: Já Gilmar Mendes, Cristiano Zanin e Alexandre de Moraes votaram para que as análises sejam conjuntas. Flávio Dino, que havia votado com essa corrente, mudou o voto para um pedido de vista, o que suspendeu o julgamento.
21: Ouça novamente o correspondente Guaíba nesta quarta-feira, às 7h50.
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Maravilha, bailão da 98, chegando nesta terça-feira, hoje dia 15 de setembro. Que maravilha ter você conosco aqui no nosso bailão da 98, pintando nesta terça com o nosso festival de bandas por aqui. Você participa mandando seu recadinho aqui pro 3261-1270, nosso WhatsApp, pode mandar seu recado aqui, pode participar. Legal nesta noite de terça-feira, tem muita música, tem muitos sucessos aqui pra vocês de toda a região central do estado. Galera, sintonizado aí pelo rádio 98.5, pela Alexa, também através do aplicativo. É, nossos amigos ouvintes em casa, no trabalho, na estrada, onde você estiver, tá de carona conosco, muito obrigado pela companhia, pelo carinho. Já quero mandar um abraço aqui ao Giovanni Oliveira, linha Teutônia Agudo, já chegou conosco, estamos aí no Chimarrão. Eu vou trazer o teu áudio por aqui também, já vou carimbar em seguida teu pedido musical também aqui no nosso bailão da 98 de hoje. Vamos iniciar aqui com Doce Bandida, simbora Portal da Serra! No ar, 19 horas, 7 minutos, bailão da 98.

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1: Maravilha, palhaço, banda pop, por aqui, lamento deles, palhaço pintou aqui no nosso Bailão da 98. Também pintou por aqui, banda Passarela, sofrendo e vivendo, sucesso do Passarela também por Natal da Serra Doce Bandida. É o Bailão da 98, até as 21 horas com vocês, 3261-1270, vou passar o WhatsApp aqui, 3261-1270, canal do ouvinte, você participa, manda seu recado aqui nesta noite de terça-feira, participe conosco de segunda a sexta-feira, vou até as 21 horas com vocês, com o melhor das bandas por aqui, você participa, manda no seu recadinho aqui, em seguida já tendo mais recados, alô Renato e a Miguela lá em Agudo, um abraço pra vocês, já mandaram recado aqui no WhatsApp da 98, já carimbando o recado aqui também, já vou carimbar o toque, alô Getulinho Bizuninho, aí em Camobi, Santa Maria, alô Camobi, alô Santa Maria, um abraço, e ele mandou aqui, ó, maravilha, Getulinho Bizuninho, e a esposa dele lá, Luciane, um abraço pra vocês, roda aí a música dos atuais, os reis dos bailes, depois vou mandar uma dos atuais aqui também, alô José lá no Porto Agudo, abraço, e o José, tá na companhia lá no Porto Agudo, tá aí ligadinho, mandou um áudio, depois vou carimbar o áudio aqui, o Renato e a Miguela também já mandaram um áudio, vou trazer seguidinha porque eu tenho mais uma pintando, tenho Brilhação, Travesseiro Encharcado, vem aí, carimba o sucesso deles! Opa, 19 com 17, olha a hora!

0: Cigarro.
1: Alô, brilha, sou travesseiro encharcado por aqui no nosso Bailão da 98.
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1: Ei, maravilha, Bailão da 98. Alô, Juliano, aqui em Restinga Seca, que tá de carona conosco. Um abraço aí pra ele, tá aí no carro de carona. Um abraço, obrigado pela companhia, né, gurizada aí, um abraço. Como é que se ganha, gurizada do gole aí, né? É, o Juliano, o Alex, o Rony, galera aí da company. É a turma do gole, né? Só de água mineral, né, Juliano? Ei, maravilha, Juliano aí vem voltando do serviço com o rádio ligado aí, um abraço pra você. Obrigado aí pela carona, legal. Quem mais aqui? Alô, Rafaele, lá em Santa Maria. Obrigado pela companhia, pra ela, toda a família aí em Santa Maria. É, vou mandar um recado lá pra Rafaele, que está na companhia. Valeu, lá em Santa Maria, na região central do estado aqui. Falando em Santa Maria, já vou mandar um outro abraço aí pra Santa Maria, que eu já recebi o recado aqui. Alô, Juliano Cardoso, um abraço aí pra ele, pra Silvana, lá em Santa Maria também. Mandaram um recadinho agora aqui, chegando o recado no 3261-1270, nosso WhatsApp. Galera que participa aqui conosco, mandando aqui seu recado, 3261-1270, o WhatsApp da 98. Como é que se diz o canal do ouvinte aqui, né? É o canal do ouvinte. Eu tenho o San Marino já no ponto. Vamos liberar o San Marino aqui. Ei, gurizada, San Marino. A página virou, é o sucesso deles, viu? É a música nova aí do San Marino. Esse lançamento e roda aqui. Opa, a página virou. 19 com 22, olha a hora.

Maravilha! Pintou segunda divisão por aqui, Banda 10. Olha a Banda 10 aqui. Galera curtindo, Banda 10 também curtiu aí a música do San Marino. Página virou, é a 98. 19 horas 28 minutos, 19:28. Eu tenho aqui, ó, print, tá chegando agora aqui. É o print do DNA do bailão. Deixa eu ver o que tá pegando isso aqui. Boa noite, por gentileza. Roda aí, Banda Destaque Nacional, print. Aqui é Elaine de Faxinal do Soturno. Obrigado, Elaine. Participação por aqui, Banda Destaque Nacional. Alô, boa noite. Aqui é o Gilberto Dalmolin, São João do Polesine. Roda uma música bem boa. Um abraço aí pro amigo, com esse friozinho. Temos o Renato de volta agora. Agora vai, viu? Ô, meu amigo Gilberto. O Gilberto é gremista, né? É, o Gilberto tava dando corneta esses dias aqui, viu? É verdade, né? Um abraço aí pro amigo. Obrigado pela companhia do Gilberto. Ei, meu amigo gremista por lá, né, Gilberto? Ô, garoto, tá certo, né? É verdade, faz parte, viu? Faz parte, Gilberto, né? É verdade, eu sou do lado vermelho já, né? O Gilberto aí do lado azul, né? Ele, nosso amigo, amigo Wagner Faria também, que tem a térmica tricolor aí, né? Eu tenho a térmica vermelha aqui, viu? Alô, meu amigo José lá do Porto Agudo também, né? O José gremista lá também mandou um recado, né? É, agora vamos ganhar com o Renato, dizer, será que vão? Vou trazer o recado aqui do nosso bailão da 98. Eu tenho um intervalo pra fazer, na volta já vou atender aqui os recados, já tem áudio pra me atender aqui, tem vários áudios aqui do José, tem o áudio aqui do meu amigo Renato, já vou trazer o pedido musical. O Juliano pediu qual aqui? Ele pediu Banda Universitária, vou trazer Banda Universitária aqui também. Eu tenho o pedido musical com o DNA do Bailão. Eu tenho o pedido do Giovanni lá, que pediu também música. Lá ali até o Tony Agudo, né? Um abraço aí pra ele, a esposa dele lá, Fábida. Né? Um abraço aí pra vocês. Quem mais aqui na companhia? Já tem a galera aqui participando, né? O pessoal pode mandar seu recado aí, que eu vou até às 21 horas atendendo vocês, amigos ouvintes. Na região central do estado, onde você estiver, tá aí na 98, tá de boa, tá juntinho no carro, né, no ônibus, no caminhão, galera participando por aqui, pegando aquela carona, tem nossos amigos que passam por aqui sempre, ouvindo e sintonizando a 98.5, eu digo pra você, você tá ouvindo a 98.5, nosso bailão, meu amigo Gomes, né, um abraço aí, Gomes, né, é isso, um abraço aí pro meu amigo que está aí na companhia, já mandou um recado aqui, um boa noite, meu amigo, um abraço pra você. Obrigado aí pela companhia. É isso aí, Gomes, um abração, viu? Obrigado aí, ó, amigo. Uma boa viagem pra você e um bom trabalho, né? Um abraço aí pra vocês aí também. Obrigado pela companhia. Tá a galera aí curtindo, hein? Um abraço pra vocês aí. Obrigado pela sintonia. Seja bem-vindo aí, Gomes. Um abraço aqui no nosso bailão da 98 aí. Um abraço pro amigo. Alô, Manu, lá de Formigueiro. Tudo bem? Gostaria de ouvir música com a banda Corpo e Alma. Tá certo, obrigado, Manu. Aí em Formigueiro, tá na companhia, participando por aqui, mandou um recado. E em seguida eu vou trazer também a gurizada aí do Corpo e Alma. Tem Corpo e Alma aqui, viu? Já pra atender depois. Ah, tá lá no Recanto do Maestro, fazendo

0: No Uber, meu amigo Gomes. Ô, meu amigo, um abraço para você aí no Recanto do Maestro. E um abraço aí para vocês. Obrigado pela companhia do amigo aí. Tá aí levando a galera aí pra AMF, né? Antônio Meneghetti Faculdade. Um abraço aí, o Gomes. E obrigado pela companhia lá no Recanto do Maestro, pessoal por lá, né? Na companhia, né? Tem lá, tem as termais também, que o pessoal vai visitar, né? Tem aí, pessoal, na companhia aí, o pessoal indo de carona aí com o seu Gomes, né? Um abraço pra eles aí, pra essa gurizada aí bacana. E eu aqui, colorado de coração. Com o Renato eles vão perder, diz a Silma Prats. Ô Silma, um abraço pra você. Roda os normais sete vidas. Depois vou rodar os normais sete vidas. A Silma já disse que não vai dar certo, Renato, viu? É verdade. Ô Silma, um abraço. Quem mais aqui? Já vou trazer o recado aqui também. E o nosso amigo Lobão. Lobão tá aí na autoescola. Ou autoescola não, tá aí, ó. Com os alunos, né? Tá aí na. No, Na avenida, tá nas ruas aí ensinando a galera a dirigir, galera aqui aprendendo com o Lobão aí, galera tá aí, ó, saindo afiadinha, né? É verdade. Ô Lobão, um abraço pra você aí, pro Marcelo, pessoal aí também. Um abraço pros amigos que estão aí na companhia, né? Um abraço aí, o Lobão, tá ensinando o pessoal aí também, né? Aprender a dirigir, viu, Getulinho? Será que o pessoal vai bem ou não vai bem no volante? É, rapaz, o Lobão já valia lá, gurizada, viu? Deixa tudo prontinho aí pra pegar a estrada, né? E tá certo. Vou trazer aqui o intervalo. Depois eu volto com música e volto com mais sucessos. 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

0: Maravilha! Aqui nosso bailão da 98. Eu vou atendendo os pedidos por aqui, mas antes eu tenho participação aqui também da galera aí na companhia da 98. Já tem aqui, ó, a galera participando. E eu tenho um recado muito importante que eu vou trazer já na sequência. E já vou mandar um recado. Ô, Juliano. Juliano é uma figura aqui, viu? Vou trazer um recado aqui, ó. Um abraço aos amigos do CTG, os Vaqueiros, aquele Restinga Seca, que está convidando aí para o grande baile aí do JJSV, aí no dia 18 de setembro. É, ingressos antecipados aí no primeiro lote, tem também, logo após, vai ter o segundo lote aí também, né, a venda aqui em Restinga Seca, na Correiaria de Flor e Luna, e também na Marisa Multimodas aí também, o pessoal pode adquirir seu ingresso, ou com a patronagem aí também, né, dos Aquianos aqui em Restinga Seca, início do baile às 23 horas, CTG Os Aquianos, tem aí o JJSV, e eu vou trazer aqui um recadinho deles. Eu vou abrir essa exceção aqui no nosso bailão, por causa que eu vou carimbar esse convite aqui, né? O nosso programa de bandas aqui, mas vou trazer o JJSV aqui. Como eu estou falando deles aqui, eu tenho um recado também importante que chegou agora aqui também, de um convite, né, deles mesmo aí também para essa festa aí aqui em Restinga Seca. Um abraço aí, o Odair, pessoal da patronagem aí também do CTG Os Vaqueanos. Depois já tenho print aqui também com destaque nacional. Já tenho também banda universitária. E eu tenho aqui participações que vão chegando. E eu já vou trazendo aqui participações já no nosso bailão. E já vou carimbar o recado aqui também, já na sequência. Já vou trazer aqui participação. Deixa eu ver para quem vai essa participação aqui. E tem vários recados já chegando, né? Uma boa noite aqui para quem vai o recado. Manda uma música para nós aqui em São Miguel. Para nós quem? Deixa eu ver. Alô, Maria! Um abraço aí, Maria! Um abraço pra vocês aí, obrigado pela companhia! Agora que eu vim aqui, viu? Um abraço, Maria! Obrigado pela sintonia aí em São Miguel, pra toda a família aí, obrigado pela companhia dos amigos e a galera aí curtindo aí em São Miguel! Deixa eu mandar um toque aqui pra vocês, já vou mandar na sequência aí, viu, Maria? Um abraço aí pros amigos! Quem mais aqui na companhia? A galera segue participando, né? E já vou mandar um toque lá também. Eu tinha um recado aqui, ó. O tema do Corpo e Alma ainda para atender para a Manu, né? E eu tenho também o recado, deixa eu ver aqui através do áudio, né? Vou trazer aqui para o meu amigo José lá do Porto Agudo. Boa noite, José! Fala aí, garoto!
1: Boa noite, meu amigo Alexandre Carlos Cirulino da Rádio 98.5, Rádio Integração, Restinga Seca. Aqui é o José da Roda do Porto Agudo. Roda para mim uma música da banda Rainha Musical. Banda Rainha Musical, tá bom? Eu ofereço pro meu amigo Josué, pro meu amigo Cláudio Chifa Banho, homem da Rapadura, pra minha mãe Nurida Rosa, o meu amigo Juliano, da Juliano Faz Serviços. Ele fez uma cirurgia do braço, o Juliano. Uma boa melhora pra ele, fez a cirurgia do braço, mas vai mandar áudio depois. Pro meu amigo Alberique Leopas Cardoso, Cardozinho, pro meu amigo Jali Mate, pro meu primo Francisco Adair da Silva, que mora na Boa Vista, pro meu amigo Renato e a esposa dele, a Miguela, o Cláudio Mira das Fatas, e pra toda a mulherada de Cachoeira do Sul. Toda mulher solteira da Cachoeira do Sul, vai a música também. Roda Rainha Musical. E pra vocês aí do estúdio, pra toda a equipe da Rádio Integração 98. Aquele abraço, valeu!
0: Valeu, aquele abraço, meu amigo José. O homem tá na pista, tá solteiro, tá dando tiro pra tudo que é lado. Ô, José, é uma figura, viu? Um abraço pra ti, meu amigo. Obrigado pela companhia, viu? Eu vou trazer, sim, eu tenho o tiro de 12 aqui, tá no ponto, viu? Vou carimbar o tiro do 12. Já tinha programado ela aqui pra trazer nesse bloco. E eu já vou incluir tu aqui no pedido do Rainha Musical aqui, tá? O recado aqui pro meu amigo Fernando Zanini Silveira Martins, direto ao assunto, banda modelo. Direto ao assunto aqui com o nosso querido Joel Carlo, galera da banda modelo. Vou direto ao assunto aí também com eles, né? Gurizada aí também do Joel Carlo e banda, direto ao assunto aí, um dos pedidos que eu tenho aqui também pra atender. Tem vários recados aqui pra atender, viu? E a galera segue aí participando. Tem destaque nacional, tem o print aqui também. Eu vou trazer o print aqui do DNA do bailão. O meu amigo Geno, um abraço aí pro Geno, que vai ficar até dezembro aí, né? Depois, e a partir de janeiro já é o Wagner Schneider que assume aí o DNA do bailão. E não é segredo pra ninguém, né? O Wagner Schneider saiu do Corpo e Alma, está indo aí pro DNA do bailão. Também fazer parte aí, também pra fazer a parte aí do DNA. E já tá tudo pronto aí, né? A partir de janeiro já é com o Wagner Schneider no comando do DNA do Bailão, já os eventos, as festas. Então, nosso querido Geno aí, sucesso sempre pra ele. Espero aí também sucesso essa caminhada aí, que eu tenho certeza que ele já vai, né, engatar um novo projeto aí logo, logo. E a gente que é parceiro e amigo dele aí também, né? Esperamos aí também bater um papo com ele logo, logo aqui na 98.5. Alô, Geno, um abraço pra ti, pra toda a família aí, agudo, viu? Oh, boa noite, estou curtindo o programa aqui na companhia de uma galera que toca uma música do Corpo e Alma aí pra nós. Abraços, obrigado pela companhia, Sandra aí de São Miguel. Um abraço pra você e pra toda a turma que está aí contigo hoje aí, viu? É, o pessoal que estão aí com o rádio ligado aí na companhia nesta terça-feira. Um abraço pra vocês aí, tá bom? Oh, deixa eu liberar o áudio que eu fiquei devendo aqui do meu amigo Giovanni Oliveira, lá em Teutônia Aguda. Eu mandei um abraço pra ele, não rodei o áudio dele aqui, vou trazer o áudio agora. E tem um áudio também do meu amigo Renato, lá de Agudo. Alô, Renato, tenho aqui o dele primeiro, depois eu vou trazer do Giovanni.
2: Boa noite, meu amigo Carlos Alexandre Cerolini. E o Renato de Agudo. Temei a Miguela na escuta aqui. Eu te pedi uma música aí, Colchão Gelado, com os atuais. Oferecer pro meu amigo José da Rosa, em Porto Agudo, pra mãe dele. A gente estiver escutando a 98 aí. Desejar uma boa semana pra todos, pra Marlene também. E pra ti, esse homem alegre das noites aí. Tá bom, meu? Um grande abraço e até a próxima.
0: Ô, garoto! Valeu, Renato! Um abraço pra você, meu colchão gelado. É, rapaz, que é um colchão gelado aí, ó. Eita! Deixa eu ver o recado por aqui. Eu vou trazer os atuais colchão gelado. Eu tenho uma dos atuais aqui. Sem amor ninguém vive. Há um ditado que... Opa! Simbora com os atuais. Seguinte aqui eu vou trazer, viu? Eu vou trazer essa aqui. Acho que foi o Getulinho que pediu essa. Vou carimbar também na sequência. O recado aqui. Deixa os atuais cantar que é melhor, viu? É, não vou estragar a música. Isso não vai dar problema. Deixa eu ver quem mais aqui na companhia. É, deixa os atuais cantar que é melhor. Alô, boa noite!
3: Buenas, buenas, meu amigo buenas. Alexandre, tudo certo, tudo tranquilo, de boas. Giovanni de Oliveira e a esposa Fábio de Linha Teutônia, interior de Agudo. Roda aí pra nós aí, Banda Céu e Cantos, Bandido do Amor. Valeu, um abraço.
0: Valeu, abraço, Bandido do Amor, ele pediu aqui. Ô, meu amigo Giovanni, um abraço pra ele aí também, já tá no ponto aqui também, ó. Um abraço aí pro amigo, obrigado pela companhia. Já tem Bandido do Amor por aqui em seguida, já vou rodar pra vocês também o Bandido do Amor aqui no nosso Bailão da 98. Então, nosso bailão que traz música. Só que antes eu vou trazer esse recado aqui. Deixa eu ver se tem mais algum recado chegando. Já vou com música agora, viu? Tem mais um aqui, ó. Um abraço pra quem? Alô, boa noite. O Alexandro. Um abraço, Alexandro. Obrigado pela companhia do amigo. Ele mandou um recadinho aqui. Tá na companhia. Curtindo a 98. Tomando aí um vinho no copo do Internacional. Isso é bom demais, viu? Um abraço aí pro amigo Alexandro. Valeu, tá aí ligado na 98. O motora da transportadora Rodonaves, lá de Santa Maria. Alô, os amigos aí da transportadora Rodonaves, é isso, né? Falei certo, né? Um abraço aí pra vocês, toda a equipe lá, né? Um abraço pros amigos aí, também que estão sempre no transporte aí, ouvindo aqui a 98. Pessoal que passa por aqui e ouve a 98, agradeço por vocês aí também estar conosco aqui na companhia. Não posso esquecer que do direto ao assunto aqui na Banda Modelo, né? Tem direto ao assunto da Banda Modelo. Também já vou incluir aqui nesse bloco e já vou mandar um toque pra vocês aí que pediram. Meu amigo Zanini lá de Silveira Martins aí, que tá na companhia, que pediu aqui Banda Modelo do João Carlo aqui, tá certo? Vamos liberar a música? Vamos deixar rodar um monte, viu? Tem um monte de música, só que antes de eu trazer, né, uma seleção de músicas e pedidos. Quantos pedidos tem aqui pra atender a galera, viu? É, porque eu vou deixar rodar bastante pra galera dançar mesmo, viu? Galera vai dançar legal agora. Só que antes de dançar, eu tenho um recado do JJSV.
4: Olá, gauchada! Aqui é o JJSV. E a gente tem um convite muito especial pra fazer aos amigos de Restinga Seca e toda a região, né, Juliano?
5: Tá chegando a semana Farroupilha e no dia 18, sexta-feira, tem JJSV e Grupo Criolaço no CTG Os Vaquianos, né, parceiro?
4: É isso aí, um forte abraço, esperamos todos.
0: Vou abrir essa exceção aqui pra lembrar vocês que tem aí o JJSV aqui em Restinga Seca, CTG Os Vaquianos aí na semana Farroupilha.

0: Apreciação pra galera que gosta do JJSV. Vai estar sexta-feira aqui em Restinga Seca, CTG Os Aquianos. Um abraço, Odair, toda a patronagem do CTG. JJSV, CTG Os Aquianos, 18 de setembro, 23 horas. Um abraço aqui aos amigos de toda a região central do estado. Agora sim, vamos seguir com o bailão. Vamos trazer as bandas aqui. Tem vários pedidos, tem Rainha Musical, uma delas. Já tem por aqui destaque nacional, tem os atuais, tem Banda Universitária, tem Céu e Cantos, tem Modelo. Olha quanta música eu tenho pela frente. Ainda tem Corpo e Alma para atender aqui para a galera que pediu Corpo e Alma. E a galera aí, show de bola, viu? Amanhã tem Olho Vivo, 6 horas da manhã. É isso? Rafael Rosa, tá aqui do meu lado, já tô falando com ele aqui, ó. Vai estar na apresentação do Olho Vivo, Rafael, Norton e Wilson no comando com a nossa equipe de reportagem. O pessoal também trazendo informações, nossa equipe jornalística aí que traz a partir das 6 da manhã. O que que tem mais no Olho Vivo, além de informações? Tem previsão do tempo ou não tem? Tem. E previsão do tempo? Deixa o Rafael falar aqui, quem é que é a previsão do tempo amanhã? É, só dá uma boa noite aqui. O Rafael não fala muito, ontem ele falou bastante, ontem, né? Ontem ele não tava falando, ele tava apresentando ontem, né? Fala aqui, Rafael, boa noite. Amanhã no Olho Vivo ele volta às 6 horas, viu?
1: Isso aí, um abraço aí à turma do Bailão, Bailão da 98. Isso mesmo, Alexandre. Então amanhã a partir das 6h05, sempre aí repercutindo as informações de Restinga Seca e da nossa região, destacando sempre aí a previsão do tempo, também destacando aí a área esportiva, a área policial, enfim, os assuntos que são destaque em Restinga Seca e em toda a região. A gente agradece sempre a companhia de todos e, é claro, acompanhando também aqui o bailão, que tem música e tem informação. E ontem não teve bailão, né? Mas tivemos aí a sessão solene, direto lá do Pedro Pinheiro da Estiva. Um abraço aí a todos que daqui a pouquinho, Alexandre, o pessoal ainda tá curtindo o bailão em casa, mas depois vai pro fandango aí do seu CTG e hoje é lá no Santuário também.
0: Olha aí, o pessoal vai pra Santuário hoje, rapaz, tem bailaço por lá, hein? É, tem banda, né? Não, banda não tem, grupo, né? CTG não tem banda, é grupo. É, o pessoal vai dançar bastante, né? Vai dançar bastante. Um abraço lá em Santuário, o pessoal que está por lá, que teve homenageado ontem lá, né? Teve homenageado ontem também na sessão, né, da Câmara aí, especial na segunda-feira. Então, ontem a gurizada falou bastante. Ontem o Rafael não participou da programação, participou em partes, né? Porque estava apresentando o evento, né? Ontem aí em Estiva, né? Nossa equipe esteve por lá, equipe da 98. Ontem não teve bailão, mas hoje tem bailão aqui para vocês. Já vou trazer o Rainha Musical, é uma delas. E o Rafael disse que amanhã tem informações esportivas, é com ele, viu? O Francisco Bolzan traz informações esportivas, porque tem rodada antecipada aí na semana. O Grêmio joga na semana, o final de semana joga os dois, né? E tem informações aqui na 98 do Esporte com o Chico da galera, o Chico do povo. O Chico é que traz informações aí, o Chico Bolzan do Esporte. Porque agora quem traz informação é Rainha Musical. Tiro de 12, vem aí! Simbora com ele! Sucesso!

0: Maravilha, que bailão da 98. Olha quanta música rodou nesse bloco. Tem mais ainda pra rodar, viu? Tô devendo aqui o Corpo e Alma no bailão. É o Pique do Musical por aqui. Deixa eu mandar um abraço aqui, meu amigo Paulo Gilberto. Boa noite, tudo certinho? Ótimo programa. Comunicador nota 10, programa bailão nota 1000. Voltamos para casa na tua companhia, meu amigo. Um abraço pra vocês aí, Paulo Gilberto. O homem vai de carona aqui com a 98, vai pra casa. Meu amigo Paulo Gilberto, ele é do Mercado Livre, ele passa aqui na região fazendo seu trabalho também de entrega, né, logística aí também do pessoal do Mercado Livre, ouvindo aqui a 98. Muito obrigado pela companhia do amigo, segue aí na companhia, de volta pra casa, um bom retorno, um abraço aí pra vocês aí, meu amigo o Paulo Gilberto, valeu, retorno aí pro amigo. E galera vai curtindo por aqui 100% aí, viu? Um abraço, Paulo! Quem mais aqui? O Ari manda um recado. Alô, Ari, Luca! Boa noite! Programa! Ótimo programa! Logo mais tem previsão do tempo. Chuva no final de semana. Tem chuva no final de semana? Será? Ele deu um spoiler aqui do que vai trazer de previsão do tempo. Tá atualizando a previsão do tempo aí, o Ari Luca. Depois vai trazer pra nós. Será que tem chuva no final de semana? Será que vem? Quando vem? Tem semana Farroupilha, dia 20, tem desfile na região. Opa, eu vou ver essas informações seguidas aqui na previsão do tempo, vou trazer pra vocês aqui, viu? Tem previsão do tempo por aqui. Alô, boa noite, tudo beleza? Toca aí Céu e Cantos, Morena Misteriosa, roda aí, Morena. Alô, Morena Misteriosa, onde ela anda? Ninguém sabe, né? Ela sumiu. Nem o Céu e Cantos sabe, será que eles não sabem? Sabe sim, né? Gurizada sabe, ou não sabe. Eu acho que eles não sabem. Alô, um abraço pra vocês aí, obrigado pela companhia. Quem é que mandou esse recado aqui da Morena Misteriosa? Foi a Paula. Alô, Paula, um abraço pra você. Também pro Clayton e a Miriam. Valeu, obrigado pela companhia. Abraços aí, os amigos participando por aqui, mandando aquele recado. E com Morena Misteriosa, vou em seguida também. Já vou trazer por aqui Morena Misteriosa. Tenho aqui recados, deixa eu ver pra quem vai o recadinho. Tem um recado de áudio aqui, hein? Deixa eu carimbar esse recado de áudio. E tem participação aqui também no nosso Bailão da 98. Alô, boa noite!
1: Oi, boa noite, Elisete.
0: E uma alô, Elisete!
1: Com a banda universitária Barquinho de Ouro.
0: Valeu, um abraço pra vocês aí, obrigado pela companhia. Galera participando por aqui, quem mais aqui na companhia? Eu já tinha aqui o recado também do meu amigo, né, que eu mandei um abraço pra ele aí, pessoal. Da transportadora aí também, né? Meu amigo Motora aí, um abraço para os amigos que estavam indo para Santa Maria. E um abraço aí também, pessoal, lá, o meu amigo Alexandro, né? Também estava de carona conosco. Agora também aqui já recebeu o recado do meu amigo Paulo Gilberto também, do Mercado Livre aí, pessoal, na companhia, né? Ligadinho aqui no bailão. Eu vou trazer música, vamos com música? Eu tô levando uma do Corpo e Alma, vou trazer o Corpo e Alma aqui. E já vou trazer aqui o pedido musical. Eu tenho Corpo e Alma... E eu tenho aqui o Perigosa e Linda também, um pedido, né? Com o Corpo e Alma, vou trazer o Perigosa e Linda também? Opa, vou trazer eles aqui, Perigosa e Linda. Eu tenho duas aqui com Corpo e Alma pra atender. Eu tenho da Silma também. Vou trazer o Perigosa e Linda agora, depois eu rodo a outra aqui também do Corpo e Alma. Pra galera aí que gosta de Corpo e Alma. Tem Morena Misteriosa. Aonde anda essa Morena Misteriosa? Não sei, talvez o Céu e Canto saiba. Vamos ver com eles aqui onde que ela tá. É, rapaz, Morena Misteriosa, sucesso do Céu e Cantos. Eu quero mandar um abraço aí, William, pessoal do Céu e Cantos aí também. Sucesso pra você sempre, gurizada. Um abraço aí pros amigos que estão aí participando aqui também, pessoal que estão aí na companhia. Vamos primeiro de Morena Misteriosa. Vamos trazer ela. Ela vem? É, ninguém sabe onde ela tá, mas ela vem. Ou eles vêm, melhor eles vindo, né? Que é gurizada aqui do Céu e Cantos. Alô, Morena Misteriosa, onde anda?

0: Opa, perigosa e linda no corpo e alma. Que maravilha, hein? Corpo e alma por aqui. Nosso bailão da 98. Tem mais duas aqui antes do intervalo, que eu vou até as 21 horas com vocês. Já vou trazendo recados aqui também, participação. Eu já tenho música chegando, eu tenho banda universitária, uma delas, que eu já vou atender mais um pedido aqui da banda universitária. E tenho também o Chá de Amor por aqui, vou trazer agora. E já vou carimbar esse aqui, Chá de Amor com o Rogério Magrão e banda. Vamos trazer ele. Alô, Rogério Magrão e banda, trazendo aqui no nosso bailão da 98, isso aqui vai lá pra Rafaela e Santa Maria, tá na companhia, pra ela e toda a família aí que estão curtindo o nosso bailão da 98. E já vou carimbar isso aqui também do Rogério Magrão e banda. O toque musical, e eu tenho essa aqui também. Quem é que tinha pedido essa aqui da banda universitária? Já vou carimbar o recado aqui também na sequência. E já trazendo essa aqui pra Elisete, né, que pediu banda universitária, eu vou trazer também no nosso bailão. Mas antes, tem um pouquinho da Rafaela que já vai aqui, ó, com Chá de Amor. Simbora! Rogério Magrão e banda! Opa, 20 com 32, olha a hora!
1: Vamos aí, bebê!

0: Ô, maravilha, banda universitária por aqui.
1: É universitária e a barquinha de ouro.
0: Maravilha, aí, quero mandar um abraço aqui pro Ney Souza, um abraço aí pra você, Ney, obrigado pela companhia do amigo, mandou um recado aqui que tá curtindo, tá ouvindo, tá na companhia da 98, eu recebi mais um pedido musical por aqui, que eu vou trazer agora aqui do Juliano lá de Agudo, tá na companhia, Juliano, lá em Agudo, um abraço pra ele aí, chegando, Juliano, tá animado hoje, alô, boa noite! Alô, Juliano! Fala aí, rapaz, abre o coração!
2: Boa noite, amigos e ouvintes da 98.5, Juliano de Agudo, não escuta, Alexandre? Toca aí, Alexandre. Que grupo Safira, que canta a minha guitarra, também manda pra toda essa calçada bacana, amigos e ouvintes aí. José da Rosa tá procurando a Nina Morena Misteriosa. Tá louco, José, não achou ainda? Mas que tanto procura. Mas tu tá escolhendo demais a Morena Misteriosa. Não diz um ditado, tem 7 mulheres pra cada homem?
0: Ô, louco!
2: Eu tô com uma aqui, então tem 6 sobrando por aí, e o José não tem nenhuma.
0: Olha aí, coisa
2: errada, rapaz. Então, Alexandre. Diz ditado, tem 7 mulheres pra cada homem? Eu tenho uma, então tem 6 sobrando por aí, e o José não tem nenhuma. Não, é coisa errada aí. E o nosso amigo ali que eu vi também, que botou que tá colchão gelado, mas que houve, Renato? O que aconteceu, homem? Mijou na cama? Colchão gelado, mas tá frio pra dormir no colchão gelado. Esquentar o colchão. Esquentar os pelegos. Tá aí, Alexandre, toca aí então a música da banda Safira, do grupo Safira. A minha guitarra, tá bem, manda pra toda essa calçada bacana, amigos e ouvintes aí. Dos conterrâneos do Fundo Formigueiro, meu pai Auri, a dona Júlia, meu irmão André. Também o seu Joaquim Penteado lá no Colônia Tofaria. Você sempre tá escutando o programa lá da Helena Penteado também. Seu Marino Machado, Helena Gonçalves, o Helena, o Tiazida Cardoso, o Vilmar Cardoso, toda a turma lá da Rencão dos Cardoso ali, dos, é, o Beco do Borges. É, rapaz, a tosse tá pegando, rapaz. Tem um grilo na minha garganta ali, nhaque, nhaque, nhaque. Não esquecendo também, já esquecendo, mas não esquecendo do... aquele da sapadura, o... ai, meu Deus.
0: Cláudio!
2: Esqueci agora. Que é amigo do José da Rosa, o homem da rapadura ali. Me esqueci o nome dele. Não é Varros, é...
0: Seu Cláudio? Seu Cláudio?
2: Ah, não, sei, é o nome aí. Tá, agora de repente me deu um... sumiu. Sumiu da cabeça o nome.
0: Ah, mas eu me lembrei que é seu Cláudio, né? O homem da sapadura. Só abraço, Juliano. Juliano é uma figura, viu? É, rapaz. Ô, Juliano, te cuida aí. Tu vai dormir na área, rapaz. Deixa eu ver quem mais aqui. Já vou trazendo o recado. Eu tô vendo que o Juliano vai dormir na área essa noite. Deixa eu ver o recado aqui também musical. Depois tem o Ari Luca aqui com a previsão do tempo. Vamos com minha guitarra. Já vou carimbar essa. Alô, Safira! Trazendo o pique do musical.

0: Ô, meu amigo Wagner Faria, um abraço pra ele aí na Companhia Formigueira, estou na área. Tava dando uma aula de futebol hoje terça-feira. Ai, dia do futebol, terça-feira. Eles jogam lá, né, a gurizada do time lá. É verdade, ele mandou um recado. Hoje sem água mineral. Eu entendi o teu recado, viu? Hoje sem água mineral, com frio. Abraço aí do Wagner Faria na Avenida Gustavo Cátia em Formigueira. Abraço aí, Wagner. É, hoje não teve aquela água mineral, né? Sei. É bem gelada aquela ceva, né? Não teve hoje. Hoje água mineral com gás. É, rapaz. Ei, maravilha. Hoje a gurizada não molhou a garganta, o bico, né? Não tirou poeira da garganta, que a gente diz. Eita, um abraço aos amigos aí de Formigueiro. Um abraço, obrigado pela companhia. Ei, Wagner, um abração pra vocês aí, viu? Eu achei que tu tava com a térmica, aquela térmica azul tricolor lá, tomando chimarrão, viu? Ei, mano, eu vou te mandar uma vermelha pra ti, viu? É, rapaz. Vou mandar aqui um recado, deixa eu ver pra quem mais. Aí foi minha guitarra da Safira, que o Juliano pediu. Um abraço aí pros amigos na companhia. Eu tenho previsão do tempo por aqui. Alô, Ari Luca, atualiza pra nós aqui. Previsão do tempo, depois vamos pro intervalo. E depois eu volto com mais música. Eu vou até as 21 horas. Tem muito sucesso ainda pra hoje. Alô, Ari, boa noite!
1: Boa noite, Alexandre, boa noite, ouvintes. Previsão do tempo, então agora à noite o tempo é bom, 13 graus nesse momento em Restinga Seca. A temperatura vai baixando mais, então para amanhã, quarta-feira, amanhece com uma mínima de 7 graus e uma máxima chegando a 21 a 22 graus na quarta-feira com um tempo bom. Para quinta-feira o tempo é bom, a mínima de 9, já uma máxima chegando a 24 graus na quinta-feira, 23 a 24 graus. Para sexta-feira, o tempo é bom, com aumento de nuvens, uma mínima de 11 e uma máxima de 25 graus. Já para o sábado e domingo, pelos dados de hoje, temos condições para pancadas de chuva. Pelos dados que nós temos até agora atualizados, não tem muita chuva. É pouca chuva, mas são pancadas de chuva, tanto no sábado quanto no domingo. Pelos dados de agora, a chuva lá na tarde de domingo. Mas isso pode mudar, a gente vai atualizando nos próximos programas, devido ao desfile, né? Até sexta-feira a gente vai atualizando, até sexta ou sábado, a previsão do tempo. Geralmente sexta-feira já é mais atualizada, mais perto, a chance é maior de acertar. Então, por enquanto, chuva retornando no sábado e domingo, pancadas de chuva isolada. Uma ótima noite de terça-feira a todos, tenham todos uma boa noite.
0: Eu sei que o pessoal sexta-feira vai estar aí, né, aguardando essa previsão do tempo aí também pro final de semana, que é muito importante, pessoal aí que vai acompanhar o desfile, e muitos vão desfilar, né, no desfile do Gaúcho aí domingo, dia 20, né. Então o pessoal vai ficar ligadinho aqui com o Ari, vai trazer durante a semana aqui atualizações, e na sexta-feira, principalmente no sábado também, aqui no nosso sabadão de tarde. Ei, maravilha, todo sabadão de tarde aqui, hein, com muita música, muitos sucessos pra galera curtir aqui no final de semana. Que beleza! Galera que vai curtindo, eu tenho o intervalo, tá me chamando, eu tenho o intervalo pra fazer, mas é rapidinho, eu volto com vocês, e já na sequência eu tenho mais uma do Corpo e Alma pra galera curtir no nosso bailão da 98. Falei aquela pausa agora pra galera aí tomar aquela água, tomar aquele chimarrão, e depois eu volto aqui com mais música. Você vai curtindo aqui a 98.5.
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Voltamos depois do intervalo. Retorno com vocês com mais música. Que maravilha, hein? Vamos com mais música por aqui? Vamos com mais recados. O nosso Bailão da 98. Hoje é terça-feira, deixa eu carimbar o dia aqui. Terça-feira, dia 15 de setembro. Hoje é 15 de setembro, terça-feira. Estamos em mais uma semana aqui levando para vocês o nosso bailão e o espaço aqui das bandas. Falando em bandas, eu te mando Corpo e Alma aqui, ó. É, Corpo e Alma, nós no bailão. Corpo e Alma vem cantando. Eles fizeram essa música aqui no verão e tem participação do DJ, né? Nessa música aqui. E o Corpo e Alma que fez ela aqui com uma parceria bacana. Ficou legal esse sucesso que eu vou trazer aqui pra vocês. E o Corpo e Alma é a nossa sequência. E é o pedido musical da Silma que pediu. Simbora, 20 horas 55 minutos.

aqui no nosso Bailão da 90. Que maravilha, hein? Isso aqui é sinal do verão, essa música mesmo pegou. Ficou legal esse sucesso aqui do Corpo e Alma. Falando nisso, o pessoal tá sempre lançando sucessos, lançando música. Tem mais um lançamento que vai vir ainda nessa semana, viu? O pessoal aguarde, que eu tenho novidades essa semana pra trazer aqui. E durante a semana eu informo pra vocês aí que tem banda lançando sucesso. E eu estou de olho e vou lançar aqui no Bailão da 98, na sexta-feira. Praticamente sexta-feira já tem uma música de sucesso já pintando aqui, porque tem lançamento aí, tá bom? O recado por aqui é com eles, viu? Vou trazer eles aqui, ó. Olha só quem vem cantando. Alô, Renatinho, alô, Tandara, alô, Doce Pecado! Ah, mais uma por aqui, Doce Pecado, vem aí! 20 com 58 da volume!